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1: Estamos de volta com o programa Tua Essência, ao vivo aqui na programação da Rede Tua Rádio. Você participando, você interagindo pelo 999-530616. Pois bem, meus amigos, vamos juntos até às 10 horas da noite, com informação e, é claro, a boa música para você que está na nossa sintonia. Trazendo alguns destaques nacionais e internacionais, Latam diz que falha de segurança expôs nome, endereço e parte do cartão de crédito de clientes. STF amplia medidas da Lei Maria da Penha para casos sem vínculo afetivo. Helicóptero cai no Quênia e chefe de inteligência do Equador e mais 6 pessoas morrem. Justiça manda Casas Bahia reverter demissões e limita novos cortes. Gustavo Gomes decide, Palmeiras bate o Cerro Porteño e vai às quartas de final da Libertadores da América. Estados Unidos cria um buraco no Pacífico ao enviar um novo porta-aviões ao Oriente Médio, diz analista. Alguns destaques nacionais e internacionais aqui na programação do Tua Essência. Agora 9:06, sigo ao vivo aqui na programação da Rede Tua Rádio, então participa comigo e vamos dançar, que essa é muito boa.

0: Agora 9 horas com 31 minutos, 9:31, temperatura em Caxias do Sul é de 19 graus em Caxias, mas em Vacaria a temperatura já mais baixa, 17 graus. Já na cidade de Lagoa Vermelha, a temperatura nesse momento 19 graus a temperatura. Vamos para Garibaldi? Garibaldi marcando 18 graus a temperatura. Vou para Veranópolis. Temperatura 19 graus. Também os nossos amigos, né, da cidade, dos amigos da tua rádio veranense, né, temperatura 19 graus. E Soledade, temperatura também 19 graus. Pessoal, não sei se vocês têm acompanhado, tô até um pouco preocupado, porque haja saúde para aguentar essas mudanças climáticas. O pessoal comentando aí que o final de semana pode chegar a temperaturas de 2, 0 graus, 4 graus. Poxa, que isso, nós estamos aí vivendo dias de calor, né, temperaturas altas, aquela sensação de abafamento, e ainda por cima, depois, um final de semana de temperatura baixa. Haja saúde, meu amigo, haja saúde, não é brincadeira, não. Eu vou para um rápido intervalo, na volta eu trago os resultados dos jogos. Tem muito jogo, tem Libertadores, tem Copa Sul-Americana, tem jogos do Gauchão Série A2, hein? Vou trazer os resultados. Tivemos o confronto da APAFUT de Caxias do Sul contra a equipe do Veranópolis, o VEC. Vou trazer aqui também os resultados das partidas desta quarta-feira.
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0: Agora 9 horas com 37 minutos, 9h37, estamos de volta aqui na programação da Rede Tua Rádio. Agora para falarmos de futebol, falar de bola rolando, tivemos partidas nesta quarta-feira, né? Tivemos partidas pela Série A2 do Campeonato Gaúcho. Em Caxias do Sul, no SESI, a equipe do Veranópolis venceu a Apafute por 2-1. Quem também venceu essa partida por 2-1 foi o Esportivo de Bento, que jogou em casa na Montanha dos Vinhedos e venceu a equipe do Brasil de Pelotas, tá? Venceu o Brasil de Pelotas por 2-1. Ainda nessa quarta-feira, jogando no Cristo Rei, o Aimoré venceu a equipe do Esporte Clube Gaúcho pelo placar de 1-0. Também tivemos a vitória do Passo Fundo por 2-0 sobre o Santa Cruz. E nessa quinta-feira tem mais futebol pelo Campeonato Gaúcho Série A2. Tem a equipe do Centro Esportivo Gramadense enfrentando o Clube Esportivo Lajadense. E também tem a Sociedade Esportiva Recreativa e Cultural Brasil, né, de Farroupilha, encarando União Frederiquense de Futebol. Jogo esse nas Castanheiras. Jogos adiados da sexta rodada. Também tem Pelotas e o Glória de Vacaria. Jogo esse que não foi definido ainda, né, a data e nem o horário. Assim como também o jogo do Bagé contra o Guarani de Vinícius Soares. E depois tem ainda a outra partida entre o Brasil de Pelotas e Brasil de Farroupilha. Como é que tá a classificação? Como é que tá os clubes, né? Como estão os clubes na Série A2 do Gauchão 2026? Na liderança é do VEC. O Veranópolis é líder com 14 pontos, seguido do Passo Fundo com também 14. Terceiro colocado é o Esportivo de Bento com 12. Quarto colocado o Aimoré com 11. Aí tem o Santa Cruz com 9. A Apafute com 8. União Frederiquense com 7. Gaúcho com 7. Pelotas com 7. O Brasil de Pelotas tem 6, o Brasil de Farroupilha tem 5, Guarani de Vênus Soares tem 5, Gramadense tem 4, Bagé tem 4, aí tem o Glória, penúltimo colocado com 2 pontos, e o Lajadense é o último colocado da competição, tem nenhum ponto somado, na verdade, está zerado na competição. Mas fica a pergunta aí, alô amigos que estão sintonizados na tua Rádio Fátima, como é que vai ficar a situação aí do Glória, né? Que vocês me dizem? Vai subir, né? Vai se recuperar, vai subir na tabela, vai conseguir esse acesso, vai se salvar, né? Como é que fica a situação para você, torcedor aí do Glória? Que você me diz aí sobre essa equipe tão importante pro futebol gaúcho, futebol nacional? Trazendo outros resultados, o Platense, né, ficou no empate na primeira partida e vai jogar agora a segunda partida das oitavas de final entre Coquimbo Unido e Platense. Tem às 21h30 da noite, tem Flamengo e Cruzeiro pelas oitavas de final da Libertadores. E também tivemos a classificação do Palmeiras, que venceu o Cerro Porteño por 1-0 e garantiu a sua classificação para as quartas de final. Trazendo também os jogos da Copa Sul-Americana, tem destaque para hoje, 21h30 da noite, o Montevideo City Torque encara o Tigre. Também tem no mesmo horário Santa Fé e River Plate, né? O jogo começou, na verdade, né? Já tivemos início, 10 minutos do primeiro tempo, o jogo tá 0-0, e tivemos já encerrado o jogo entre Atlético Mineiro e Bragantino, que ficaram no empate em 2-2. Tá certo, meus amigos? Alguns dos jogos desta quarta-feira, que é de Libertadores da América. Passados os jogos desta quarta, vamos curtir uma bem bagualuda? Vamos curtir uma boa música gaudéria? Uma boa música gaúcha? Vem chegando!
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0: Mano Lima espantando o bagual.

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0: Agora faltando 11 minutos para as 10 horas da noite. Muito obrigado pela tua audiência, pela tua companhia. Vamos juntos também conferir as informações, né? É sempre importante conferir os destaques das loterias. Então, pega papel, né? Papel e caneta na mão para que a gente possa conferir juntos os resultados das loterias.
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0: Duas apostas acertaram as 15 dezenas do concurso de número 3.765 da Loto Fácil. As dezenas sorteadas foram 01, 05, 06, 10, 11, 12, 13, 15, 16, 17, 19, 21, 22, 24 e 25. Cada aposta acertadora levou o prêmio de R$1.988.778,54. Já as apostas que tiveram 14 acertos foram um total de 391 apostas ganhadoras, cada uma levando o prêmio de R$1.863,06. A estimativa de prêmio do próximo concurso é no valor de R$2 milhões. Ninguém acertou as 5 dezenas do concurso de número 7.096 da Quina. Os números sorteados foram 10, 29, 43, 47 e 51. Já as apostas que tiveram 4 acertos foram um total de 36 apostas ganhadoras, cada uma levando o prêmio de R$13.692,17. A estimativa de prêmio do próximo concurso é no valor de R$15 milhões. Ninguém acertou as 6 dezenas do concurso de número 3046 da Mega Sena. Os números sorteados foram 16, 23, 24, 33, 36 e 52. Já as apostas que tiveram 5 acertos foram um total de 38 apostas ganhadoras, cada uma levando o prêmio de R$50.460,11. A estimativa de prêmio do próximo concurso da Mega Sena é no valor de R$50 milhões.
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0: Agora faltando 8 minutos para as 10 horas da noite.
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0: Mais leves, mais tranquilas, mais amorosas, mais bem informadas. Essa é a Rede Tua Rádio. Boa noite pra você. Vamos no embalo do Djavan.

0: Words do Bee Gees para encerrar essa parte da programação do Tua Essência. Quero agradecer imensamente a todos vocês que me fizeram companhia aqui na Rede Tua Rádio. É sempre uma imensa alegria poder estar na tua companhia ao vivo na programação do Tua Essência. Eu vou ficando por aqui, você segue com a programação da Tua Rádio, tem as mensagens, tem o quadro Hoje na História, enfim, tem muita coisa boa para você que fica sintonizado com a gente. Eu retorno na sexta-feira, amanhã Daniel Lucas Rodrigues comanda o programa Tua Essência. A todos vocês, o meu desejo de uma noite de bom descanso e de paz e de bem.
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1: Um executivo foi a uma palestra e ouviu um grande tribuno falar sobre o maior bem da vida, que é a paz interior. Podemos tê-la em qualquer lugar, sozinhos ou acompanhados. Pois o executivo resolveu fazer uma experiência. Pegou 5 belas flores e saiu com elas pela rua, em plena cidade de São Francisco, na Califórnia. Logo notou que as cabeças se viravam e os sorrisos se abriam para ele. Chegou ao estacionamento e a funcionária da caixa elogiou o seu pequeno buquê. Ela quase caiu da cadeira quando ele lhe disse que podia escolher uma flor. Segundos depois, ele se aproximou de outra mulher que não assistira à cena anterior e ela falou do perfume que ele trazia ao ambiente. Ele lhe ofereceu uma flor. Espantada e feliz com o inesperado, saiu dali quase a flutuar. Afinal, quem distribui flores perfumadas numa garagem pública quase deserta, num domingo perto das 22 horas? Completamente embriagado pela magia daqueles momentos, ele entrou num restaurante. Uma garçonete, com ar de preocupação, foi atendê-lo. Ele percebeu que as flores mexeram com ela. Como se sentia com poderes especiais para fazer os outros felizes, depois das 2 experiências anteriores, ele deu a ela uma flor e um botão por abrir. Ele disse que cuidasse bem dele, pois, ao desabrochar, lhe traria uma mensagem de amor. Dias depois, ele voltou ao restaurante. A garçonete sorriu para ele com ar de quem tinha encontrado a fórmula da felicidade e falou: "A flor abriu. A mensagem era linda. Muito obrigada." O executivo sorriu também. Sentia-se um mágico, com flores, amor no coração e uma mensagem positiva, inventada ao sabor do momento. Produzia alegria, tão simples que até não parecia real. Na manhã seguinte, ele precisava abrir um portão para passar com o carro. Surgida, nem se sabe de onde, uma sorridente mulher desconhecida que passava correndo, o abriu e fechou o portão para ele espontaneamente. Ele compreendeu que havia uma harmonia universal ao seu dispor. Bastava que a buscasse. E recomenda: tente você também desinteressadamente. Dá certo e a recompensa é doce. Se você é daquelas pessoas que vive correndo, com pressa, pense um momento. Por que essa pressa? Vai salvar o mundo? Salve este momento vivendo-o com amor ao próximo e a si mesmo. Seja mensageiro da luz, distribuindo flores em vez de espinhos. Pense em algo diferente surpreendente que você possa fazer para melhorar o ambiente do seu lar, do seu local de trabalho? Já pensou em colocar a sua mesa mais perto da janela para ser beijado pelo sol enquanto você trabalha? Olha, isso é amor a você mesmo. Ou então, já pensou em levar flores para sua casa e as colocar na sala, perfumando o ambiente e alegrando a todos? Isso é amor ao próximo. Um e outro nos dão felicidade. A felicidade, desde agora, não mais tarde, amanhã ou depois da morte. A felicidade de nos sentir e fazer os outros felizes. 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
1: 19 de agosto. Dia Mundial Humanitário, Dia Mundial da Fotografia, Dia do Ator, Dia do Ciclista, Dia do Historiador e Dia Nacional de Luta da População em Situação de Rua. Os aniversariantes do dia. A cantora e compositora norte-americana Christina Perry.

ator Marcos Palmeira e o ex-presidente dos Estados Unidos, Bill Clinton. Os fatos do dia. Em 1849, nasceu Joaquim Nabuco, político, diplomata, advogado e historiador brasileiro. Nabuco foi um dos mais importantes e populares abolicionistas. Ocupou a cadeira número 27 da Academia Brasileira de Letras. Em 1883, nasceu a estilista francesa Coco Chanel, fundadora da famosa marca Chanel, que é uma empresa especializada em alta costura, prêt-à-porter, bens de luxo e acessórios de moda. 1898. Nasceu o cantor e compositor Francisco Alves, e foi um dos mais populares cantores do Brasil na primeira metade do século XX. Francisco Alves morreu em 1952, aos 54 anos.

0: 1914.
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0: Nasceu a cantora Araci de Almeida, uma das mais importantes cantoras da era de ouro do rádio. Ela morreu aos 73 anos em 1988. Em 1969, foi fundada a Embraer, a empresa brasileira de aeronáutica, que é a terceira maior fabricante mundial de aviões. 1981.

0: nascidos em Santo Ângelo, compositor e gaiteiro Antônio Soares de Oliveira, o Tio Bilia, conhecido como o Rei da Oito Baixos. Mário Vivan para a tua rádio.
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0: Invocamos a bênção de Deus sobre cada um de nós. Ó Deus, Criador e misericordioso, nós vos pedimos com fervor e constância da nossa oração. Vos rogamos por graça e proteção. Senhor, dai-nos a paz, a harmonia, abençoai a minha casa, abençoai a minha família, defendendo-a de todo o mal, e nos conceda um coração puro e que possamos sempre testemunhar o seu evangelho para sermos felizes em teu amor. Agradecemos por mais esse dia, que possamos contemplar as tuas maravilhas. Abençoe-vos o Deus Todo-Poderoso, Ele que é Pai, é Filho, é Espírito Santo. Amém.
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Olá, muito bom dia. Seja bem-vindo à madrugada da Rede Tua Rádio nesta quinta-feira. Depois do Tua Essência, chegando por aqui para te fazer companhia até às 5 horas da manhã. Muitas atrações, você já sabe, você já conhece, que nós vamos juntos com muita música, o espaço da informação e, é claro, aquele momento de reflexão, as mensagens dos Freis Capuchinhos, da CNBB, enfim, dos mais diversos órgãos aí que envolvem religião e espiritualidade, você vai conferir a partir de agora. Que você tenha uma excelente quinta pela frente é o desejo de toda a equipe de profissionais aqui da Rede Tua Rádio. Bom dia!

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1: Olá, amigos e ouvintes, nós vamos ter uma quinta-feira onde a instabilidade segue predominando em boa parte aqui entre o leste, nordeste, norte do estado, área que inclui aqui a Serra, Campos de Cima da Serra, quinta-feira com bastante umidade, eventualmente pancadas de chuva, eventualmente também essas pancadas podem vir com rajadas de vento, com queda de granizo, ou seja, uma instabilidade isolada mesmo. A atmosfera está muito instável e ela é alimentada pelo fluxo de umidade em altitude e também, claro, pela passagem propriamente da frente fria. Com relação às temperaturas, nesta quinta-feira, a máxima vai ficar parecida com ontem, variando na casa dos 18 graus nas partes mais elevadas e entre 18 e 19 graus em média aqui pela região. Aí na sexta-feira, a umidade segue predominando. Provavelmente ainda no início do sábado também temos um pouco mais de umidade, mas é uma umidade que é apenas assim algum chuvisco mais isolado. Só que o que chama atenção é a temperatura cai e cai de forma bem expressiva. Na sexta-feira, a máxima à tarde já não passa de 12 a 13 graus por aqui e a sensação de frio é maior porque vamos ter ventos em média aí, de vez em quando alguma rajada mais forte. E o final de semana também promete ser bastante frio, inclusive no sábado aí as mínimas podem oscilar entre 2 e 4 graus. No domingo é um frio mais seco, inclusive tem chance até de temperaturas negativas por aqui, ou seja, vamos ter um final de semana com cara de inverno. Com a previsão do tempo, Kátia Valente.
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2: Meia-noite e 20 minutos.

Tá aí a boa música, aqui da Rede Tua Rádio. Você que está nessa madrugada, muito obrigado pela companhia, muito obrigado pela audiência. Nós vamos juntos até às 5 horas da manhã, com os nossos quadros, com as nossas mensagens, os momentos de reflexão, né? Que a gente dá aquela respirada mais funda, faz aquele momento de espiritualidade sempre presente aqui na Rede Tua Rádio. Bom dia!

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0: Amigos ouvintes, Falando com Deus é o nosso encontro da tarde na programação da Rádio São Francisco. É sempre muito bom estarmos juntos nos instantes e sentir a vida que está em nós e refletir sobre nossa caminhada e nossas esperanças. Não basta viver, é necessário dar um significado à vida que vamos vivendo. Na medida em que falamos com Deus, um novo horizonte vai despontando, um novo caminho vai sendo construído. Uma nova direção vai sendo tomada. O pensamento de hoje assim nos diz: nada está tão cheio de vitórias quanto a paciência. A vida de todos nós é sempre marcada por muitos compromissos e até muita agitação. Durante as horas de um dia fazemos muitos quilômetros, e pelo pensamento a quilometragem ganha uma proporção infinita. No entanto, se é necessário agilidade, rapidez e esforço, não pode faltar em nenhum momento a paciência. É muito comum ver a paciência desaparecendo de nosso convívio. A cada dia que passa, as pessoas estão mais sem paciência. Por motivos insignificantes, perdem a paciência. Não perdem só a paciência, perdem muitas oportunidades de amadurecimento e de felicidade. Quem tem paciência se torna vitorioso. Quem tem paciência sente a vida se apresentando de um outro jeito. Quem tem paciência constrói um caminho totalmente novo. A paciência nos faz ver o outro lado da vida, pois somente com paciência entendemos alguns acontecimentos e tomamos a decisão certa. Onde há pressa, a possibilidade de erro é muito maior do que imaginamos. Que possamos cultivar em nós a paciência, na certeza de que, buscando a paciência, estamos nos aproximando da vitória. E Deus quer a vitória da felicidade para todos. E para que a nossa vida e a nossa tarde sejam abençoadas, peçamos a bênção de Deus sobre todos nós, ouvintes da Rádio São Francisco. Que o Deus da vida e da esperança nos abençoe e nos proteja. Em nome do Pai, do Filho e do Espírito Santo. Amém. Uma boa tarde a todos.
1: Meia-noite e 46 minutos.

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Essa é a boa música nessa madrugada de quinta-feira, nessa madrugada de um novo dia que se inicia, né? A partir de agora. Vamos juntos até às 5 horas da manhã. Trazendo além da boa música, o espaço da informação. Daqui a pouco tem os destaques nacionais e internacionais das últimas horas. Daqui a pouco também tem mais mensagens. Fique conosco. Bom dia!

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1: A música sacra foi o tema da reflexão do Papa Leão XIV na audiência geral desta quarta-feira, 19 de agosto, realizada pela terceira semana consecutiva na Basílica de São Pedro. O Santo Padre deu continuidade ao ciclo de catequeses dedicado à Constituição Sacrosanctum Concilium, do Concílio Vaticano II, detendo-se desta vez no sexto capítulo do documento dedicado à música na liturgia. Logo no início, Leão XIV recordou as palavras do Concílio, que define a tradição musical da Igreja como um tesouro de inestimável valor e o canto sagrado, quanto intimamente unido ao texto, como parte necessária ou integrante da liturgia solene.
2: La tradizione musicale della Chiesa costituisce un tesoro di inestimabile valore.
1: Ao aprofundar a função ministerial da música, o Papa ressaltou que ela não é um elemento meramente decorativo, mas faz parte da própria ação litúrgica.
2: La musica, infatti, è parte dell'azione liturgica e non mera decorazione della celebrazione.
1: A música, de fato, faz parte da ação litúrgica e não é mera decoração da celebração. Na liturgia, cantar e tocar significa rezar, sintonizando o próprio coração com o das irmãs e dos irmãos e com Deus na participação ativa no mistério celebrado. Em particular, a música expressa a dimensão afetiva da oração, como afirma Santo Agostinho. Cantar é próprio de quem ama. Isto é muito importante, porque ajuda a abrir o coração à ação de Deus na graça e a deixar-se moldar por ela.
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3: Uma hora e 17 minutos.

aí a boa música da Rede Tua Rádio nessa madrugada, madrugada de um novo dia, né? De um novo dia, que você tenha um excelente dia pela frente. É o desejo de toda a nossa equipe, de todos os profissionais que fazem parte da Rede Tua Rádio. Para você que está nos acompanhando em casa, para você que está trabalhando, fazendo um plantão nessa madrugada, muito obrigado pela companhia, muito obrigado pela audiência. Lembrando que você está sintonizado em uma das emissoras da Rede Tua Rádio. Bom dia!

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1: Pode ser que um dia deixemos de nos falar, mas enquanto houver amizade, faremos as pazes novamente. Pode ser que um dia o tempo passe, mas se a amizade permanecer, um de outro se há de lembrar. Pode ser que um dia nos afastemos, mas se formos amigos de verdade, a amizade irá nos reaproximar. Pode ser que um dia não mais existamos, mas se ainda sobrar amizade, nasceremos de novo um para o outro. Pode ser que um dia tudo acabe, mas com a amizade construiremos tudo novamente, cada vez de forma diferente, sendo único e inesquecível cada momento que juntos viveremos e nos lembraremos para sempre. Há duas formas para viver a sua vida. Uma é acreditar que não existe milagre. A outra é acreditar que todas as coisas são um milagre. De Albert Einstein, Milagres.
2: Uma hora e 36 minutos.

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1: 20 de agosto, Dia das Vocações Religiosas, Dia Nacional do Catecismo, Dia do Maçom e Dia Mundial do Mosquito. Os aniversariantes do dia. A cantora, compositora e atriz norte-americana Demi Lovato.

A escritora gaúcha Marta Medeiros e o músico, cantor e compositor britânico Robert Plant, mais conhecido por seu trabalho como vocalista da banda de rock Led Zeppelin.

Os fatos do dia. Em 1779, nasceu o religioso e político brasileiro Joaquim da Silva Rabelo, mas popularmente conhecido apenas como o Frei Caneca. 1827. Nasceu o famoso compositor austríaco Joseph Strauss. O brilhante músico morreu em 1870, aos 42 anos. Em 1889, nasceu a poetisa e contista brasileira Cora Coralina, considerada uma das mais importantes escritoras brasileiras. Em 1914, morreu aos 79 anos Giuseppe Melchiorre Sarto, o Papa Pio X, ficou conhecido como o Papa da Eucaristia. Em 1946, nasceu o ator e diretor brasileiro José Wilker. Ele morreu em abril de 2014, aos 67 anos. 1973,

0: Os Rolling Stones lançaram a música Andy, uma das mais conhecidas músicas da banda. A canção foi escrita por Mick Jagger e Keith Richards. 2017. Morreu aos 91 anos o famoso ator e comediante norte-americano Jerry Lewis, um dos gênios da comédia mundial. Mário Vivan para a tua rádio.
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1: Olá, amigos e ouvintes, nós vamos ter uma quinta-feira onde a instabilidade segue predominando em boa parte aqui entre o leste, nordeste, norte do estado, área que inclui aqui a Serra, Campos de Cima da Serra, quinta-feira com bastante umidade, eventualmente pancadas de chuva, eventualmente também essas pancadas podem vir com rajadas de vento, com queda de granizo, ou seja, uma instabilidade isolada mesmo. A atmosfera está muito instável e ela é alimentada pelo fluxo de umidade em altitude e também, claro, pela passagem propriamente da frente fria. Com relação às temperaturas, nesta quinta-feira, a máxima vai ficar parecida com ontem, variando na casa dos 18 graus nas partes mais elevadas e entre 18 e 19 graus em média aqui pela região. Aí na sexta-feira, a umidade segue predominando. Provavelmente ainda no início do sábado também temos um pouco mais de umidade, mas é uma umidade que é apenas assim algum chuvisco mais isolado. Só que o que chama atenção é a temperatura. A temperatura cai e cai de forma bem expressiva. Na sexta-feira, a máxima à tarde já não passa de 12 a 13 graus por aqui e a sensação de frio é maior porque vamos ter ventos em média aí, de vez em quando alguma rajada mais forte. E o final de semana também promete ser bastante frio, inclusive no sábado aí as mínimas podem oscilar entre 2 e 4 graus. No domingo é um frio mais seco, inclusive tem chance até de temperaturas negativas por aqui. Ou seja, vamos ter um final de semana com cara de inverno. Com a previsão do tempo, Kátia Valente.
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2: 2:26.
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Nessa madrugada de quinta-feira, nessa madrugada de um novo dia, eu, Daniel Rodrigues, vou ficando por aqui. Na sequência, quem chega é o Gilmar Ferreira, te fazendo companhia até às 5 horas da manhã. Permaneça conosco, muito obrigado pela tua companhia, muito obrigado pela tua audiência. Uma excelente quinta-feira a todos, paz e bem e santa alegria. Bom dia!

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1: Dia 20 de agosto, São Bernardo Monge. Bernardo manteve-se sempre firme na tradição das escrituras, dos santos padres, na liturgia e na vida monástica. É considerado o segundo fundador dos cistercienses. Entrou aos 22 anos na abadia de Cister. Foi seguido por seus irmãos e um grupo de rapazes atraídos por seu entusiasmo. Como muitos jovens desejassem entrar para os cistercienses, foi necessário fundar outros mosteiros. Disso ficou encarregado Bernardo, tomando uma pesada cruz de madeira, seguido por 12 religiosos que cantavam hinos ao Senhor. Ele foi fundar outros mosteiros. O pequeno grupo, após uma longa caminhada, parou num vale bem protegido. O lugar era bom e decidiram parar aí após ter batizado o lugar de Claraval. Fundou mais de 60 mosteiros. É doutor da igreja. É dele a invocação: ó clemente, ó piedosa, ó doce Virgem Maria, que faz parte da Salve Rainha. Ele nasceu na França em 1090 e morreu em 1153, com 63 anos de idade. 20 de agosto, São Bernardo Monge.
2: Duas horas e 45 minutos.

Tá aí a boa música, aqui da Rede Tua Rádio. Você que está nessa madrugada, muito obrigado pela companhia, muito obrigado pela audiência. Nós vamos juntos até às 5 horas da manhã, com os nossos quadros, com as nossas mensagens, os momentos de reflexão, né? Que a gente dá aquela respirada mais funda, faz aquele momento de espiritualidade

0: Nossas digitais não se apagam das vidas que tocamos. Dia desses recebi um vídeo lindo e tocante pelo WhatsApp e tive que salvar no celular. Nele havia uma reflexão belíssima acerca do amor e do seu poder de transformação, sobre como a falta de amor torna as coisas insignificantes e sobre como o transbordamento de amor torna tudo extremamente perfeito. No texto atribuído a Arthur Tudjarian, dizia-se: dedicação sem amor é escravidão. Trabalho sem amor vira obrigação. Filhos sem amor se tornam um fardo. Amigos sem amor se tornam colegas. Doação sem amor se torna hipocrisia. Beleza sem amor se torna vazio. Caridade sem amor se torna falsidade. Família sem amor se torna parente. Mãe sem amor se torna apenas uma mulher. Pai sem amor se torna apenas homem. Carinho sem amor se torna interesse. Uma pessoa sem amor se torna amarga. No entanto, fatos com amor se tornam lembranças. O choro com amor se torna um abraço. Um olhar com amor se tornará compreendimento. A estrada com amor se tornará o caminho. Um trabalho com amor se tornará um prazer. Filhos com amor se tornarão dádivas. Amigos com amor se tornarão irmãos. E carinho com amor se tornará sentimento. Caridade com amor se tornará uma realização. E um casal com amor se tornará cúmplice. Respeito com amor se tornará admiração. Preocupação com amor se torna cuidado. E o dia a dia com amor se tornará felicidade. É sobre esse sopro de amor que damos a todas as vidas e coisas que falo. Sobre conseguirmos transformar simples fatos em lembranças depois deles terem sido tocados por nosso afeto e sensibilidade. Um presente é só um objeto, mas se atribuirmos sentimento e significado ao objeto, ele se torna uma memória, um souvenir que traz de volta alguém ou algum lugar. Uma música só é uma música, mas pode se tornar referência de uma época, de alguém ou de um estado de espírito no instante em que seu significado ultrapassa o arranjo das notas e traz junto as emoções que essa melodia desperta. O sentimento de conexão acontece quando o outro torna eterno aquilo que eu também eternizo. Quando uma simples conversa de bar, uma mensagem descomplicada entre duas pessoas, uma música dedicada a alguém, um trecho de livro, um elogio inesperado ou um abraço carregado de afeto permanecem além do tempo, porque se consolidaram como memórias, porque acessaram aquilo que havia de sagrado e também de eterno dentro da gente, e serão como digitais para sempre presentes. Até amanhã.
1: Três horas e 22 minutos.

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aí a boa música da Rede Tua Rádio nessa madrugada, madrugada de um novo dia, né? De um novo dia, que você tenha um excelente dia pela frente. É o desejo de toda a nossa equipe, de todos os profissionais que fazem parte da Rede Tua Rádio. Para você que está nos acompanhando em casa, para você que está trabalhando, fazendo um plantão nessa madrugada, muito obrigado pela companhia, muito obrigado pela audiência. Lembrando que você está sintonizado em uma das emissoras da Rede Tua Rádio. Bom dia!

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0: meu caro e minha cara ouvinte, estamos juntos para este momento de reflexão, que esta palavra possa abrir a mente e o coração para vivermos melhor e você também possa partilhar com outros e motivar outros a escutarem esta mesma palavra nesta mesma hora e nesta rádio. Eu gostaria de falar hoje sobre o que vem depois da morte a partir de algumas imagens bíblicas, a partir da Bíblia. O Novo Testamento nos oferece imagens consoladoras sobre a morte. Porém, as imagens da Bíblia continuam sendo apenas imagens. O intento é se tornarem ideia para nós, de modo que elas possam, nas profundezas da nossa alma, transformar o medo que temos da morte, do desconhecido que nela nos aguarda. Tais imagens nos colocam em contato com a fé e a esperança pré-existentes no fundo de nossa alma. O mais importante é observarmos as imagens de salvação da Bíblia. Elas não foram feitas para nos acalentar ou distrair, mas consideram a verdade de nossa alma, levam a sério o medo da morte existente em cada ser humano e tentam transformar esse medo. A essência da teologia costuma abordar os anseios que existem dentro de nós por meio das imagens bíblicas e da tradição espiritual. Se nós olhamos a carta aos Hebreus, ela procura dar nova esperança aos cristãos fatigados. Por meio de sua descrição do caminho de Jesus, ele dá aos leitores um grande empurrão. Encontramos motivo de profunda consolação, nós que pusemos nossa perspectiva em alcançar a esperança proposta. Esperança esta que seguramos qual âncora de nossa alma, firme e sólida, e que penetra além do véu do tabernáculo, no lugar santíssimo onde Jesus entrou para nós como precursor, como pontífice eterno, ou seja, como ponte. Com sua morte, Jesus atravessou o véu do templo e entrou no Santos dos Santos, que é o lugar da habitação de Deus, assim conquistando para nós o direito de também entrarmos na sala do trono, para onde ele, por nós, seguiu anteriormente. No entanto, o autor da Epístola aos Hebreus compreende o Santo dos Santos como o céu, onde Jesus entrou antes de nós. Ao mesmo tempo, o Santos dos Santos também é um espaço dentro de cada um de nós. Em todos os seres humanos há um espaço onde Jesus já penetrou com sua presença. É um espaço de esperança e confiança que na morte não é destruído e sim revelado em sua glória. Por isso, as imagens da Bíblia nos oferecem esperança da vida eterna. Não podemos discutir sobre imagens, não se trata de ter ou não razão a respeito delas, mas de nos deixarmos conduzir de boa vontade pela imagem que nos conduz às profundezas da alma. Curta a nossa página no Facebook, facebook.com/Padre Ezequiel. Ali você vai encontrar reflexões e mensagens diariamente. Um forte abraço, Deus te abençoe e te guarde. Em nome do Pai, do Filho e do Espírito Santo. Amém.
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2: Três horas e 50 minutos.

Tá aí a boa música, aqui da Rede Tua Rádio. Você que está nessa madrugada, muito obrigado pela companhia, muito obrigado pela audiência. Nós vamos juntos até às 5 horas da manhã, com os nossos quadros, com as nossas mensagens, os momentos de reflexão, né? Que a gente dá aquela respirada mais funda, faz aquele momento de espiritualidade sempre presente aqui na Rede Tua Rádio. Bom dia!

aí a boa música da Rede Tua Rádio nessa madrugada, madrugada de um novo dia, né? De um novo dia, que você tenha um excelente dia pela frente. É o desejo de toda a nossa equipe, de todos os profissionais que fazem parte da Rede Tua Rádio. Para você que está nos acompanhando em casa, para você que está trabalhando, fazendo um plantão nessa madrugada, muito obrigado pela companhia, muito obrigado pela audiência. Lembrando que você está sintonizado em uma das emissoras da Rede Tua Rádio. Bom dia!

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1: Espírito Divino, dai-nos um coração aberto à vossa palavra, fechado a todas as ambições mesquinhas, alheio a toda competição humana, compenetrado no sentido da vida, um coração desejoso de ser semelhante ao coração de Cristo, um coração grande para amar a todos, servir a todos, sofrer com todos. Um coração forte para superar todas as provações, todo o cansaço, toda a desilusão, toda a ofensa. Um coração constante para não desanimar diante da rotina da vida. Um coração feliz por poder cumprir fielmente a vossa vontade divina. Senhor, dissipai de nossos corações o sono da infidelidade. Erguei-nos de nossas quedas, que sejamos vigilantes no vosso serviço, que renunciemos às obras das trevas e sigamos sempre as pegadas do vosso Filho Jesus. Ó Pai, que reunis o que está disperso e conservais o que está unido, velai sobre o rebanho de vosso Filho. Que a integridade da fé e os laços da caridade unam os que foram consagrados por um só batismo. Amém. Neste novo dia, o Senhor te abençoe e te guarde. O Senhor faça brilhar sobre ti sua face e se compadeça de ti. O Senhor volte para ti o seu rosto e te dê a paz. O Senhor te abençoe. Pai, Filho e Espírito Santo. Amém.

0: Iniciamos este novo dia com as bênçãos de Deus e proteção de Nossa Senhora, Virgem Maria. Em nome do Pai, do Filho e do Espírito Santo. Amém. Creio
1: em Deus Pai Todo-Poderoso, Criador do céu e da terra, em Jesus Cristo, seu único Filho, nosso Senhor, que foi concebido pelo poder do Espírito Santo, nasceu da Virgem Maria, padeceu sobre Pôncio Pilatos, foi crucificado, morto e sepultado, desceu à mansão dos mortos, ressuscitou o terceiro dia, subiu ao céu, está sentada à direita de Deus Pai Todo-Poderoso, onde há de vir julgar os vivos e os mortos. Creio no Espírito Santo, na Santa Igreja Católica, na comunhão dos santos, na remissão dos pecados, na ressurreição da carne, na vida eterna. Amém.
0: Pai nosso que estais no céu, santificado seja vosso nome. Venha a nós o vosso reino. Seja feita a vossa vontade, assim na terra como no céu.
1: O pão nosso de cada dia nos dai hoje, perdoai as nossas ofensas, assim como nós perdoamos a quem nos tem ofendido. E não nos deixeis cair em tentação, mas livrai-nos do mal. Amém.
0: O anjo do Senhor anunciou a Maria.
1: E ela concebeu do Espírito Santo.
0: Ave Maria, cheia de graça, o Senhor é convosco. Bendita sois vós entre as mulheres, e bendito o fruto do vosso ventre, Jesus.
1: Santa Maria, Mãe de Deus, rogai por nós, pecadores, agora e na hora de nossa morte. Amém.
0: Eis aqui a serva do Senhor.
1: Faça-se em mim segundo a vossa palavra.
0: Ave Maria, cheia de graça, o Senhor é convosco. Bendita sois vós entre as mulheres, e bendito o fruto do vosso ventre, Jesus.
1: Santa Maria, Mãe de Deus, rogai por nós, pecadores, agora e na hora de nossa morte. Amém.
0: O Verbo Divino se fez carne
1: e habitou entre nós.
0: Ave Maria, cheia de graça, o Senhor é convosco. Bendita sois vós entre as mulheres, e bendito o fruto do vosso ventre, Jesus.
1: Santa Maria, Mãe de Deus, rogai por nós, pecadores, agora e na hora de nossa morte. Amém.
0: Glória ao Pai, ao Filho e ao Espírito Santo.
1: Como era no princípio, agora e sempre. Amém.
0: Ó meu bom Jesus,
1: perdoai-nos, livrai-nos do fogo do inferno, e levai as almas todas para o céu, e socorrei principalmente as que mais precisarem.
0: Nossa Senhora de Fátima e São Francisco,
1: rogai por nós.
0: E nesta quinta-feira, meditamos os mistérios luminosos. E neste primeiro mistério luminoso, contemplamos
1: o batismo de Jesus no Jordão. Pai nosso que estais no céu, santificado seja o vosso nome. Venha a nós o vosso reino, seja feita a vossa vontade, assim na terra como no céu.
0: O pão nosso de cada dia nos dai hoje, perdoai as nossas ofensas, assim como nós perdoamos a quem nos tem ofendido. E não nos deixeis cair em tentação, mas livrai-nos do mal. Amém.
1: Ave Maria, cheia de graça, o Senhor é convosco. Bendita sois vós entre as mulheres, e bendito é o fruto do vosso ventre, Jesus.
0: Santa Maria, Mãe de Deus, rogai por nós, pecadores, agora e na hora da nossa morte. Amém.
1: Ave Maria, cheia de graça, o Senhor é convosco. Bendita sois vós entre as mulheres, e bendito é o fruto do vosso ventre, Jesus.
0: Santa Maria, Mãe de Deus, rogai por nós, pecadores, agora e na hora da nossa morte. Amém.
1: Ave Maria, cheia de graça, o Senhor é convosco. Bendita sois vós entre as mulheres, e bendito é o fruto do vosso ventre, Jesus.
0: Santa Maria, Mãe de Deus, rogai por nós, pecadores, agora e na hora da nossa morte. Amém.
1: Ave Maria, cheia de graça, o Senhor é convosco. Bendita sois vós entre as mulheres, e bendito é o fruto do vosso ventre, Jesus.
0: Santa Maria, Mãe de Deus, rogai por nós, pecadores, agora e na hora da nossa morte. Amém.
1: Ave Maria, cheia de graça, o Senhor é convosco. Bendita sois vós entre as mulheres, e bendito é o fruto do vosso ventre, Jesus.
0: Santa Maria, Mãe de Deus, rogai por nós, pecadores, agora e na hora da nossa morte. Amém.
1: Ave Maria, cheia de graça, o Senhor é convosco. Bendita sois
2: vós entre as mulheres, e bendito é o fruto do vosso ventre, Jesus.
0: Santa Maria, Mãe de Deus, rogai por nós, pecadores, agora e na hora de nossa morte. Amém.
2: Ave Maria, cheia de graça, o Senhor é convosco. Bendita sois vós entre as mulheres, e bendito é o fruto do vosso ventre, Jesus.
0: Santa Maria, Mãe de Deus, rogai por nós, pecadores, agora e na hora da nossa morte. Amém.
2: Ave Maria, cheia de graça, o Senhor é convosco. Bendita sois vós entre as mulheres, e bendito é o fruto do vosso ventre, Jesus.
0: Santa Maria, Mãe de Deus, rogai por nós, pecadores, agora e na hora da nossa morte. Amém.
2: Ave Maria, cheia de graça, o Senhor é convosco. Bendita sois vós entre as mulheres, e bendito é o fruto do vosso ventre, Jesus.
0: Santa Maria, Mãe de Deus, rogai por nós, pecadores, agora e na hora da nossa morte. Amém.
2: Ave Maria, cheia de graça, o Senhor é convosco. Bendita sois vós entre as mulheres, e bendito é o fruto do vosso ventre, Jesus.
0: Santa Maria, Mãe de Deus, rogai por nós, pecadores, agora e na hora da nossa morte. Amém.
2: Glória ao Pai, ao Filho e ao Espírito Santo.
0: Como era no princípio, agora e sempre. Amém.
2: Ó meu bom Jesus, perdoai-nos, livrai-nos do fogo do inferno, e levai as almas todas para o céu, e socorrei principalmente as que mais precisarem. Nossa Senhora de Fátima e São Francisco,
0: rogai por nós. Segundo mistério luminoso, contemplamos
2: o milagre de Jesus nas bodas de Caná.
3: Pai nosso que estais no céu, santificado seja vosso nome. Venha a nós o vosso reino. Seja feita a vossa vontade, assim na terra como no céu.
2: O pão nosso de cada dia nos dai hoje. Perdoai as nossas ofensas, assim como nós perdoamos a quem nos tem ofendido. E não nos deixeis cair em tentação, mas livrai-nos do mal. Amém.
4: Ave Maria, cheia de graça, o Senhor é convosco. Bendita sois vós entre as mulheres, e bendito o fruto do vosso ventre, Jesus.
2: Santa Maria, Mãe de Deus, rogai por nós, pecadores, agora e na hora de nossa morte. Amém.
5: Ave Maria, cheia de graça, o Senhor é convosco. Bendita sois vós entre as mulheres, e bendito o fruto do vosso ventre, Jesus.
2: Santa Maria, Mãe de Deus, rogai por nós, pecadores, agora e na hora de nossa morte. Amém.
6: Ave Maria, cheia de graça, o Senhor é convosco. Bendita sois vós entre as mulheres, e bendito o fruto do vosso ventre, Jesus.
2: Santa Maria, Mãe de Deus, rogai por nós, pecadores, agora e na hora de nossa morte. Amém.
7: Ave Maria, cheia de graça, o Senhor é convosco. Bendita sois vós entre as mulheres, e bendito o fruto do vosso ventre, Jesus.
2: Santa Maria, Mãe de Deus, rogai por nós, pecadores, agora e na hora de nossa morte. Amém.
8: Ave Maria, cheia de graça, o Senhor é convosco. Bendita sois vós entre as mulheres, e bendito o fruto do vosso ventre, Jesus.
2: Santa Maria, Mãe de Deus, rogai por nós, pecadores, agora e na hora de nossa morte. Amém.
9: Ave Maria, cheia de graça, o Senhor é convosco. Bendita sois vós entre as mulheres, e bendito o fruto do vosso ventre, Jesus.
2: Santa Maria, Mãe de Deus, rogai por nós, pecadores, agora e na hora de nossa morte. Amém.
10: Ave Maria, cheia de graça, o Senhor é convosco. Bendita sois vós entre as mulheres, e bendito o fruto do vosso ventre, Jesus.
2: Santa Maria, Mãe de Deus, rogai por nós, pecadores, agora e na hora de nossa morte. Amém.
11: Ave Maria, cheia de graça, o Senhor é convosco. Bendita sois vós entre as mulheres, e bendito o fruto do vosso ventre, Jesus.
2: Santa Maria, Mãe de Deus, rogai por nós, pecadores, agora e na hora de nossa morte. Amém.
12: Ave Maria, cheia de graça, o Senhor é convosco. Bendita sois vós entre as mulheres, e bendito o fruto do vosso ventre, Jesus.
2: Santa Maria, Mãe de Deus, rogai por nós, pecadores, agora e na hora de nossa morte. Amém.
13: Ave Maria, cheia de graça, o Senhor é convosco. Bendita sois vós entre as mulheres, e bendito o fruto do vosso ventre, Jesus.
2: Santa Maria, Mãe de Deus, rogai por nós, pecadores, agora e na hora de nossa morte. Amém.
0: Glória ao Pai, o Filho e ao Espírito Santo.
2: Como era no princípio, agora e sempre. Amém.
0: Ó meu bom Jesus,
2: perdoai-nos, livrai-nos do fogo do inferno, e levai as almas todas para o céu, e socorrei principalmente as que mais precisarem.
0: Nossa Senhora de Fátima,
14: e São Francisco.
15: Rogai por nós.
14: No terceiro mistério luminoso, contemplamos
15: o anúncio do reino de Deus com o convite à conversão. Pai nosso que estais no céu, santificado seja o vosso nome. Venha a nós o vosso reino, seja feita a vossa vontade, assim na terra como no céu.
14: O pão nosso de cada dia nos dai hoje. Perdoai as nossas ofensas, assim como nós perdoamos a quem nos tem ofendido. E não nos deixeis cair em tentação, mas livrai-nos do mal. Amém.
15: Ave Maria, cheia de graça, o Senhor é convosco. Bendita sois vós entre as mulheres e bendito é o fruto do vosso ventre, Jesus.
14: Santa Maria, Mãe de Deus, rogai por nós, pecadores, agora e na hora da nossa morte. Amém.
15: Ave Maria, cheia de graça, o Senhor é convosco. Bendita sois vós entre as mulheres e bendito é o fruto do vosso ventre, Jesus.
14: Santa Maria, Mãe de Deus, rogai por nós, pecadores, agora e na hora da nossa morte. Amém.
15: Ave Maria, cheia de graça, o Senhor é convosco. Bendita sois vós entre as mulheres e bendito é o fruto do vosso ventre, Jesus.
14: Santa Maria, Mãe de Deus, rogai por nós, pecadores, agora e na hora da nossa morte. Amém.
15: Ave Maria, cheia de graça, o Senhor é convosco. Bendita sois vós entre as mulheres e bendito é o fruto do vosso ventre, Jesus.
14: Santa Maria, Mãe de Deus, rogai por nós, pecadores, agora e na hora da nossa morte. Amém.
15: Ave Maria, cheia de graça, o Senhor é convosco. Bendita sois vós entre as mulheres e bendito é o fruto do vosso ventre, Jesus.
14: Santa Maria, Mãe de Deus, rogai por nós, pecadores, agora e na hora da nossa morte. Amém.
15: Ave Maria, cheia de graça, o Senhor é convosco. Bendita sois vós entre as mulheres e bendito é o fruto do vosso ventre, Jesus.
14: Santa Maria, Mãe de Deus, rogai por nós, pecadores, agora e na hora de nossa morte. Amém.
15: Ave Maria, cheia de graça, o Senhor é convosco. Bendita sois vós entre as mulheres e bendito é o fruto do vosso ventre, Jesus.
14: Santa Maria, Mãe de Deus, rogai por nós, pecadores, agora e na hora da nossa morte. Amém.
15: Ave Maria, cheia de graça, o Senhor é convosco. Bendita sois vós entre as mulheres e bendito é o fruto do vosso ventre, Jesus.
14: Santa Maria, Mãe de Deus, rogai por nós, pecadores, agora e na hora da nossa morte. Amém.
15: Ave Maria, cheia de graça, o Senhor é convosco. Bendita sois vós entre as mulheres e bendito é o fruto do vosso ventre, Jesus.
14: Santa Maria, Mãe de Deus, rogai por nós, pecadores, agora e na hora da nossa morte. Amém.
15: Ave Maria, cheia de graça, o Senhor é convosco. Bendita sois vós entre as mulheres e bendito é o fruto do vosso ventre, Jesus.
14: Santa Maria, Mãe de Deus, rogai por nós, pecadores, agora e na hora da nossa morte. Amém.
15: Glória ao Pai, ao Filho e ao Espírito Santo.
14: Como era no princípio, agora e sempre. Amém.
15: Ó meu bom Jesus, perdoai-nos, livrai-nos do fogo do inferno, e levai as almas todas para o céu, e socorrei principalmente as que mais precisarem. Nossa Senhora de Fátima e São Francisco,
14: rogai por nós. No quarto mistério luminoso, contemplamos
15: a transfiguração de Jesus.
14: Pai nosso que estais no céu, santificado seja vosso nome. Venha a nós o vosso reino. Seja feita a vossa vontade, assim na terra como no céu.
15: O pão nosso de cada dia nos dai hoje. Perdoai as nossas ofensas, assim como nós perdoamos a quem nos tem ofendido. E não nos deixeis cair em tentação, mas livrai-nos do mal. Amém.
14: Ave Maria, cheia de graça, o Senhor é convosco. Bendita sois vós entre as mulheres. E bendito o fruto do vosso ventre, Jesus.
15: Santa Maria, Mãe de Deus, rogai por nós, pecadores, agora e na hora de nossa morte. Amém.
14: Ave Maria, cheia de graça, o Senhor é convosco. Bendita sois vós entre as mulheres. E bendito o fruto do vosso ventre, Jesus.
15: Santa Maria, Mãe de Deus, rogai por nós, pecadores, agora e na hora de nossa morte. Amém.
14: Ave Maria, cheia de graça, o Senhor é convosco. Bendita sois vós entre as mulheres. E bendito o fruto do vosso ventre, Jesus.
15: Santa Maria, Mãe de Deus, rogai por nós, pecadores, agora e na hora de nossa morte. Amém.
14: Ave Maria, cheia de graça, o Senhor é convosco. Bendita sois vós entre as mulheres.
16: e bendito o fruto do vosso ventre, Jesus.
17: Santa Maria, Mãe de Deus, rogai por nós, pecadores, agora e na hora de nossa morte. Amém.
18: Ave Maria, cheia de graça, o Senhor é convosco. Bendita sois vós entre as mulheres, e bendito o fruto do vosso ventre, Jesus.
17: Santa Maria, Mãe de Deus, rogai por nós, pecadores, agora e na hora de nossa morte. Amém.
18: Ave Maria, cheia de graça, o Senhor é convosco. Bendita sois vós entre as mulheres, e bendito o fruto do vosso ventre, Jesus.
17: Santa Maria, Mãe de Deus, rogai por nós, pecadores, agora e na hora de nossa morte. Amém.
18: Ave Maria, cheia de graça, o Senhor é convosco. Bendita sois vós entre as mulheres, e bendito o fruto do vosso ventre, Jesus.
17: Santa Maria, Mãe de Deus, rogai por nós, pecadores, agora e na hora de nossa morte. Amém.
18: Ave Maria, cheia de graça, o Senhor é convosco. Bendita sois vós entre as mulheres, e bendito o fruto do vosso ventre, Jesus.
17: Santa Maria, Mãe de Deus, rogai por nós, pecadores, agora e na hora de nossa morte. Amém.
18: Ave Maria, cheia de graça, o Senhor é convosco. Bendita sois vós entre as mulheres, e bendito o fruto do vosso ventre, Jesus.
17: Santa Maria, Mãe de Deus, rogai por nós, pecadores, agora e na hora de nossa morte. Amém.
18: Ave Maria, cheia de graça, o Senhor é convosco. Bendita sois vós entre as mulheres, e bendito o fruto do vosso ventre, Jesus.
17: Santa Maria, Mãe de Deus, rogai por nós, pecadores, agora e na hora de nossa morte. Amém.
18: Glória ao Pai, o Filho e ao Espírito Santo.
17: Como era no princípio, agora e sempre. Amém.
18: Ó meu bom Jesus,
17: perdoai-nos, livrai-nos do fogo do inferno. Elevai as almas todas para o céu e socorrei principalmente as que mais precisarem.
18: Nossa Senhora de Fátima e São Francisco,
17: rogai por nós.
18: No quinto mistério luminoso, contemplamos
17: a instituição da Eucaristia. Pai nosso, que estais no céu, santificado seja o vosso nome. Venha a nós o vosso reino, seja feita a vossa vontade, assim na terra como no céu.
18: O pão nosso de cada dia nos dai hoje, perdoai as nossas ofensas, assim como nós perdoamos a quem nos tem ofendido. E não nos deixeis cair em tentação, mas livrai-nos do mal. Amém.
17: Ave Maria, cheia de graça, o Senhor é convosco. Bendita sois vós entre as mulheres, e bendito é o fruto do vosso ventre, Jesus.
18: Santa Maria, Mãe de Deus, rogai por nós, pecadores, agora e na hora da nossa morte. Amém.
17: Ave Maria, cheia de graça, o Senhor é convosco. Bendita sois vós entre as mulheres, e bendito é o fruto do vosso ventre, Jesus.
18: Santa Maria, Mãe de Deus, rogai por nós, pecadores, agora e na hora da nossa morte. Amém.
17: Ave Maria, cheia de graça, o Senhor é convosco. Bendita sois vós entre as mulheres, e bendito é o fruto do vosso ventre, Jesus.
18: Santa Maria, Mãe de Deus, rogai por nós, pecadores, agora e na hora da nossa morte. Amém.
17: Ave Maria, cheia de graça, o Senhor é convosco. Bendita sois vós entre as mulheres, e bendito é o fruto do vosso ventre, Jesus.
18: Santa Maria, Mãe de Deus, rogai por nós, pecadores, agora e na hora da nossa morte. Amém.
17: Ave Maria, cheia de graça, o Senhor é convosco. Bendita sois vós entre as mulheres, e bendito é o fruto do vosso ventre, Jesus.
18: Santa Maria, Mãe de Deus, rogai por nós, pecadores, agora e na hora da nossa morte. Amém.
17: Ave Maria, cheia de graça, o Senhor é convosco. Bendita sois vós entre as mulheres, e bendito é o fruto do vosso ventre, Jesus.
18: Santa Maria, Mãe de Deus, rogai por nós, pecadores, agora e na hora de nossa morte. Amém.
17: Ave Maria, cheia de graça, o Senhor é convosco. Bendita sois vós entre as mulheres, e bendito é o fruto do vosso ventre, Jesus.
18: Santa Maria, Mãe de Deus, rogai por nós, pecadores, agora e na hora da nossa morte. Amém.
17: Ave Maria, cheia de graça, o Senhor é convosco. Bendita sois vós entre as mulheres, e bendito é o fruto do vosso ventre, Jesus.
18: Santa Maria, Mãe de Deus, rogai por nós, pecadores, agora e na hora da nossa morte. Amém.
17: Ave Maria, cheia de graça, o Senhor é convosco. Bendita sois vós entre as mulheres,
2: e bendito é o fruto do vosso ventre, Jesus.
19: Santa Maria, Mãe de Deus, rogai por nós, pecadores, agora e na hora da nossa morte. Amém.
2: Ave Maria, cheia de graça, o Senhor é convosco. Bendita sois vós entre as mulheres e bendito é o fruto do vosso ventre, Jesus.
19: Santa Maria, Mãe de Deus, rogai por nós, pecadores, agora e na hora da nossa morte. Amém.
2: Glória ao Pai, ao Filho e ao Espírito Santo.
19: Como era no princípio, agora e sempre. Amém.
2: Ó meu bom Jesus, perdoai-nos, livrai-nos do fogo do inferno. E levai as almas todas para o céu. E socorrei principalmente as que mais precisarem. Nossa Senhora de Fátima e São Francisco,
19: rogai por nós. Infinitas graças vos damos, soberana rainha, pelos benefícios que todos os dias recebemos de vossas mãos liberais. Dignai-vos agora e para sempre tomar-nos debaixo de vosso poderoso amparo. E para mais nos obrigar-nos, vos saudamos com uma salve rainha.
2: Salve rainha, mãe de misericórdia, vida, doçura, esperança nossa, salve. A vós bradamos, degredados filhos de Eva. A vós suspirando, gemendo e chorando nesse vale de lágrimas. Eia, pois, advogada nossa, estes vossos olhos misericordiosos a nós volveis. E depois desse desterro, mostrai-nos Jesus, bendito o fruto do vosso ventre. Ó clemente, ó piedosa, ó doce sempre Virgem Maria,
19: rogai por nós, Santa Mãe de Deus,
2: para que sejamos dignos das promessas de Cristo.
19: Juntos rezamos o Santo Terço, que possamos ficar com as bênçãos de Deus e proteção de Nossa Senhora. Em nome do Pai, do Filho e do Espírito Santo. Amém. Paz e bem.
2: Santa alegria.
19: Louvado seja o nosso Senhor Jesus Cristo.
2: Para sempre seja louvado.
20: 4 horas e 47 minutos.

0: Francisco de Assis, uma semente de vida eterna.
1: Irmã Morte, louvado sejas, meu Senhor, por nossa irmã a morte corporal, da qual homem algum pode escapar. Ai dos que morrerem em pecado mortal, felizes os que ela achar conformes à tua santíssima vontade, porque a morte segunda não lhes fará mal. Antes a morte era nossa inimiga, mas depois de Cristo ter vencido ela em sua ressurreição, a morte é nossa irmã. Não há o que temer quem deposita sua confiança em Deus. Não há o que temer diante do desejo último de nos reencontrarmos como Pai. Louvado sejas, meu Senhor, pela irmã morte. Seja um franciscano, seja uma franciscana, paz e bem.
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2: 5 horas e 2 minutos.
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4: 19 graus.
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7: Isso aí, a Rádio do Teu Tempo, a tua Rádio Cristal. Estamos aí numa madrugada chegando para você. Tá dando uns pingos de chuva aí quando eu cheguei, né? Deveremos ter instabilidade no tempo durante o transcorrer do dia. Vento soprando do quadrante norte. Já vamos de imediato conversar com a Kátia Valente, saber qual é a tendência do tempo para hoje e já projetando também o final de semana. Olá, Kátia.
8: Amigos e caros ouvintes aqui da Rádio Cristal de Soledade, nesta quinta-feira as instabilidades se deslocam pelo estado associadas à passagem da frente fria. Tem previsão de chuvas, não se descarta a possibilidade também desses temporais de forma bastante isolada, porque a atmosfera está instável. Esses temporais estão associados a algumas rajadas de vento e às vezes até com uma queda de granizo. Então, atenção ainda para essa quinta-feira, a instabilidade predomina aqui na nossa região. A temperatura já não passa dos 18 graus na tarde da quinta-feira, ou seja, já não sobe muito. Mas a gente vai começar a sentir o frio um pouco mais forte na sexta-feira com a entrada de uma massa de ar mais frio. Na sexta-feira ainda tem chance de algum chuvisco por aqui no período da manhã. Ao longo da tarde o tempo vai abrindo e vai ficando frio. Na tarde da sexta-feira a máxima já não passa dos 14, 15 graus e a temperatura mínima vai ocorrer no início da noite. E aí o que que acontece? O final de semana já volta a ser tempo mais firme e bem frio, com geadas generalizadas por aqui. Com a previsão do tempo, Kátia Valente.
7: Obrigado, Kátia Valente, trazendo aí a previsão do tempo, né? Portanto, o calor segue hoje durante o dia, temperaturas deverão chegar aos 24, 25 graus durante o transcorrer do período. Mas é um calor atípico que dá lugar à umidade do ar que está alta, né? Ventos estão no quadrante norte, dá lugar à chuva aí no período da tarde. Talvez até ainda de manhã cedo tenhamos chuva aqui na região. Ninguém pode passar por cima das normas que valem para si mesmo. Isto é, usar o bom senso. Querer levar vantagem em tudo é desrespeito ao direito das pessoas. A ausência de limites em certas áreas é um carro sem freio, né, que seguindo ladeira abaixo, sofrendo com isso as injunções das injustiças, dos descontroles. Portanto, muito cuidado aí com as suas atitudes. Se os outros têm deveres, lembre-se que você tem

igualzinho direitos e também deveres, que é preciso respeitá-los tanto quanto precisas e deves ser respeitado. As regras existem para serem seguidas. Se assim não fosse, não haveria necessidade de criar as normas, as leis, né, para viver melhor. Respeito e coerência são atitudes de pessoas de bom senso, de equilíbrio e de moral. Essa é a nossa mensagem de reflexão para a madrugada que estamos começando hoje, trazendo para começar homenagem à Nossa Senhora Aparecida com Jean Giovanni.

Muito bem, Nossa Senhora de Aparecida, proteja a nossa vida. Vamos lembrando aí, a hora certa, são agora 5:12, 5:12. Estamos com a temperatura típica, 19 graus neste momento, é a temperatura aqui no centro de Soledade. Nosso amigo Beto está ligado com a gente aí, obrigado pela audiência também ao Luiz Carlos, ao Gustavo. E o Valdomiro também está ligado aí na... Valdomiro, já começando a madrugada, ligadito na Cristal, acompanhando o melhor da nossa música. A Lúcia, o Luiz Carlos Bageston também já estão ligadito com a gente aí, nos prestigiando com a sua presença. Geraldo Viola e Pantanal.

0: Muito bem, beleza aí, né? Lila e o Lila Ortiz, Percival, estão ligados com a gente aí, obrigado pela sintonia também. Quem também está nos acompanhando aí é o nosso amigo Chico. É, Chico, Chico veio aí, está deixando também um momento de reflexão, uma mensagem aqui para esta manhã.
1: Bom dia, seu Cláudio Schmidt, Rádio Cristal. Temos aqui na Soledade, cuidando das máquinas aqui, seu Cláudio. Escutando a Cristal, esperando a chuva. É mais um dia que Deus nos dá. Estamos aqui, né? A vida é assim, né? Deus no comando, que nem o senhor fala. Tudo é bom, seu Cláudio.
0: Muito bem, muito bem, muito bem. Falou tudo, Chico? É, isso aí. Chico vem, tá ligado com a gente, tá trabalhando, Chico, até daqui a pouquinho, né, Chico? Vamos registrando também aqui os dizimistas que estão de aniversário no dia de hoje. O Pedro Ribeiro da Silva, Alberi José Miranda da Silva também, Odete Soares Fernandes, Jussara de Borba da Silva, Antônio Luiz Falkenbach, a Suzana da Silva Vieira, Claudir Pena de Oliveira, a Gisele Pico de Valendorf, Luiz Carlos da Silva, Ludmar Francisco Silva, Ivanete Lúcia Pasquale, também Simone Maier da Rosa, Daniela Balestrelli, Roberto de Lima Albuquerque, Lucilene Moraes de Oliveira. São os dizimistas da Matriz e das Capelas que estão, portanto, hoje completando mais um ano de existência, mais um ano de vida. Nosso amigo Jair também está ligado com a gente.
2: Bom dia, seu Cláudio. Jair do Expedicionário, estamos na escuta do programa, seu Cláudio. Bom dia a todos nós, hein? Queria ouvir uma, se o senhor consegue, para nós, do Daniel. Por gentileza, obrigado.
0: E vamos aí, temos que achar o Daniel, né? Mais tarde a gente roda o Daniel, então, aí pro nosso amigo Jair, que está nos acompanhando, nos sintonizando e nos ouvindo aí na manhã. E a você que está ligado com a gente, muito obrigado pela companhia. Continue digitando aí o nosso WhatsApp, 992-22-9878. 992-22-9878. Vamos trazer o Daniel aqui então com o Bruno e o Marrone, sertanejo de coração.

0: Marina Jair, tá aí a música bonita, na interpretação do Daniel, com a participação especial também dessa dupla consagrada, Bruno e Marrone, com a gente também. 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
5: 5:25.
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5: 19 graus.
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0: Aproveitar para mandar um bom dia para meu amigo Luiz Carlos Sartori e o gringo velho, ali na Júlio de Castilho, está ligado com a gente, né, gringo? Obrigado pela sintonia, obrigado aí pela audiência que nos oferece, pela participação que nos dá. A dona Fátima também lá no Mormaço, está acompanhando aí a programação da manhã.
18: Bom dia, seu Cláudio.
0: Bom dia, Fátima.
18: Seu Cláudio, roda pra mim a música Os Quatro Cantos. É a Fátima aqui do Mormaço. E Deus no comando com nós, esse dia e sempre, para cuidar de nós.

0: Danado na Fátima, vimos aí Teodoro e Sampaio, sempre é bom vê-los, né? Nos quatro cantos da casa. Nosso amigo Leonardo, caminhoneiro, também tá ligado com a gente.
1: Bom dia, seu Corte, tudo certo? Leonardo. Queria pedir uma música aí pra minha mãe e pra todos os ouvintes aí da madrugada aí, que já temos nativa aí e na sintonia.
0: Obrigado, Leonardo. A mãe dele é a dona Lourdes Lemes, lá nossa vizinha, lá no bairro Ipiranga. Está sempre ligada com a gente também.
2: Bom dia, meu amigo Cláudio. O Valdir da Prefeitura. Estou te escutando aí, amigo velho. Estou meio de moio, fiz uma cirurgia na vista ontem, daí ficar uns dias afastado do trabalho. Mas estou te escutando aí, amigo velho.
0: Obrigado, Valdir. Prontas melhoras para que você se recupere rápido, né? Gino e Gino.

Muito bem, Gino e Geno cantando com a gente aqui na manhã. Aproveitar para mandar um bom dia pro seu Homero. Ô, seu Homero Prat, na dona Marilei, lá no Mato Alto, estão ligados com a gente. O João Luiz também, dona Leni, a família, ali no bairro Ipiranga também estão nos acompanhando. Quero mandar um bom dia para dona Leontina Peter, o Betão Peter também, toda a família Peter, ali no bairro Missões, ele nos acompanha também, seu Miguel Lagarto, seu Miguel Rodrigues, a dona Nilva lá no Rincão dos Coelhos, muito obrigado também por estarem com a gente. 992-22-9878 é o nosso telefone. Deus na minha roça.

Muito bem, Gino e Gino, né? Bonita canção aí, Deus na minha roça. Pois é, os brasileiros podem comprar em lojas do Paraguai e receber produtos em casa pelos correios. Mais uma facilidade aí, pode comprar no Paraguai, problema é comprar, escolher, né? E recebe pelo correio, paga em dólar. Meu amigo Chico Marquinhos, a dona Vildes, obrigado pela sintonia também. Quero mandar um bom dia aqui também para o seu José, para a dona Marina, lá no bairro Inspecionário. O Volmir e a Neca também, a família lá no Ricão dos Coelhos, obrigado por estarem com a gente. Seu Orlando, dona Inês, lá no Santo Tomé, 992-22-9878, 992-22-9878, é o nosso WhatsApp. Goiano e Paranaense.

0: É bonito, ponteado da viola aí, a presença do goiano e do paranaense com a gente aqui na madrugada. 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
4: 5 horas e 44 minutos.

0: 19 graus. 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
3: Bom dia para a dona Regina. Senhora Regina e o seu João estão nos acompanhando, nos mandam uma mensagem aqui. Deus te abençoe, não apenas hoje, mas todos os dias da tua vida. Um bom dia. O melhor bom dia que tenha será para você. Deus te abençoe. Obrigado, dona Regina. Seu João, seu João, estão aí ligaditos com a gente, também nos ouvindo, nos acompanhando. Vou dar um bom dia para o senhor Ademar Maraquias, para a dona Maria Iracilde, também ali no bairro Expedicionário, a dona Nadir Carvalho, também lá no bairro Expedicionário, sempre está acompanhando a Cristal, sempre está ligada com a gente. A Leti, a Marilete e o Jôni Nazário, também lá em Santa Terezinha, estão nos acompanhando. Seu Clauderino, também toda a família, dona Carmen, lá na comunidade de Santa Terezinha, estão sempre ligados com a gente, sempre nos acompanhando. Quero mandar um bom dia para o Paulo Branco também, o Paulo Chaveiro, dona Claudete, o Elias e a família também. Obrigado aí a toda a família, aí são descendentes, né, filhos do nosso saudoso amigo, seu Antônio Chaveiro. Quero aproveitar para mandar um bom dia também para o Carlinhos, para a dona Nair, lá no bairro Ipiranga, que estão ligados aqui na Cristal. Família Berticelli também lá no Mormaço, nosso obrigado por estarem com a gente. O Jorge, a Beatriz, enfim, a toda a família Berticelli, muito obrigado pela audiência, obrigado pela presença aqui junto com a gente. São 5h47 e meio, a temperatura está, temperatura de verão. 19 graus.

Eu não consigo perder o meu jeitão de caboclo aí, não. Daniel, mais uma vez aí com a gente hoje na programação. Estamos chegando já quase ao final do programa. Vamos aproveitando para mandar um bom dia para o Beto também, está ligado com a gente. Pessoal lá da Travessa Botucaraí, né? É, sempre estão dando recado aqui na programação. O Neidir também está ligado conosco, obrigado pela sintonia. Dona Glaura também nos acompanha. O Chico e a esposa, o Chico Marquini, tá? Dona Vildes, também a Bianca. Obrigado por estarem com a gente. Está nos sintonizando, está nos ouvindo aí. Professor Amaro Portela de Lima, a Dona Geni também, lá no bairro Missões. Quero aproveitar para mandar um bom dia também lá no bairro Ipiranga, para o seu Valmir e a família que estão acompanhando também a Cristal, sempre ligados aí na programação da manhã. Também vamos mandar um bom dia para o seu Mindo Casagrande, nosso vizinho lá de Porta, Paulo Jair Casagrande, né, que estão ligados com a gente também, sempre nos acompanhando. Meu amigo Beto Nadon, Dona Lourdes, também estão ligados com a gente. Obrigado por nos prestigiar, nos acompanhar e nos ouvir aí todos os dias. Teodoro Sampaio, quando a saudade aperta.

0: 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Mais uma vez, um bom dia para o meu amigo Beto Nardon, né, Beto? Bom dia, bom trabalho para todos nós. Faltam 2 minutinhos aí para 6 horas da manhã, vamos encerrando aqui o nosso horário sertanejo da madrugada de hoje, agradecendo a você que esteve conosco. A seguir você acompanha o melhor do Rio Grande e as primeiras informações da manhã. Fique conosco.
1: Francisco de Assis, uma semente de vida eterna.
2: Irmã Morte, louvado sejas, meu Senhor, por nossa irmã a morte corporal, da qual homem algum pode escapar. Ai dos que morrerem em pecado mortal, felizes os que ela achar conformes à tua santíssima vontade, porque a morte segunda não lhes fará mal. Antes a morte era nossa inimiga, mas depois de Cristo ter vencido ela em sua ressurreição, a morte é nossa irmã. Não há o que temer quem deposita sua confiança em Deus. Não há o que temer diante do desejo último de nos reencontrarmos como Pai. Louvado sejas, meu Senhor, pela irmã morte. Seja um franciscano, seja uma franciscana, paz e bem.
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1: O Mauri Bueno também está se deslocando lá para Passo Fundo, Mormaço. Está ligado com a gente aí, né, Mauri? Obrigado pela companhia. Vamos trazendo agora o melhor da música do Rio Grande. Vamos já de imediato trazer a Cátia Valente. A Cátia Valente com a previsão do tempo. Previsão do tempo, não somente para esta quinta-feira, mas já projetando também o final de semana que se aproxima. Olá, Cátia.
2: Olá, amigos e caros ouvintes aqui da Rádio Cristal de Soledade. Nesta quinta-feira, as instabilidades se deslocam pelo estado associadas à passagem da frente fria. Tem previsão de chuvas, não se descarta a possibilidade também desses temporais de forma bastante isolada, porque a atmosfera está instável. Esses temporais estão associados a algumas rajadas de vento e às vezes até com uma queda de granizo. Então, atenção ainda para essa quinta-feira, a instabilidade predomina aqui na nossa região. A temperatura já não passa dos 18 graus na tarde da quinta-feira, ou seja, já não sobe muito. Mas a gente vai começar a sentir o frio um pouco mais forte na sexta-feira com a entrada de uma massa de ar mais frio. Na sexta-feira ainda tem chance de algum chuvisco por aqui no período da manhã. Ao longo da tarde o tempo vai abrindo e vai ficando frio. Na tarde da sexta-feira a máxima já não passa dos 14, 15 graus e a temperatura mínima vai ocorrer no início da noite. E aí o que que acontece? O final de semana já volta a ser de tempo mais firme e bem frio com geadas generalizadas por aqui. Com a previsão do tempo, Cátia Valente.
1: Obrigado, Cátia Valente. Portanto, aí nos informa a Cátia, a friagem vai voltar. Fim de semana aí com temperaturas até podem ser negativas aqui na nossa região. E agora, os fatos ligados à história.
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3: 20 de agosto. Dia das vocações religiosas, Dia Nacional do Catecismo, Dia do Maçom e Dia Mundial do Mosquito. Os aniversariantes do dia. A cantora, compositora e atriz norte-americana Demi Lovato.

A escritora gaúcha Marta Medeiros e o músico, cantor e compositor britânico Robert Plant, mais conhecido por seu trabalho como vocalista da banda de rock Led Zeppelin.

os fatos do dia. Em 1779, nasceu o religioso e político brasileiro Joaquim da Silva Rabelo, mas popularmente conhecido apenas como o Frei Caneca. 1827. Nasceu o famoso compositor austríaco Joseph Strauss. O brilhante músico morreu em 1870, aos 42 anos. Em 1889, nasceu a poetisa e contista brasileira Cora Coralina, considerada uma das mais importantes escritoras brasileiras. Em 1914, morreu aos 79 anos Giuseppe Melchiorre Sarto, o Papa Pio X, ficou conhecido como o Papa da Eucaristia. Em 1946, nasceu o ator e diretor brasileiro José Wilker. Ele morreu em abril de 2014, aos 67 anos. 1973.

os Rolling Stones lançaram a música Andy, uma das mais conhecidas músicas da banda. A canção foi escrita por Mick Jagger e Keith Richards. 2000

0: Morreu aos 91 anos o famoso ator e comediante norte-americano Jerry Lewis, um dos gênios da comédia mundial. Mário Vivan para a tua rádio.
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2: Muito bem, grande Mário Vivan com a gente aí sempre, venho também, né? Venho dando conta do recado aí, trazendo os fatos ligados à história do dia de hoje.

Obrigado a você que está com a gente, não, César e Anara, e obrigado pela sintonia, o Paulo Zanetti também, a família, ali na rua Rio Branco, meu amigo Lito Pedroso, Dona Mira, lá no bairro Ipiranga, também estão sempre acompanhando a Cristal. A partir de agora, o melhor do Rio Grande.

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2: Vamos lembrando, agora 6 horas 16 minutos e meio, 19 graus é a temperatura neste momento aqui no centro da cidade. 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Vamos repetindo aí a hora, 6:22. Temperatura neste momento é de 19 graus aqui no centro de Soledade. Já já voltamos trazendo mais música regional e também o resultado da loteria, né? Vamos acompanhar aí os números sorteados na loteria no dia de ontem.
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11: 6:25.
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13: 19 graus.
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3: Muito bem, agora são 6:28, repito aí, 6:28, temperatura neste momento é de 19 graus aqui no centro.
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3: Vamos conferir a loteria, começamos pela Loto Fácil, concurso 3.766, dezenas sorteadas, 1, 2, 3, 5, 8, 9, 11, 13, 14, 16, 17, 19, 21, 23 e 24. Loto Fácil teve 3 apostas ganhadoras. Cada uma levou R$418.432, mais um centavo de lambuja ainda aí, né? Uma é de São Luís, no Maranhão. Outra de Guia Lopes, de Laguna, no Mato Grosso do Sul, e outra ainda de Ariquemes, que fica em Rondônia. Portanto, não está mais acumulada, deve pagar no concurso de hoje um prêmio de R$2.000.000. Tivemos também a quina, concurso 7.096, 10, 29, 43, 47 e 51. A quina está acumulada. R$15.000.000 é a estimativa de prêmio para hoje na quina. Lotomania, concurso 2.965, 5, 15, 16, 22, 27, 32, 40, 44, 49, 52, 61, 62, 63, 65, 69, 72, 78, 83, 86 e 93. Lotomania está acumulada. A estimativa de prêmio para amanhã é de mais ou menos R$16.000.000. Dupla Sena, concurso 2.998. Primeiro sorteio: 5, 11, 24, 30, 31 e 36. Está acumulada. 1.800.000 é a estimativa de prêmio para amanhã. Segundo sorteio, meia dúzia, 8, 20, 21, 45 e 46. Não tivemos ganhadores também na segunda faixa da dupla cena. Vamos agora para a Loteria Federal. Atenção para o quinto prêmio, 88.482. Quarto, 26.366. Terceiro, 14.112. Segundo prêmio da Loteria Federal, 19.932. E o primeiro prêmio, pagando 500 mil em cada série, para o bilhete 80.574. 80.574, portanto, primeiro prêmio da Loteria Federal. Vamos para o concurso 1276, do dia de sorte, mês da sorte, o mês de junho, as dezenas meia dúzia, 13, 15, 21, 22, 23 e 28. Dia de sorte também está acumulado. A estimativa de prêmio para o sorteio de amanhã é de R$ 300 mil. A Super 7, vamos conferir aí a Super 7, concurso 888, coluna 1, número 1, coluna 2, 4, coluna 3, 1, coluna 4, 5, coluna 5, 7, coluna 6, 5, coluna 7, 0. Por ordem de sorteio de 1 a 7, 1, 4, 1, 5, 7, 5, 0. A Super 7 também está acumulada. Não tivemos ganhadores aí na Super 7. Está acumulada. A estimativa de prêmio para o sorteio de amanhã é de mais ou menos R$ 6 milhões. R$ 6 milhões, portanto, aí na Super 7. Tivemos também a mais milionária, concurso 382. Trevos sorteados, 4 e meia dúzia. Dezenas, 10, 17, 23, 30, 44 e 48. Também acumulada aí a mais milionária. A estimativa de prêmio para o concurso do final de semana é de mais ou menos 20, ou melhor, R$ 86 milhões. É a estimativa de prêmio para o próximo concurso. Aí, portanto, o resultado da loteria. Aproveitar para mandar um bom dia para a dona Marilete e a família, família Nazário, que estão aí nos acompanhando. Uma nova manhã se inicia, que neste dia Deus te cubra com todas as suas bênçãos e proteção. Que tenhamos todos um bom dia. Obrigado, dona Marilete. E agora a música do grupo Carqueja.
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0: falar sobre a música Trono de Monarca, ela remete à história baseada de vários campeiros da sua maneira de ser no cotidiano de hoje em dia. Mas ela foi lida sobre um personagem que depois ela também se trama juntamente com a música Não Tinha Ceia, mas era um grande amigo do Grupo Carqueja, o Altamir Santana, que não tem muito esse detalhe, mas me veio que o trono de monarca, porque toda monarquia tem sua cadeira, que é onde vai sentar o rei, onde vai sentar o trono. Então, para o homem campeiro, eu acredito que tem dois tronos de monarca. É o banco em frente à lareira, no galpão, e sobre o pelego, sobre o basto, em cima de um cavalo, porque quando a gente sobe num cavalo, a gente sai da terra. E quando sai da terra, por isso que eu digo que a gente flutua. A gente está num outro mundo, a gente está sobre um animal que está sobre a terra. Tu está cuidando dela, tu está produzindo ela. Então, um trono de monarca, né?
1: Tá explicado aí o porquê monarca, né, Paulo? Paulo Severo tá ligado com a gente aí. Paulo Severo que ouviu uma música do saudoso Pedro Taça. Quando o Pedro Taça aí, né, meu amigo Paulo Severo. Então vamos trazer o Pedro Taça para cantar pra gente aqui. Um grande clássico aí da música popular do Rio Grande do Sul, Índio Vago. Mandar um bom dia também para a Rosemaria e para o Guto, que estão ligados na Cristal, nos honrando com a sua audiência.

0: Este nascer de novo, não te desejo outra vida, e pedotar sará Paulo Severo. Tocaio aí também, tá ligado, não é, Tocaio? Obrigado por nos dar o prazer da sintonia, a honra da companhia aqui na manhã. Vamos lembrando, 6:43. Temperatura, neste momento, é de 19 graus aqui no centro.
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0: 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Muito bem, vamos trazer os nossos comerciais e em seguida voltamos aí, né? O Adriano, lá de Itapera, também está ouvindo a gente, né, Adriano? Obrigado pela sintonia. O pessoal lá em Itapera nos acompanhando, nos ouvindo aí, nos sintonizando. 6h48, 19 graus.
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11: Seis horas e 51 minutos.
12: 19 graus.
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4: Muito bem, para a Rosemarie Confecções de Calçados, vamos trazendo aí os seus clientes que estão aniversariando nesse dia 20. Parabéns para Antônio Luiz Falkenbach, Christian Moraes, Ivanete Pasquale, também de aniversário no dia de hoje, o Joaquim Correa, a Lilian Parisotto. A Lilian mora lá no Mormaço. A Lourdes também, a Lourdes Parisson. A Lúcia Santos. Rudimar Silva, Rude lá no bairro Ipiranga. A Tereza Alves Fonseca. Ainda aniversariando no dia de hoje, a Ângela. Ângela Nunes, Biele de Lima Colombo. Daniela Balestrelli, Diego Peter, Edir Maria Zortea. Nosso amigo Edião, Edio de Lima Nunes também, está de aniversário hoje. 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Herondi Gradaschi Júnior, Eva Ferreira de Oliveira de Lima, Geni Fernandes. Também aniversário do Gilberto Moraes Lorena, Gisele Piccoli Valendorf, seu João Longo, Jussara de Jesus, Borba da Silva, Lindolfo Trautmann, Lourenço, Loreni, Loas Valendorf. Também aniversário do Luiz Carlos da Silva Rosa, Lourdes de Oliveira da Mota, Maria Jussara Campos, Odete Soares Fernandes, Paulo Carvalho, Roberto de Lima de Albuquerque, no interior, e Vilma Maria Severini, no centro da cidade. São os clientes da Rosemarie Confecções e Calçados, que no dia de hoje estão aí completando mais um ano de existência, mais um ano de vida, e recebem homenagem da família com votos de muita saúde, muita harmonia e muita paz.
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0: É, o Tirão Querido vem encerrando o nosso horário sertanejo regional da manhã, né? Com a veterinária e o peão, bonita canção, novo trabalho aí do grupo Tchê Loquedo, para encerrar nossa programação regional da manhã.
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0: Muito bem, a partir de agora você está ligado no que acontece, está ligado na informação, nos fatos que movimentam a nossa região. Vamos lembrando o sol nesta manhã, seu nascimento às 6 horas e 58, Poentes às 18 horas.

0: correr do dia de hoje aqui na nossa região. Bom dia, meu amigo Igor Binotto.
1: Bom dia, seu Cláudio, toda a nossa grande audiência, começando mais uma edição do Conectado, as primeiras informações do seu dia, nesse dia 20 de agosto, manhã de quinta-feira. É, hoje teremos várias informações, vários destaques, e a partir de agora, tudo o que você precisa saber para começar o dia muito bem informado.
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1: Chegada do fogo simbólico acontece nesta sexta-feira, às 5 da tarde, no Palanque Oficial, aqui em Soledade.
0: Projeto Ecopila acontece nesta quinta-feira no Largo da Matriz.
1: Ainda, a Farmácia do SUS disponibiliza os principais remédios à população e alerta para a transição do atendimento para pessoas com diabetes.
0: Liga Feminina de Combate ao Câncer realizará brechó solidário neste sábado, dia 22, em Soledade.
1: Ainda, a Copa Rotary define grupos para a disputa da 24ª edição da competição. As projeções do final de semana esportivo aqui em Soledade. Tem a última rodada do futsal da cidade na parte de classificação. E, é claro, jogo decisivo para o Soledade Futsal contra Caçapava, aqui no Zecão Martins, 8 da noite. E a presença do torcedor é indispensável para que a equipe busque os 3 pontos.
0: Polícia Civil avança nas investigações sobre incêndio em hotel no centro de Soledade ocorrido recentemente.
1: É, e ainda, ciclone extratropical chega ao estado nesta quinta-feira. A gente vai estar também com a Kátia Valente, ela que é meteorologista, destacando a previsão do tempo específica aqui para Soledade e toda a nossa grande região. E você participe, interage, seja nosso ouvinte repórter, porque tudo sobre trânsito, segurança, previsão do tempo e informações a partir de agora aqui na Cristal.
0: Pois é, na loteria tivemos aí a Loto Fácil. O único sorteio que teve ganhadores, 3 ganhadores na Loto Fácil, R$ 418.472 com um centavo foi o prêmio que coube a cada um dos ganhadores. Vale do Taquari, justiça determina suspensão de pedágio durante a interdição da ponte. Daqui a pouco mais detalhes sobre esta informação aí no Vale do Taquari, né? Suspensão do pedágio durante interdição da ponte.
1: E ainda, seu Cláudio, foi definido, viu? Casarão na rua Ramiro Barcelos será a sede do Instituto Cultural Banrisul. O prédio histórico, seu Cláudio, é maravilhoso esse prédio. Está sendo reformado para receber exposições, eventos culturais, atividades educativas, encontros institucionais, palestras e ações de relacionamento. O Instituto é bem... O casarão na rua Ramiro Barcelos abrigava a agência Bom Conselho. Está sendo reformado aí para se tornar o braço cultural do Banco do Estado do Rio Grande do Sul. Sendo um novo endereço de memória e, é claro, aí do futuro também do Banrisul. As projeções que ficam aí nesse espaço multiuso que será em breve inaugurado na capital de todos os gaúchos.
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1: Frei Eudes Ângelo Capelari, por gentileza, seja bem-vindo e vamos iniciar esta quinta-feira o Conectado com Belas Palavras.
6: Minha irmã, bom dia, paz e bem. Obrigado, Senhor, pelo teu imenso amor e cuidado para conosco. Todos temos ao longo da vida momentos, dias, horas de angústia, sofrimento.

0: Ventos, perturbações, dias de cão, como diz o ditado popular. Diante disto, nós lembramos o poema de uma grande santa que foi mística no século XVI, Santa Teresa de Ávila. Ela tem um poema, uma oração lindíssima, que tem como título Só Deus Basta. Assim reza Santa Teresa: nada te perturbe, nada te espante, tudo passa, Deus não muda. A paciência tudo alcança, quem a Deus tem, nada lhe falta, só Deus basta. Eleva o pensamento ao céu, por nada te angusties, nada te perturbe. A Jesus Cristo segue com grande entrega. E venha o que vier, nada te espante. Vês a glória do mundo, é glória vã, nada te perturbe. Tudo passa. Deseja as coisas celestes que sempre duram. Fiel e rico em promessas, Deus não muda, ama-o como merece, bondade imensa é Deus, amem a Deus e a Deus temam, mesmo que passe por momentos difíceis, sendo Deus o seu tesouro, nada lhe falta, só Deus basta. Grande oração de Santa Teresa de Ávila, só Deus basta. O dia é seu. Vivê-lo confiante e fiel à graça, à bênção de Deus. É graça, é bênção, mas também determinação, aposta, confiança de nossa parte. Pai nosso que estás no céu, santificado seja o vosso nome. Venha a nós o vosso reino, seja feita a vossa vontade, assim na terra como no céu. O pão nosso de cada dia nos dai hoje, perdoai as nossas ofensas, assim como nós perdoamos a quem nos tem ofendido. E não nos deixeis cair em tentação, mas livrai-nos do mal. Amém! Minha irmã, minha irmã, Deus abençoe você, Deus abençoe a mim, Deus abençoe a todos nós, o Pai, o Filho e o Espírito Santo. Amém! Bom dia, paz e bem!
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6: Muito bem, vamos trazer agora a previsão do tempo, né? Vamos ver como é que vai ficar o tempo aqui na região. Já nós sabemos o tempo, que terminou a luz agora, neste momento, aqui no centro de Soledade. Mas a Kátia Valente nos atualiza com todos os dados. Olá, Kátia.
7: Olá, amigos e caros ouvintes aqui da Rádio Cristal de Soledade, nesta quinta-feira as instabilidades se deslocam pelo estado associadas à passagem da frente fria. Tem previsão de chuvas, não se descarta a possibilidade também desses temporais de forma bastante isolada, porque a atmosfera está instável. Esses temporais estão associados a algumas rajadas de vento e às vezes até com uma queda de granizo. Então, atenção ainda para essa quinta-feira, a instabilidade predomina aqui na nossa região. A temperatura já não passa dos 17, 18 graus na tarde da quinta-feira, ou seja, já não sobe muito. Mas a gente vai começar a sentir o frio um pouco mais forte na sexta-feira, com a entrada de uma massa de ar mais frio. Na sexta-feira ainda tem chance de algum chuvisco por aqui no período da manhã. Ao longo da tarde, o tempo vai abrindo e vai ficando frio. Na tarde da sexta-feira, a máxima já não passa dos 14, 15 graus e a temperatura mínima vai ocorrer no início da noite. E aí, o que acontece? O final de semana já volta a ser de tempo mais firme e bem frio, com geadas generalizadas por aqui. Com a previsão do tempo, Kátia Valente.
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6: Muito bem, estamos aí com a temperatura típica para esta época do ano, né? 19 graus neste momento aqui no centro de Soledade.
8: E 7 horas e 15 minutos, não perca a hora, 7:15.
6: Farmácia do Sul disponibiliza os principais remédios para a população. Alerta para a transição do atendimento para pessoas com diabetes. Você que tem problema de diabetes, portanto, tem alterações aí no atendimento. E o Cláudio Fly, nosso repórter, vai trazer mais detalhes.
9: A reportagem da Tua Rádio Cristal conversou com a farmacêutica responsável pela farmácia do Sistema Único de Saúde de Soledade, Rana Borba. Em pauta, a situação dos estoques de medicamentos no município, a disponibilidade dos principais remédios oferecidos à população e também a transição para o atendimento das pessoas com diabetes, uma demanda que vem crescendo. A profissional destacou o funcionamento do serviço, a organização da distribuição e os cuidados necessários para garantir o acesso dos pacientes aos tratamentos.
10: O inverno é um dos climas que mais nos preocupa, né? Principalmente com a questão dos idosos e a questão das crianças também, né? Tivemos uma época ali, uma situação bem preocupante pela gripe, né? Influenza, o uso muito acentuado do Tamiflu, né? A gente tem aqui disponível. E aí também a questão de pneumonias e gripes e resfriados. Mas a gente está bem seguro quanto ao estoque, temos bastante medicação para isso. Inclusive, essa semana chegou mais ainda, né? Então, está tudo controlado.
11: Em relação aos atendimentos, mais medicamento para criança ou idosos nesse período do ano?
10: Idosos. Idosos, sim, com certeza.
11: Problema respiratório.
10: Problema respiratório. Eles sofrem bastante com isso.
11: Quais os medicamentos que são mais utilizados?
10: Agora, no inverno, são os antibióticos, né, principalmente. Alguma parte de corticoides também, medicamentos para lavagem nasal, o resfriado, né, o Tilenol, paracetamol, essas coisas assim. Mas o antibiótico, ele aumenta esporadicamente, né?
11: Muito bem. Em relação também a outros medicamentos, como para pressão arterial, também bastante procura?
10: Sim, com certeza. Aqui a gente tem alguma parte desses medicamentos, outros são fornecidos pela farmácia popular, então a gente tem uma lista de medicamentos disponíveis aqui na farmácia. E isso é de praxe, né? São medicamentos de uso contínuo, como também o diabetes, né? Que tem os medicamentos para diabetes que nós temos disponíveis aqui também.
11: Claro que às vezes pode ocorrer a falta do medicamento por conta até da logística. Como é que está essa situação, Rana?
10: Existe essa questão, a gente recebe medicamentos trimestralmente, então sempre no final do trimestre existe ali uma brecha que às vezes pode faltar. Mas isso é esporádico, como eu disse, essa semana chegou uma carga bem grande de medicamentos, semana que vem chega outra, então a gente está sempre tentando repor. Se algum medicamento a gente vê que vai demorar para repor, a gente solicita uma compra emergencial, a secretaria libera na hora e a gente tenta suprir a necessidade da população, né? Para que a população não fique muito tempo sem a medicação. Mas realmente tem assim, existem trâmites legais que são, a gente tem que seguir e às vezes demora um pouco para ser abastecido, não. Mas está tudo dentro do controle.
11: Nesse caso aí, foge da alçada de vocês, né, Rana? Bom, nós temos aí também uma novidade para o tratamento daquelas pessoas que são acometidas por diabetes. Uma transição, Rana?
10: Na verdade, essa transição vem do governo federal, né? E aí o SUS ele vai disponibilizar para alguns pacientes que são portadores da diabetes tipo 1, a insulina glargina, que vai vir no lugar da NPH. Uhum. Então, nas próximas semanas, a gente já está fazendo uma listagem dos pacientes que serão contemplados, porque esses pacientes, os primeiros contemplados serão pacientes de 2 anos a 18 anos, e a partir dos 70 anos, mais ou menos. Então, a gente já está fazendo essa listagem dos pacientes que serão contemplados, e vamos entrar em contato, então, a partir do momento que começar a chegar essa insulina glargina, que é uma insulina muito melhor, muito menos efeito colateral, utilizado uma vez por dia somente, os picos de hipoglicemia diminuem bastante, então a gente vai chamar esses pacientes, pequenos grupos, para fazer um treinamento, para fazer toda a alteração desse controle ou dessa aplicação dessa insulina, mas isso a gente vai chamar um a um, então, nas próximas semanas.
11: Rana, essa adaptação desse novo medicamento, ele é bem tranquilo?
10: Sim, é tranquilo, é uma transição lenta. O paciente ele vai usar a insulina que ele está usando ainda e vai ser inserido pequenas doses da insulina nova até que o organismo dele, de acordo com os testes de glicemia, que a gente também vai auxiliar a fazer, até que a glicemia dele fique equilibrada. Então...
11: Perfeito. Bom, claro que os pacientes serão contatados agora, na próxima semana já?
10: Nas próximas semanas, né? Eu peço que aguardem, a gente vai entrar em contato, vamos fazer grupos pequenos, inclusive estamos pensando em fazer um grupo para todos esses pacientes diabéticos, para a gente se encontrar pelo menos uma vez por mês. E terão novidades aí, a gente está organizando um processo bem legal para eles, vão gostar.
11: Que maravilha. Bom, também nós temos novidades aqui por conta da secretaria, né? Que muito em breve já estará em um outro pavilhão, né? Oferecendo um ambiente mais, digamos assim, maior, né? Mais espaçoso. Como está esse trabalho também? Também, no caso, esse projeto aí que vai ser executado.
10: Acreditamos que seja em torno de um ano e meio, né, aqui pertinho, vai ser um local bem maior, bem mais aconchegante, o projeto já está em andamento, já vimos o projeto, já discutimos sobre ele e vai ficar, assim, para a população um local muito acolhedor e mais amplo, né? Perfeito. Separado a seção da farmácia básica, da farmácia do Estado, que hoje a gente tem junto aqui, né? Então vai ser mais organizado. A farmácia vai estar junto com a Secretaria da Educação no mesmo prédio, mas em locais separados. Separado, né? Vai ficar muito, muito legal. Mas um ano e meio, mais ou menos, acredito que fique pronto. Tá.
11: Muito bem. E para encerrar, então, a Rana vai destacar a comissão de farmácia terapêutica que está entrando em atividade.
10: A gente reuniu médicos, enfermeiros e eu como farmacêutica do SUS. A gente está implantando então a comissão de farmácia terapêutica, que é basicamente um grupo onde a gente discute quais os medicamentos devem estar na nossa farmácia básica de acordo com os nossos pacientes, com a nossa comunidade. Então, a gente vai retirar alguns medicamentos que não tem muito uso, vai colocar alguns medicamentos que são mais novos, que são mais prescritos pelos médicos, né? Vão ter reuniões mensais para isso e a gente vai discutindo para cada vez mais estar suprindo a necessidade da população e que a população tenha disponível já, sem custo, né? Legal. E medicamentos mais novos, mais atualizados.
11: No caso, vai otimizar o tratamento para o paciente, né?
10: Com certeza, porque hoje a gama de medicamentos é tão grande, a gente não consegue pegar tudo, né? A gente não consegue ter todos os medicamentos, a gente tenta fazer o máximo. Então, pelo menos o básico tem que ser bem feito, é isso que a gente está tentando fazer aqui.
9: Esta, Rana Borba, farmacêutica responsável pela farmácia do Sistema Único de Saúde de Soledade. Do Departamento de Jornalismo da Tua Rádio Cristal, Cláudio Flaim.
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6: Cristal na rádio do teu tempo, obrigado pela tua companhia, pela tua audiência, obrigado por estar com a gente. 19 graus a temperatura neste momento, agora 7 horas 23 minutos e meio.
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0: De Soledade comunica aos produtores rurais, viu, seu Cláudio, e sua extensão de base que está fazendo recadastramento de imposto territorial, o ITR 2026. O vencimento é o dia 30 de setembro, né? Pessoas físicas com áreas de até 100 hectares aí acima e pessoas jurídicas e autenticação será por meio do GovBR, né? Com identidade digital prata ou ouro. A entrega fora do prazo sofrerá acréscimo de multa e juros. Portanto, o destaque aí do Sindicato Rural de Soledade.
1: Nosso bom dia lá, pessoal, né? Tá sempre nos acompanhando, nos sintonizando. Já já voltamos trazendo, vamos trazer mais informações, as informações com o Cláudio Flaina, do trânsito, da segurança. O Paulinho Paes nos atualiza com as últimas do esporte. E nós vamos trazer as informações da economia em seguida, logo depois dos comerciais.
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1: Sete horas e 32 minutos.
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3: 18 graus.
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10: Cristal na tua rádio, estamos na manhã levando para você a informação, os fatos que movimentam a nossa região. A temperatura caiu com a chuva, a temperatura caiu neste momento, ela é de 18 graus aqui no centro da cidade.
0: É a hora certa, não perca a hora, chove lá fora, 24 faltando para as 8.
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11: É, e o Cláudio Flay está aqui conosco, destacando, Cláudio, sobre as informações da segurança, até porque uma ocorrência até podemos destacar que chamou muita atenção. A Polícia Rodoviária Federal flagrou um condutor inabilitado transportando aí 16 crianças em veículo escolar. Como é que é essa informação? E foi no quilômetro 233, aqui em Soledade.
12: Bom dia. Bom dia, Igor. Bom dia, Tocaio. Bom dia aos ouvintes da tua Rádio Cristal nesta manhã de quinta-feira. Ontem, então, a Polícia Rodoviária Federal flagrou um condutor inabilitado transportando 16 crianças em um veículo escolar no quilômetro 233 da BR-386. Durante a fiscalização, os policiais abordaram um Marco Polo Volare A6 utilizado no transporte escolar contratado pelo município de Soledade. Na consulta aos sistemas, foi constatado que o motorista não possuía carteira nacional de habilitação. O proprietário do veículo teve que comparecer ao local e vai responder pelo crime de entregar a direção de veículo automotor à pessoa não habilitada. E com esse agravante, né? Transportando aí 16 crianças em relação à BR-386, aproximadamente 20 a 25 quilômetros entre Soledade e também a localidade de Espraiado e Rincão dos Coelhos. Na abordagem, as 16 crianças estavam ilesas, intactas, felizmente. E o condutor, que é aqui de Soledade, 20 anos. Nós vamos contar essa ocorrência daqui a pouco mais.
11: Ah, que situação, meus queridos. É, agora o proprietário do veículo vai responder, né? Crime de entregar a direção de veículo automotor à pessoa não habilitada. E como é que ficam os pais dessas crianças, hein? Ah, eu tô lá, entreguei meu filho aí, vai estar seguro, o cara sem habilitação. Eu achei que já tinha visto de tudo, né, gente? Mas, Cláudio Flay, falando em BR-386 ainda, a informação aí que ontem à tardinha até, abraço pro meu primo aí, ao seu Bedim, ao seuzinho, que relatou essa situação e a gente foi averiguar também essa informação, né? Foi tentar acessar a BR-386, mas teve que fazer o retorno em direção a Tiúgo, mas ele teve, através do bairro Expedicionário, ele teve que fazer, viu, Cláudio Flay, o retorno lá perto do Parque das Tuias, porque as obras estão bem naquele acesso também, quem vai para 332. O que se tem de projeção relacionada a isso? Porque a tendência é que essa quinta-feira continue fechado lá. E quem sair pelo Expedicionário e quiser ir em direção ao Tiúgo, tem que ver se com a chuva vai seguir essa obra, mas é interno lá, é na parte de baixo aí do acesso lá. Mas até segunda ordem, o retorno é lá próximo do Parque das Tuias, Cláudio Flay.
12: É isso aí, devido aos trabalhos, né, necessários junto ao túnel de acesso à ERS-332. Então, quem precisa se deslocar de Soledade para a Arvorezinha até o final desta quinta-feira vai ter que utilizar o desvio com retorno após o Parque das Tuias. Então, pega o Parque das Tuias como referência. Logo adiante, poucos metros, lá vai encontrar o desvio com retorno após o Parque das Tuias. Motoristas devem redobrar atenção e, principalmente, respeitar a sinalização e programar esse trajeto com antecedência, principalmente hoje, que estamos já enfrentando, nas primeiras horas da manhã, a instabilidade.
11: É, tem toda essa situação aí. Mais algum destaque aí, Flay?
12: A Brigada Militar em Barros Cassal prendeu um homem e apreendeu uma arma de fogo durante a ação de patrulhamento rural no interior do município. Delegacia de Polícia também, daqui a pouco a gente traz aí às 24 horas no trabalho dos policiais e também na segurança da nossa comunidade.
11: É, e o STF ampliou o alcance das medidas da Lei Maria da Penha, Cláudio Flay.
12: Isso aí, ministros decidiram por unanimidade que a norma deve ser aplicada contra a violência de gênero, mesmo fora de contexto familiar ou último afeto. No Rio Grande do Sul, já temos, infelizmente, 52 mortes violentas de mulheres que estão sendo investigadas somente neste ano. Então, isso criou uma enorme preocupação, principalmente para as autoridades que estão voltadas também para apunilar aí as leis, né, para tentar minimizar esse tipo de situação, esse tipo de crime que tem trazido muita preocupação.
11: Tá certo. Cláudio Fly retorna na sequência, viu, seu Cláudio Schmidt, com mais informações aqui no programa.
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11: Paulinho Paes está aqui conosco já destacando o final de semana de muito futsal, especialmente a última rodada do interior e também o Soledade Futsal, Paulinho, que na noite dessa quarta-feira não realizou treinamento, viu, Paulinho Paes? Não teve treino do Soledade Futsal, foco total no jogo. Bom dia.
13: Bom dia, Igor. Ouvintes da tua Rádio Cristal, certamente pela falta de jogadores da cidade que isso, acabaram não participando aí do treinamento. E a gente sabe que quando uma equipe tem vários jogadores de fora, os atletas da cidade acabam não indo. 1990, Igor, acontecia a mesma coisa. 2000, a mesma coisa. E 2026 não será diferente. E 2030 vai ser igual também. Então tem essa situação, mas o importante é que o Soledade esteja focado, consiga trazer os seus jogadores para esta partida diante da Associação Caçapava. Uma vitória matematicamente classificará a equipe para a próxima fase do campeonato. Por isso a importância do foco, novo treinador, vestiário renovado para que o Soledade possa conquistar uma vitória e a vaga na próxima fase da Liga Gaúcha da Série C.
11: E por falar em vaga aí, essa última rodada promete aí do futsal do interior, Paulinho?
13: Promete porque está em disputa a segunda vaga para a semifinal de forma direta, o Nacional já tem vaga garantida, Santa Bárbara com maior possibilidade, São Roque e Santa Luzia disputam a segunda vaga. E também as definições aí dos confrontos eliminatórios das quartas de final do futsal do interior, que já serão disputados na próxima semana. E também a definição, então, dos cruzamentos aí da semifinal da categoria veterano. Os jogos que serão realizados no sábado à tarde no Zecão Martins.
11: É, sábado à tarde tem Internacional e Atlético Mineiro, Paulinho, e o Grêmio joga no domingo, né? O Grêmio joga no domingo.
13: É, o Internacional às 6:30 contra o Atlético Mineiro, em casa, em busca de uma vitória, e o Grêmio no domingo, 16:00 contra o Bragantino. O Internacional a gente não sabe o que pode acontecer, agora o Grêmio a gente já sabe o que vai acontecer.
11: É, ninguém sabe o que pode acontecer com a dupla Grenal.
13: É importante falar sobre o futebol profissional que o Flamengo obteve a classificação para a próxima fase da Libertadores da América e o Palmeiras vencendo o Cruzeiro por 2-1 no Maracanã. E o Palmeiras, que havia empatado em casa com o Cerro Porteño, conseguiu lá no Paraguai a classificação também para a próxima fase, as quartas de final aí da Libertadores da América.
11: É, foi um baita de um jogo, Flamengo e Cruzeiro, ali teve um gol anulado, quer dizer, não entrou totalmente a bola, né, mas muita reclamação, depois o Cruzeiro fez um golaço, mas que gol do De Arrascaeta, né, meu Deus do
13: céu, jogador diferente.
11: Qualidade diferente. Paulinho, mais destaques aí, a gente andou se estendendo um pouco, a gerência cobrou a gente, viu?
13: É verdade, para que as coisas possam seguir o seu roteiro, né, Cláudia? 11:30 da manhã, 11:30 da manhã com o Igor Binotto e a 1:15
11: da tarde. Não, só dei um VO essa semana às 11:30, Paulo.
13: Lá no regulamento do Departamento de Esportes, agora a secretaria tem lá WO, suspensão por 360 dias de qualquer competição organizada pelo município de Soledade.
11: Tá certo, as informações do esporte, faltando o seu Cláudio, 8:14.
10: E a temperatura está caindo, né? Agora estamos com 18 graus de temperatura neste momento aqui no centro de Soledade.
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10: Muito bem, o dólar cai a 0,87% e fecha a R$5,17. Bolsa sobe, interrompe sequência de quedas. A bolsa teve nada mais, nada menos do que 11 quedas consecutivas aí. Mas voltou a ter resultado positivo no dia de ontem. A Bovespa fechou em 167.850 pontos. O dólar, portanto, negativo. O euro também. O euro está positivo em 0,01%, cotado a 6,04. O peso, queda de 0,88%. 4 centavos de real. São os nossos indicadores econômicos desta manhã que a gente atualizou para você aqui na Cristal. Vamos lembrando, temperatura está em 18 graus neste momento.
11: E 12 minutos faltando para as 8.
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11: 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E ainda o Sindicato Rural de Soledade comunica os produtores rurais e sua extensão de base que está fazendo o recadastramento do Imposto Territorial Rural 2026 até 30 de setembro, Sindicato Rural de Soledade.
10: Tá no aniversário hoje o nosso amigo Edião, grande. Oi, Edião aí, cabeleireiro, não é barbeiro, aí, mais de 50 anos ali em frente aos Correios. O filho dele, o Rafael, não, o Rafael Nunes, a Mana, também a Dona Erilde, nós estamos aproveitando aí para mandar um abraço aí para esse grande amigo.
11: Abraço.
10: Nosso. Amigo nosso de muitos anos. Você não. Nem era nascido
11: e
10: já era.
11: É, mas o Rafael e a Raquel, e o Rafa foi meu colega de aula, né? Então a gente cresceu junto também. Aí, abraço para o Rafael, a Raquel também, aquele abraço mais que especial. E muitos anos de vida, né? Pessoas extraordinárias aí que merecem todo o carinho aí. Grande abraço, meus queridos. Um grande abraço e parabéns aí. Hoje vai ter carne gorda, né?
10: Vamos gastar um pouco aí, Edião. Edião de Lima Nunes, Dona Erilde, né? Dona Erilde, esposa.
11: Dona Erilde, é verdade.
10: O cara quer saber novidade aqui sobre a água de novo.
11: Ai, ai, ai.
10: De novo.
11: Eu não tinha registro d'água aqui, viu? Será que...
10: Pois é, faz tempo,
11: vamos,
10: né?
11: Vamos atualizar com a Corsã se tem alguma informação? Qual que é o bairro aí?
10: Pergunta. Bom dia, cadê a água de novo? Sabe alguma novidade? É a Cristina, não tem o bairro aqui, não botou o bairro. Bota o bairro aí, Cristina, tá? Pra gente saber. Bom, em seguida nós voltamos trazendo mais informações para você.
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8: Brita na tua rádio, estamos com 7 horas e 57 minutos, 18 graus a temperatura neste momento aqui no centro da cidade. A seguir, notícias da hora.

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5: 8 horas. 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Uma mulher de 21 anos morreu após um caminhão sair da pista e tombar na madrugada desta quinta-feira na BR-116 em Pelotas, no sul do estado. O acidente aconteceu no sentido Porto Alegre-Pelotas, no quilômetro 499 da rodovia. Segundo a Polícia Rodoviária Federal, o veículo transportava sebo quente quando o motorista perdeu o controle e saiu da pista. A passageira, natural de Estrela, no Vale do Taquari, morreu no local do acidente. O condutor, um homem de 25 anos, natural de Progresso, também no Vale do Taquari, não sofreu ferimentos. Ele realizou o teste do bafômetro, que teve resultado negativo para o consumo de álcool. Um vídeo que circula nas redes sociais registrou o momento em que a asa de um Boeing da companhia aérea Gol acabou sendo atingida por um ônibus durante o processo de embarque nesta quarta-feira no Aeroporto Internacional de Guarulhos, em São Paulo. Nas imagens, é possível ver que a aeronave estava no pátio remoto do aeroporto quando o primeiro ônibus com passageiros de um voo com destino a Assunção, no Paraguai, atingiu a estrutura localizada na ponta da asa esquerda do Boeing. Em razão da ocorrência, uma outra aeronave foi designada para o voo. Ser feliz sem motivo é a mais autêntica forma de felicidade. 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O presidente dos Estados Unidos, Donald Trump, anunciou que vai lançar uma guerra econômica contra o Irã. Ele também ameaçou punir qualquer país que ajudar a manter a economia do Irã funcionando. Em uma publicação em rede social, Trump afirmou que vai promover a operação econômica mais devastadora já adotada contra qualquer país. Segundo ele, a campanha será uma forma de guerra econômica e de isolamento do Irã em uma escala sem precedentes. 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
5: Próxima edição.

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6: Muito bem, Conectado, você ligado na informação. Vamos lembrando, temperatura mínima de 18. Agora estamos com 17 graus de temperatura aqui no centro da cidade. Temperatura máxima deverá chegar a casa dos 24 graus. Se chegar a isso, né? A tendência é queda na temperatura em vez de elevação. Vento do quadrante norte, 16 km por hora em média, pressão atmosférica 1.013 hectopascais. Visibilidade à distância é de 9 km. A Lua está na fase quarto crescente, a instabilidade deve ser uma constante durante o transcorrer do dia. A Cristina nos manda um WhatsApp aqui, bom dia, cadê a água de novo? Sabe alguma novidade? É ali no bairro Missões, seu Igor.
7: É, essa situação a gente já mandou mensagem aí para a Corsã, vamos aguardar pronunciamento oficial, né, sobre esta situação que fica relacionada à água. Uma informação que a gente quer trazer para a nossa grande audiência, né, é que a projeção que fica ao longo de hoje é para a realização do projeto Ecopila, aqui no Palco Jesus Marodim, uma realização da Associação Comercial, Industrial e Serviços de Soledade. Segue o trabalho aí com esse trabalho, então até pelo menos ao meio-dia aí o pessoal vai ficar recolhendo essas questões aí que depois troca pelo Ecopila, daí segue o comércio normal aí com essa ação maravilhosa da CIS. Então, já está ali o container, né, onde pega os produtos eletrônicos, enfim, todo esse trabalho aí para o Ecopila, repito, acontece nesta quinta-feira no palco Jesus Marodim.
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7: E repercute e muito, inclusive a informação que nós temos é que uma reunião acontece neste exato momento com o prefeito de Soledade, Paulo Ricardo Cattaneo, sobre esta situação, Claudio Fly, que a gente acabou trazendo há poucos instantes na tua primeira participação, as medidas, o que será realizado através aí do poder público municipal com essa situação. Claro que é uma empresa terceirizada, né? Mas o município de Soledade não concorda com tudo isso aí, principalmente já uma reunião acontece neste exato momento para medidas, né, para sabermos os próximos passos. Isso ao longo da programação de hoje será repercutido aqui na tua Rádio Cristal, mas repito, uma reunião acontece neste momento no gabinete do prefeito Paulo Ricardo Cattaneo sobre essa situação que virou notícia em nível nacional, gente. Notícia em nível nacional, colegas de imprensa já para boletins, né? O pessoal entra em contato. Notícia em nível nacional e também, né? Um condutor desabilitado com 16 crianças.

0: crianças, né? Olha a situação, a informação aí que uma reunião acontece neste exato momento. Mas vamos recapitular, Cláudio Fly, que ocorrência é essa? Como aconteceu? E principalmente, qual que é a atual situação deste fato? Bom dia mais uma vez. O Fly, a gente perdeu contato com o Fly aí. Perdemos contato com o Cláudio Fly, vamos aguardar. Mas para o ouvinte que está... Agora sim, Cláudio Fly.
1: Perfeito. A internet oscilando bastante, né? Bom dia mais uma vez a todos os amigos aí da programação da tua Rádio Cristal. É um fato que ganhou grande repercussão a nível de Estado, também se propagando por boa parte do país. Claro, se tratando da situação da Carteira Nacional de Habilitação, este jovem de 20 anos sem a carteira já é um agravante. Imagina ainda transportando 16 crianças na BR-386 e envolvendo também essa situação aí do Poder Executivo, muito provavelmente uma sindicância deverá ser aberta nas próximas horas para apurar esta situação. Por isso que já o gabinete do prefeito Paulo Caetano já tem essa movimentação nas primeiras horas da manhã. 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Então, ontem, nesta quarta-feira, a Polícia Rodoviária Federal flagrou um condutor inabilitado transportando 16 crianças em um veículo escolar na BR-386, no quilômetro 233, aqui em Soledade. Bom, durante a fiscalização, os policiais abordaram este jovem em um Marco Polo Volare A6, utilizado no transporte escolar, contratado pelo município aqui de Soledade. Por isso, devido à repercussão e também o fato, né, que felizmente teve um desdobramento e também um final tranquilo, né? Porque o que mais de precioso que a gente tem é a vida, é os filhos, os 16 alunos intactos, felizmente. E nesta abordagem da polícia, na consulta aos sistemas, foi constatado que o motorista, esse jovem de 20 anos, não possuía carteira nacional de habilitação. O condutor é natural aqui de Soledade. Ele realizava um percurso de aproximadamente 20 a 25 quilômetros entre a região central do município e as localidades do interior, as comunidades como Espraiado e Rincão dos Coelhos. No momento da abordagem, ele transportava 16 crianças. O proprietário do veículo compareceu ao local e responderá pelo crime de entregar a direção de veículo automotor à pessoa não habilitada. O motorista foi autuado por dirigir sem possuir a carteira nacional de habilitação. Bom, por conta desta situação, que o transporte escolar é contratado pelo município de Soledade, por isso que o Poder Executivo já está tomando as devidas providências para este caso, para este fato, para dar uma resposta principalmente para os pais destas 16 crianças que estavam nesse veículo escolar. Por outro lado, atenção motoristas, devido trabalhos necessários junto ao túnel de acesso à ERS 332, então nesta quinta-feira que precisa se deslocar de Soledade para Arvorezinha, até o final desta quinta-feira deverá utilizar o desvio com retorno após o Parque das Tuias. Passou o Parque das Tuias, redobre a atenção, lá está o desvio com retorno para você fazer este trajeto entre Soledade e Arvorezinha. Então, os motoristas devem redobrar essa atenção, respeitar a sinalização e programar o trajeto com antecedência para evitar transtornos e atrasos. Claro que precisamos também orientar os motoristas, que aqui no trevo de Soledade, para quem vai Soledade à capital, ou melhor, quem vai Soledade a Tio Hugo, precisa entrar à direita e a 400 metros fazer o retorno, tomar a 286, passar pelo trevo da bandeira novamente e seguir a Tio Hugo. No sentido oposto, capital Tio Hugo e precisa entrar em Soledade, passa o trevo da bandeira, não mais que 200 metros, você vai fazer o contorno à esquerda e entrar no trevo principal de Soledade para acessar o município. Um outro destaque também a nível de estado, um gaúcho caminhoneiro de Erechim se envolveu em acidente no Paraná. E o final trágico de 23 mortos. Esse acidente entre um micro-ônibus e um caminhão que ocorreu na madrugada da quarta-feira deixou 23 mortos e 5 feridos na BR-373 em Ipiranga, nos Campos Gerais do Paraná. Segundo a Polícia Rodoviária Federal, 3 pessoas estão ainda em estado grave. 2 tiveram ferimentos moderados, afora os 23 mortos. A Polícia Rodoviária Federal informou também que a maior parte das vítimas ocupava o micro-ônibus da Secretaria de Saúde da Prefeitura de Imbituba. O condutor da carreta, que é gaúcho de Erechim, também morreu. Evidências preliminares apontam que o caminhão teria invadido a pista contrária, colidindo frontalmente contra o ônibus. As circunstâncias estão sendo analisadas através do levantamento da Polícia Rodoviária Federal. Esses são os destaques das estradas. Agora a chuva deu uma trégua. Os motoristas tranquilos aqui pela cidade de Soledade, sempre com os faróis ligados, atenção redobrada, visibilidade tranquila agora neste momento após essa pancada de chuva que tivemos das 7 às 8 horas. 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Daqui a pouco retornamos com mais informações da segurança pública com a unidade móvel.
0: Tá certo, muito obrigado, Cláudio Fly. Informações importantes, caso gravíssimo, né? O condutor sem habilitação, conduzindo aí 16 crianças, né? O tamanho da gravidade e medidas deverão ser adotadas aí pelo Poder Público Municipal. Claro que uma reunião acontece neste exato momento no gabinete. 8h16, não perca a hora.
2: E a temperatura também que continua caindo, declinando, e a temperatura neste momento ela é de 16 graus aqui no centro.
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2: Cátia Valente, como é que fica o tempo na região? Olá.
5: Olá, amigos e caros ouvintes aqui da Rádio Cristal de Soledade. Nesta quinta-feira, as instabilidades se deslocam pelo estado associadas à passagem da frente fria. Tem previsão de chuvas, não se descarta a possibilidade também desses temporais de forma bastante isolada, porque a atmosfera está instável. Esses temporais estão associados a algumas rajadas de vento e às vezes até com uma queda de granizo. Então, atenção ainda para essa quinta-feira, a instabilidade predomina aqui na nossa região. A temperatura já não passa dos 18 graus na tarde da quinta-feira, ou seja, já não sobe muito. Mas a gente vai começar a sentir o frio um pouco mais forte na sexta-feira com a entrada de uma massa de ar mais frio. Na sexta-feira ainda tem chance de algum chuvisco por aqui no período da manhã. Ao longo da tarde o tempo vai abrindo e vai ficando frio. Na tarde da sexta-feira a máxima já não passa dos 14, 15 graus e a temperatura mínima vai ocorrer no início da noite. E aí o que acontece? O final de semana já volta a ser de tempo mais firme e bem frio, com geadas generalizadas por aqui. Com a previsão do tempo, Kátia Valente.
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0: É 8 horas e 19 minutos e entre as novidades dos últimos meses foi a agência integração do Sicredi Botucaraí, Rio Grande do Sul, Minas Gerais, aqui em Soledade, né? Essa inovação, principalmente no bairro Botucaraí. E quem traz mais detalhes, o andamento desses trabalhos, é a repórter da tua Rádio Cristal, Kathleen Gox.
6: A agência Integração Botucaraí celebrou 2 meses de atuação junto ao bairro Botucaraí, aqui em Soledade. E para entender como estão sendo os primeiros meses de atuação da nova agência, nós conversamos nesse momento com o gerente Taylor Higues, que nos fala, Taylor, como está sendo a experiência nesses primeiros dias, primeiras semanas de agência Integração. Bom dia.
7: Bom dia, tudo bem? Bom dia a todos os ouvintes. Obrigado pelo espaço, é um prazer sempre estar conversando com vocês. Como você mesmo mencionou, estamos aí completando mais uns meses de agência física, a gente que vem fazendo um trabalho lá desde o início de fevereiro aqui no bairro. Feliz pelo acolhimento. O bairro tem sendo muito solícito conosco, né? Que a gente, como eu falei antes, a gente está desde lá do mês de fevereiro com a nossa van, participando, nos envolvendo junto com a comunidade. E agora, com a agência física, a gente está colhendo esses frutos, né? Dessas visitas e esses momentos que a gente teve junto com o bairro. O pessoal agora está vindo, está conhecendo. Demora um pouquinho para fazer esse giro. A gente entende que o bairro é um bairro muito trabalhador. Então, a gente tem essa questão também da adaptação de horários com os nossos novos associados e futuros com o horário de atendimento da nossa agência.
6: Taylor, conta para mim como vem sendo também a experiência do bairro, você que já está vivenciando alguns meses aqui, de ter uma agência que era algo muito solicitado também e que muitas vezes os moradores aqui teriam que se deslocar até outro bairro para poder fazer todo esse trabalho.
7: Essa foi uma reivindicação, né, junto à prefeitura, junto ao nosso presidente Rogério Matuella, essa solicitação de ter uma agência mais próxima aqui no bairro. E, então, a comunidade já pedia, já estava querendo isso. Só que a gente não tinha tanto essa noção dessa necessidade devido à distância, devido ao difícil acesso, né, vamos usar esse termo com essa questão da duplicação, que eu sempre reforço que é uma melhoria, é algo que sim, é necessário, mas tivemos alguns dias ali um pouco mais complicado, né, com as dificuldades, mas o bairro como si ali, ele é um bairro muito completo. Ele é um bairro bem populoso, como a gente já falou em outras vezes aí, a gente trabalha com em torno de 6 mil associados ou possíveis associados, enfim, moradores, né, do bairro. E todos esses, né, tinham esse deslocamento para até as outras agências, ou do Sicredi ou não, como eu acabei de dizer, né, são moradores que ainda nem todos são associados ao Sicredi, que é um trabalho que a gente está fazendo. Então, o bairro foi muito acolhedor conosco. Ele é um bairro que eu particularmente, por mais que sou natural de Soledade, morador de Soledade, não tinha a noção do quão grande era, né, enquanto o bairro como todo.
6: Também falando sobre essa questão, né, dos novos associados, como é feito todo esse trabalho de captação também, de certa forma, por você, por toda essa equipe, e quais horários de atendimento, já para deixar o convite para o pessoal que está nos acompanhando vir conhecer a agência.
7: O nosso trabalho que nós estamos fazendo aqui de novos associados ou associação, como eu falei lá no início, ele é um trabalho que ele está sendo construído desde fevereiro, né? Desde quando nós estávamos com a nossa agência móvel aqui no bairro. A gente consegue entender e perceber que, por mais que a gente acredita que muitas vezes o Sicredi é, sim, bem conhecido na nossa cidade, até porque hoje a gente está com 4 agências no nosso município, mas mesmo assim, ainda tem algumas pessoas, alguns moradores que, por algum motivo, não conheciam todo o lado da cooperativa, falando como assim, não o nome Sicredi, não a empresa Sicredi, mas o cooperativismo, o quanto a gente se envolve na comunidade, o quanto a gente pode ser mais participativo, enfim, contribuir. E o trabalho que a gente tem feito, inclusive até a gente está aí com uma campanha que é Quem Indica Amigo É, que é um trabalho de qual que é a pretensão. É do associado atual, que nós já temos hoje na nossa agência, estar indicando um amigo, um familiar, para vir conhecer a agência, para posteriormente, se assim, né, entender que é necessário ou tiver dentro do que ele imaginava, a gente está associando esse novo morador, esse novo associado. Então, esse trabalho que nós estamos fazendo aí da campanha, como eu vou reforçar um pouquinho ela, como é que funciona então? Você indica um amigo ou um parente, enfim, né, que esteja abrindo essa conta conosco e está concorrendo a uma cesta. Ele é, na realidade, um kit churrasco, né, com todos os itens aqui nosso do Sicredi. Reforçando também, né, o nosso horário de atendimento para você que não conhece ou queira vir conhecer a agência, até para daqui a pouco ter um melhor esclarecimento sobre isso. A nossa agência está aberta das 9 às 15, com atendimento PF, PJ, e nós só temos só um diferencial, que é um pouquinho diferente das outras 3 agências hoje da cidade, que é o nosso horário de atendimento do caixa, né? O nosso caixa hoje ele tem um atendimento das 12 às 15 horas. Reforçando, a agência abre das 9 às 15, porém o caixa das 12 às 15. Mas é a nossa agência completa, caso precise de um horário diferenciado de atendimento de caixa, depósito, pagamento, saques, nós temos o ATM e temos todo o suporte da nossa equipe, se for necessário.
8: Também é importante que a gente fale um pouquinho mais sobre essa questão do apoio do Sicredi às comunidades. A gente sabe que o Sicredi já está há muitos anos, o nome Sicredi, a empresa Sicredi aqui na nossa região. Mas tu acha, na tua percepção agora, o bairro Botucaraí ganha mais força, digamos assim, seja nos projetos sociais, até pelo conhecimento a mais que agora vai ter?
7: Não, isso eu tenho certeza, porque a gente estando mais próximo, como você mesmo reforçou, o Sicredi já sim, já tem ações e atuação dentro das escolas, que são 2 aqui no bairro, juntamente com a creche municipal, juntamente também com moradores, enfim, entidades, né, clubes de futebol, terceira idade, o Sicredi já é participativo nisso. Porém, a gente estando aqui, a gente aumenta mais, né, essa proximidade, estando mais próximo, a gente consegue estar mais presente e entendendo melhor. Tanto que para os próximos meses aí a gente está criando uma agenda, estruturando junto com a nossa sede e os demais envolvidos, para nós estar fazendo envolvimento ao qual o Sicredi pode estar cooperando. Tem projetos aí vindo, tem projetos que a gente quer envolver empreendedoras das mulheres, né? Mulheres empreendedoras, para ficar melhor, mais claro, com jovens, educação financeira, cooperativismo, enfim. A gente estando mais próximo, a gente consegue entender melhor a realidade, reforçando. A gente já estava próximo, mas eu acredito que agora aqui, nós inseridos no bairro, conhecendo a realidade, a gente pode estruturar sim projetos bem específicos para essa nova realidade.
8: Tá certo, então. Eu agradeço ao gerente da agência Integração Botucaraí, que no bairro Botucaraí, o Taylor Riguez, conversando conosco nesses primeiros meses de atuação aqui, um bom panorama já, e que possa melhorar ainda mais com o passar dos meses. O Taylor reforçou aqui o horário de atendimento das 9 às 15, a agência normal, o caixa do meio-dia até às 15 também. Você que ainda não conhece, está convidado para vir conhecer a agência Integração Botucaraí. Com as informações, Kathleen Gox.
0: Muito obrigado, Kathleen. Informações importantes aí. Parabéns ao Taylor e toda a equipe da agência Integração Botucaraí, né, do Sicredi Botucaraí, Rio Grande do Sul, Minas Gerais. Informações importantes para vocês. 8h28, não perca a hora.
2: A temperatura continua caindo, 16 graus neste momento aqui no centro.
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2: Cláudio Flyer retorna em seguida, trazendo mais informações da área da segurança.
0: É, e já dá mais detalhes no programa.
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19: 8 horas e 35 minutos.
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21: 16 graus.
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2: Monitora a tua rádio e a temperatura, seu Igor, continua caindo. Neste momento é de 15 graus aqui no centro.
0: É, e 22 minutos, faltando para as 9 da manhã.
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0: Cláudio Fly retornando com esta informação do patrulhamento rural que resultou na apreensão de arma de fogo em Barros Cassal. Que ocorrência é essa, Cláudio?
3: Perfeito, Igor. 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Duas ocorrências por parte da Brigada Militar e as duas ocorrências em Barros Cassal. Olha só. O homem foi preso por ocorrência de Maria da Penha em Barros Cassal e também na noite desta quarta-feira, a Brigada Militar de Barros Cassal prendeu um homem e apreendeu uma arma de fogo durante uma ação de patrulhamento rural no interior do município. Esta ocorrência, como você lançou aí, por volta das 19h30, esta guarnição realizava patrulhamento rural na linha São Sebastião, dentro das ações de policiamento preventivo, destinadas a reforçar a presença da Brigada Militar e ampliar a segurança das comunidades do interior. Durante esse patrulhamento, os policiais militares visualizaram um veículo parado em uma esquina, ocupado por dois homens. Ao perceberem a aproximação da viatura, os ocupantes apresentaram um comportamento suspeito, sendo visualizado o momento em que um deles arremessou o objeto para fora do veículo. Diante da situação, a guarnição realizou a abordagem e, durante a averiguação, localizou o objeto dispensado, constatando tratar-se de um revólver municiado com 5 munições. Um dos abordados assumiu a propriedade da arma de fogo. Como o segundo homem, nada de ilícito foi localizado. Os envolvidos foram encaminhados para atendimento médico e, posteriormente, apresentados na Delegacia de Polícia de Pronto Atendimento, juntamente com a arma e as munições apreendidas para o registro da ocorrência e demais providências legais. Após os procedimentos na delegacia, a autoridade policial arbitrou a fiança de R$ 1.000, que foi paga, sendo o homem posteriormente liberado. A apreensão ocorreu durante as ações de patrulhamento rural desenvolvidas pela 2ª Companhia do 38º Batalhão de Polícia Militar, que tem como objetivo ampliar a presença policial, prevenir delitos e proporcionar mais segurança aos moradores e produtores das comunidades rurais. Por outro lado, na madrugada desta quinta-feira, um homem foi preso pela Brigada Militar em razão de uma ocorrência de Maria da Penha, registrada no município de Barros Cassal. O agressor foi preso em flagrante por violência doméstica no âmbito da Lei Maria da Penha. O homem foi contido aí pelos policiais e encaminhado à Delegacia de Polícia de Pronto Atendimento de Soledade, onde a ocorrência foi registrada. Após os procedimentos legais, o preso foi encaminhado ao Presídio Estadual de Soledade, onde permanece à disposição da Justiça. Pela Brigada Militar, estas são as ocorrências aqui no município de Soledade. É, tranquila a participação e também o trabalho de patrulhamento da Brigada Militar em prol da segurança da comunidade de bem do município. 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Eu volto daqui a pouco da Delegacia de Polícia com a movimentação da madrugada.
0: Tá certo. Muito obrigado, Cláudio Fly, com essa informação. Já já as últimas do programa de hoje.
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2: E agora vamos conferir. Esse é o Igor da Loteria. Começamos com a Loto Fácil, concurso 3.766. Dezenas 1, 2, 3, 5, 8, 9, 11, 13, 14, 16, 17, 19... 21, 23 e 24. Três apostas ganhadoras. 458 mil foi o prêmio individual. Uma de São Luís, no Maranhão. outra de Gira Lopes de Laguna, lá no Mato Grosso do Sul, e outra ainda do interior de Rondônia. Portanto, não está mais acumulada, paga agora 2 milhões no concurso de amanhã.
0: Ainda queremos destacar, na noite desta quarta-feira, o concurso 7.096 da Quina. Acumulou, viu, seu Cláudio, as seguintes dezenas: 10, 29, 43, 47 e 51. A estimativa de prêmio no próximo sorteio é logo mais à noite, viu? 15 milhões de reais na Quina.
2: A Lotomania, concurso 2.965, 5, 15, 16, 22, 27, 32, 40, 44, 49, 52, 61, 62, 63, 65 e 69, 72, 78, 83, 86 e 93. Acumulou. A estimativa de prêmio na Lotomania para amanhã é de 16 milhões de reais.
0: Ainda queremos destacar o concurso 2.998 da dupla cena, viu, seu Cláudio? Os dois sorteios acumulados. No primeiro sorteio, as seguintes dezenas: 05, 11, 24, 30, 31 e 36. O segundo sorteio com 06, 08, 20, 21, 45 e 46. A estimativa de prêmio no próximo sorteio amanhã à noite deverá pagar R$1.800.000.
2: Concurso 6.093 na Loteria Federal. Atenção para o quinto prêmio, 88.482. Quarto, 26.366. Terceiro prêmio da Federal, 14.112. Segundo, 19.932. E o primeiro prêmio pagando R$500.000 em cada série para o bilhete, 80.574.
0: Ainda o dia de sorte, mês da sorte, junho, do concurso 1.276. Acumulou as seguintes dezenas: 06, 13, 15, 21, 22, 23 e 28. O dia de sorte, logo mais à noite, deverá ter mais um sorteio que deverá pagar R$300.000.
2: Super 7, de acordo com o sorteio, coluna 1, número 1, coluna 2, 4, coluna 3, 1. Coluna 4, 5, coluna 5, 7, coluna 6, 5 e coluna 7, 0. Por ordem de sorteio, 1, 4, 1, 5, 7, 5, 0. Concurso 888 da Super 7, acumulada, deve pagar amanhã um prêmio de 6 milhões de reais.
0: Ainda mais milionária, seu Cláudio, concurso 382 que acumulou. 4 e 6, os trevos sorteados e as dezenas: 10, 17, 23, 30, 44 e 48. A estimativa de prêmio no próximo sorteio é de R$86 milhões.
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2: Em seguida, Cláudio Fly está de volta, fechando o giro na área da segurança com a Polícia Civil.

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12: Cláudio Flein, por gentileza, informações relacionadas à Polícia Civil?
13: Perfeito. Vamos lá. Com as ocorrências das últimas 24 horas, diretamente da Delegacia de Polícia, para fechar a ronda policial para a Tariga Artefatos e Concretos, com serviço de terraplanagem, com utilização de retroescavadeira, bobcat e também caminhões. 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Aqui pela Delegacia de Polícia nós tivemos essas duas ocorrências que são conectadas diretamente a Barros Cassal, onde na madrugada da quinta-feira um homem foi preso pela Brigada Militar em razão de uma ocorrência de Maria da Penha, registrada no município de Barros Cassal. O agressor foi preso em flagrante por violência doméstica no âmbito da ocorrência Lei Maria da Penha. Após os procedimentos legais aqui na Delegacia de Polícia, ele foi encaminhado ao Presídio Estadual de Soledade, onde está à disposição da Justiça. E ainda na noite da quarta-feira, a Brigada Militar de Barros Cassal, através da Delegacia de Polícia aqui de Soledade, prendeu este homem e apreendeu uma arma de fogo durante uma ação de patrulhamento rural no interior de Barros Cassal, mais precisamente na linha São Sebastião. Dentro das ações de policiamento, também essa ocorrência foi registrada aqui na Delegacia de Polícia de Soledade, onde, após os procedimentos legais, a autoridade policial arbitrou fiança no valor de R$ 1.000, que foi paga, sendo o homem posteriormente liberado. E, por fim, o padrasto confessa que matou a enteada de 14 anos em Encantado. E o caso é tratado como feminicídio. Infelizmente, 53 feminicídios com a morte da menina de apenas 14 anos de idade lá no interior, lá no, na cidade de Encantado, no Vale do Taquari. O investigado, então, é o ex-companheiro da mãe da vítima com quem se relacionou por 13 anos, a adolescente Alice Nites. Foi morta com golpes de um objeto cortante, possivelmente uma faca, na região do pescoço. O crime aconteceu na casa onde o acusado residia. Testemunhas viram o momento em que ele deixou a residência, onde mais tarde o corpo da vítima seria encontrado. Segundo a delegada que está tratando o caso, Diele Calmo, responsável pela investigação, o homem alegou que uma discussão motivou o crime, que agora é tratado oficialmente como feminicídio. 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Da unidade móvel, Cláudio Flein.
12: Muito obrigado, Cláudio Flein. Informações importantes das últimas horas e vamos encerrando o Conectar de hoje. Só uma resposta aí a nosso ouvinte sobre a água no bairro Missões. Segundo a Corsã, deve ser pontual, né? Então, manda o endereço que a gente vai estar mandando aí para a Corsã, que vai mandar uma equipe verificar na rua aí. Então, agora ela nos encaminha uma foto aqui, a nossa ouvinte. Só encaminha o endereço, por gentileza, que a equipe da Corsã vai aí para verificar, né, essa situação. Paz e bem, gente. Muito obrigado pela audiência, seu Cláudio. Amanhã estamos de volta.
14: Muito bem, apresentação, Igor Binotto, Cláudio Schmidt, produção do Igor Binotto, equipe de jornalismo, Cláudio Flein, a Catherine Cox e o Max Vinícius Prati de Souza, gerência-geral do Borninho Paz, diretor-geral Frei Eudes Ângelo Capelari. E nós vamos encerrando também a nossa participação, vem aí notícias da hora. posteriormente temática com o Paulinho e todo o seu pessoal. Bom dia!
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18: FL Energia, devido a reclamações sobre os valores das contas de luz e o atendimento prestado aos consumidores. O documento critica principalmente o reajuste de 14,11% aplicado às tarifas dos consumidores residenciais e a diferença nos valores das faturas registradas nos meses de julho e agosto em comparação com os demais períodos do ano. Durante a discussão, foram relatados casos de consumidores que tiveram aumentos expressivos nas contas. Um dos exemplos apresentados foi o de uma fatura que passou de cerca de R$200 para R$1.000 entre um mês e outro. A moção também menciona reclamações registradas anteriormente. Segundo o documento, o PROCON de Caxias do Sul recebeu mais de 1.000 relatos de consumidores em 2025, com mais de 200 reclamações formalizadas relacionadas ao serviço de energia elétrica. Da tua Rádio São Francisco de Caxias do Sul, Alice Corrêa.
19: Na microrregião de Veranópolis, a Brigada Militar prendeu na noite de ontem, quarta-feira, na BR-470, em Bento Gonçalves, um homem de 33 anos, suspeito de latrocínio ocorrido no interior de Nova Prata. Conforme a Brigada Militar, o homem roubou um veículo Jeep Renegade e atacou duas pessoas com golpes de faca. Um idoso de 75 anos, que não resistiu aos ferimentos e faleceu, e uma mulher de 44 anos, que também ficou ferida. A abordagem foi realizada enquanto o homem fugia em direção a Bento Gonçalves, a bordo do automóvel roubado. Ele foi conduzido à delegacia de polícia para o registro do flagrante. Segundo a Brigada Militar, o suspeito é natural de Gravataí e possui extensa ficha criminal. O caso será investigado pela Polícia Civil de Nova Prata e a identidade da vítima ainda não foi divulgada. Da tua Rádio Veranense de Veranópolis, Daniela Afonso.
20: E na área de cobertura da tua Rádio Garibaldi, um homem matou a própria esposa e em seguida tirou a própria vida na manhã de ontem na localidade de Seca Baixa, interior de Imigrante. Conforme informações preliminares, Edemilson José Pereira Duarte, de 61 anos, atacou a esposa Noelici Magdans Pereira Duarte, de 56 anos, com um machado. Após o crime, ele se suicidou. O casal residia em uma chácara na localidade onde o crime ocorreu. Segundo informações apuradas, Noelici enfrentava problemas de saúde e realizava tratamento de hemodiálise. Já o homem atuava na manutenção e nos cuidados do pátio de uma empresa e também era responsável pelos serviços de manutenção da chácara onde o casal morava. Da tua Rádio Garibaldi, Luiz Henrique Guarnieri.
0: A ponte da localidade da Serraria 8, no 4º distrito de Vacaria, permanecerá interditada por mais 15 dias. A estrutura foi danificada.

0: da linha São Sebastião. A arma foi localizada após um dos ocupantes do veículo arremessá-la para fora durante a abordagem policial. O homem assumiu a propriedade do armamento e foi encaminhado à DPPA, onde foi arbitrada a fiança de R$ 1.000, posteriormente paga, resultando em sua liberação. Da tua Rádio Cristal de Soledade, Kathleen Gox.
1: O município de Água Santa recebe no dia 11 de outubro a sexta edição do Pedal das Águas, um evento de cicloturismo que reúne esporte, lazer e contato com a natureza. A programação começa às 6:30 da manhã no Parque de Rodeios. O evento é promovido pela Prefeitura de Água Santa, junto com o grupo Biciclube, e conta com a organização do SESC de Passo Fundo. Os participantes poderão escolher entre três opções de percurso: Light com 10 quilômetros, Sport com 20 quilômetros e Pro com 40 quilômetros. Da tua Rádio Cacique de Lagoa Vermelha, Rudimar Galvão.
2: Aqui na região, destaque para a segunda Setimana del Talian, que será realizada em Gentil entre os dias 23 e 29 de agosto. A programação reúne atividades culturais, gastronômicas e tradicionais, com filó, apresentações de corais, jogos típicos e a 20ª Mostra Regional de Vinhos Artesanais. A abertura acontece no domingo, dia 23, no Centro Comunitário. A iniciativa busca valorizar a herança italiana e preservar as tradições da imigração no município e região. Da tua Rádio Alvorada de Marau, Ana Lúcia Jacomini.
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1: 9:08, temperatura em 15 graus no estúdio da tua Rádio Cristal. Ouça e reflita. A superação exige coragem, determinação e, acima de tudo, uma vontade inabalável de seguir em frente. Bom dia! Estamos iniciando nesta manhã de quinta-feira, com tempo fechado, neblina, cerração, garoa e soledade, o programa temática O Que Se Passa é Notícia, com muitas informações até o meio-dia.
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1: Polícia Rodoviária Federal flagra condutor inabilitado transportando 16 crianças em veículo escolar contratado pelo município de Soledade. Com quase 100 anos, Alfredo Nunes Pereira, o seu Alfredinho, é homenageado pelo programa Rodeio de Tradições da tua Rádio Cristal. Rádio Mais Nova realizará mais uma edição do Canto Mais Nova. As informações do trânsito, da segurança, o esporte.

0: Norte, a unidade móvel circulando pelas ruas da cidade. O Espaço Cristal na sua casa serão alguns dos assuntos do programa Temática. O que se passa é notícia. Você poderá interagir conosco através do sistema interativo. Mande seu WhatsApp 99222-9878. 99222-9878. Queremos a sua participação, a sua interatividade aqui no programa. 9:09, temperatura em 15 graus, como destacamos agora há pouco, tempo fechado, cerração, neblina, chuva em Soledade.
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0: É, e a meteorologista Kátia Valente está conosco para atualizar as informações.
2: Olá, amigos e caros ouvintes aqui da Rádio Cristal de Soledade. Nesta quinta-feira, as instabilidades se deslocam pelo estado associadas à passagem da frente fria. Tem previsão de chuvas, não se descarta a possibilidade também desses temporais de forma bastante isolada, porque a atmosfera está instável. Esses temporais estão associados a algumas rajadas de vento e às vezes até com uma queda de granizo. Então, atenção ainda para essa quinta-feira, a instabilidade predomina aqui na nossa região. A temperatura já não passa dos 18 graus na tarde da quinta-feira, ou seja, já não sobe muito. Mas a gente vai começar a sentir o frio um pouco mais forte na sexta-feira com a entrada de uma massa de ar mais frio. Na sexta-feira ainda tem chance de algum chuvisco por aqui no período da manhã. Ao longo da tarde o tempo vai abrindo e vai ficando frio. Na tarde da sexta-feira a máxima já não passa dos 14, 15 graus e a temperatura mínima vai ocorrer no início da noite. E aí o que que acontece? O final de semana já volta a ser de tempo mais firme e bem frio com geadas generalizadas por aqui. Com a previsão do tempo, Kátia Valente.
0: Vamos aqui trazer as mínimas registradas na região de Soledade nas últimas horas. É momento em que chove intensamente no centro da cidade, neblina, cerração, enfim, são situações que estamos enfrentando nesta manhã de quinta-feira. Lá em Fontoura Xavier, 15 graus e 2 décimos. Dique Santa Luzia, aqui em Soledade, interior, 14 graus e 3 décimos. Pasta Taipa, 14 graus e 4 décimos. Na estação municipal, aqui em Soledade, zona urbana, 13 graus. Lá, Bom Sossego, Ibirapuitã, 13 graus e 8 décimos. Tio Hugo, 14 graus e 9 décimos. E em Mormaço, 14 graus e 6 décimos. As mínimas registradas na região de Soledade. Como eu falei, chove forte nesse momento no centro da cidade, aqui na Avenida Maurício Cardoso, próxima à Praça Central, tempo fechado, cerração, neblina. E o que a gente quer dizer é que você que trafega no trânsito, na área urbana, nas rodovias, tenha muito cuidado.
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0: É, a informação não para, nós vamos dar destaque aí para o trabalho de reportagem da Kathleen Gox. Polícia Civil trata como tentativa de homicídio incêndio registrado no centro da cidade. Kathleen.
5: A Polícia Civil segue investigando o incêndio em um hotel no centro de Soledade registrado na última quinta-feira, dia 13 de agosto. Nesse momento, nós conversamos com o delegado de polícia, Lucas Lima, que nos fala como estão as investigações após esse fato ocorrido e como está sendo o trabalho da Polícia Civil nesse caso, delegado. Bom dia.
6: A Polícia Civil tomou conhecimento ali, né, do dia 13 para o dia 14. Do dia 13, a vítima, então, a proprietária do hotel, né, ela solicitou auxílio da polícia em relação a medidas protetivas, que vinha sofrendo ameaças do seu ex-companheiro. E fruto dessas ameaças, as investigações estão sendo concluídas nesse sentido, mas em um contexto de violência doméstica e de vingança, né, ele vai até o estabelecimento ali, que ele também morava ali de alguma forma, e até fogo, né? Então, ele percebe que a ex-companheira não estava no estabelecimento, mas ainda assim, até fogo, tendo conhecimento que existiam outras pessoas ali no estabelecimento, né? Alguns funcionários, alguns clientes ali, que funcionavam um bar, né? Então, ele, com esse conhecimento, que ainda assim, que haviam pessoas ali no estabelecimento, ele até fogo, e de forma irresponsável e inconsequente, ele não... sem se preocupar com os danos, né, ocasionados. E com esse fogo a gente tem a tomada ali de todo o bar ali de um lado em cima de algumas lojas, bem no centro de Soledade, né, em frente às agências do Correio, e esse incêndio não instala ali por todas, não se espalha por todas as instalações, porque acho que um dia chovia um pouco, e pela atuação rápida do Corpo de Bombeiros, né? Então o Corpo de Bombeiros foi acionado, conseguiu conter essas chamas ali para todo o hotel, onde poderia ter vitimado muitas outras pessoas, mas com a inconsequente ação do autor que foi preso ali no sábado, a gente representou junto ao Ministério Público, posteriormente ao Judiciário, que encampou a nossa tese que de um dolo eventual, uma tentativa de homicídio por dolo eventual pelas gravidades das lesões sofridas por uma das funcionárias, né? Ela ficou internada na UTI de Soledade por alguns dias. Se não fosse a intervenção médica, né, ela teria vindo a óbito, então a gente entende que as circunstâncias é ali, a vontade do agente, então ele foi inconsequente com o resultado. Então, por dolo eventual, ele vai responder por tentativa de homicídio por dolo eventual, essa tese, inclusive, encampada juntamente com o Ministério Público e pelo Poder Judiciário, que decretou a prisão preventiva dele.
7: Delegado, num primeiro momento se perguntava, até a comunidade como um todo, nós dos veículos de imprensa também tínhamos essa dúvida se seria uma tentativa de homicídio ou se seria englobado aí numa tentativa de feminicídio. Só para explicar para o pessoal que está em casa o porquê, então, vocês estão trabalhando com essa tentativa de homicídio dolo eventual.
6: Tá. O autor, durante as investigações, né, a gente entendeu que ele tinha o conhecimento que a ex-companheira não estava no estabelecimento, né? Então, a tentativa por dolo eventual ali, ele tinha conhecimento que ela não estava, né? Então, não foi perpetrada contra ela especificamente a irresponsabilidade do fogo, né? Com relação a ela, a gente entende que é outros crimes, né? Que ele vai responder por outros crimes de ameaça, de violência psicológica contra a ex-companheira, porque ele coloca fogo em vingança no contexto de violência doméstica, mas tem conhecimento que ela não estava no hotel, no estabelecimento naquele momento. Então, ele comete o crime e ele vai responder pelos crimes, então, praticados contra a funcionária do estabelecimento que não tinha uma relação íntima de afeto com ele. Então, a gente descarta essa possibilidade de feminicídio porque ele tinha conhecimento que a ex-companheira não estava no hotel no momento que ele coloca fogo.
7: Delegado, também falando aí sobre as investigações, quanto tempo vocês devem encerrar esse trabalho aí das investigações também por parte da Polícia Civil?
6: Faltam alguns detalhes ali, junto ao Corpo de Bombeiro e tal, uma resposta do Corpo de Bombeiro, e nos próximos dias a gente deve encaminhar ao Poder Judiciário a conclusão do inquérito, né, juntamente com o indiciamento, pertinente indiciamento, para encaminhamento da ação penal pelo Ministério Público.
7: Também falando sobre essa vítima, essa mulher que ficou gravemente ferida, o senhor tem informações agora do estado de saúde dela, se ela já saiu do hospital?
6: Sim, ela saiu, ela ficou alguns dias no CTI, depois ficou internada no hospital em observação. No primeiro momento, ela ficou gravemente ferida ali, teve as vias aéreas queimadas, né? Então ela não conseguia, em decorrência de uma explosão causada ali, a gente está confirmando isso com o corpo de bombeiro, mas de toda forma foi algo que a gente levantou nas investigações, que houve uma explosão em decorrência do local onde ele colocou o fogo ali, e ela veio a ser queimada, né, no momento que ela tentava coibir as chamas de espalhar por todo o estabelecimento. Então ela tentou combater as chamas ali para não, inclusive, para não ir para o hotel, que existiam pessoas no hotel que não perceberam inicialmente ali o fogo ela saiu muito rápido. E ela saiu, né, no hospital ali nos dias anteriores e teve assim o perigo concreto de vida ali nos primeiros dias.
7: Delegado, para nós finalizarmos, trazendo um contexto geral também, tivemos esse caso, né? Como o senhor mencionou, não se englobou como uma tentativa de feminicídio, mas houve questão das ameaças, a busca por ajuda por parte dessa vítima também. E nós tivemos recentemente outra tentativa de feminicídio, sim, que essa sim está sendo trabalhada como tentativa de feminicídio. Como o senhor, que tem esse contato direto aqui com os órgãos de segurança também, está vendo essa questão da violência contra a mulher aqui em Soledade?
6: É uma preocupação das forças de segurança, principalmente nós aqui, que lida diretamente, né, a delegacia responsável pela engloba, né, uma delegacia geral, assim, que engloba também os casos de violência doméstica, né. A gente tem tentado construir uma tese para angariar maiores estruturas, em especial, eventualmente, uma criação de uma delegacia da mulher para a cidade de Soledade, que é uma cidade que vem sofrendo, infelizmente, com os números de violência doméstica. A gente tem trabalhado com as nossas estruturas e com cuidado junto às forças de segurança, junto ao Ministério Público, junto à sociedade, né, que preocupa com isso, né, junto à assistência social, o município também nos ajuda, nos auxilia quando a gente vê um cenário de risco, né. Mas é um problema muito grande que a gente tem, por exemplo, nessa tentativa de feminicídio que ocorreu no bairro Botucaraí, né, acho que nos últimos 15 dias, né, uns 15 dias atrás. Essa situação nos preocupa, né? Juntamente preocupa todo o Estado como um todo, porque é uma vítima que, por mais que ela já sofria violência doméstica, mas não procurou o auxílio dos órgãos de segurança. Então, a polícia só tomou conhecimento da situação de violência doméstica dela na tentativa de homicídio. Então, quando ela já estava, tipo, ela estava hospitalizada, e por um milagre, assim, uma situação que a gente fica feliz, e ela não morreu, não veio a óbito, tomou um tiro muito próximo no pescoço, assim, tipo, poderia ter sido um tiro fatal. Então, o autor foi preso, né, junto à troca de informações ali da Polícia Civil e da Brigada Militar. A Brigada Militar agiu muito bem ali na capilaridade dela. A gente conseguiu, eles conseguiram cercar ele, fugindo para a Ernestina, né? Ele tem família em Passo Fundo. Então, a gente concluiu ali, no flagrante ali, levantamos a Polícia Civil, fui em campo. A gente conseguiu os elementos, encontramos a arma utilizada, colhemos todos os elementos ali e qualificamos a investigação, e ele está preso. Então o autor continua preso, mas a gente incentiva todas as vítimas de violência doméstica que estejam sofrendo, que busquem auxílio nos órgãos de segurança pública, que busquem auxílio de uma medida protetiva, porque este é um sofrimento do Estado, porque o Estado é um número alarmante até, é um número de mais de 90% das vítimas de feminicídio não buscam ajuda. Então, a gente só toma todo o mecanismo de segurança, seja Polícia Civil, seja Polícia Militar, seja Ministério Público, Judiciário, só toma conhecimento, por muitas das vezes, quando se acontece uma tragédia maior. Né?
7: E fica o recado, aproveito o recado do delegado para deixar esse recado também aos nossos ouvintes, as pessoas que nos acompanham, que façam essa denúncia, busquem ajuda também. Lembrando, estamos vivenciando nesse momento a campanha do Agosto Lilás, que é justamente para falar sobre isso, para que essas pessoas, essas mulheres, busquem ajuda também. Obrigada mais uma vez, delegado Lucas Lima, esclarecendo esses fatos, falando de maneira geral dessa questão da violência contra a mulher aqui em Soledade, mas também esclarecendo principalmente esse incêndio, então as investigações desse incêndio no centro de Soledade, em um hotel, uma mulher ficou gravemente ferida. O delegado nos traz a informação, então, que ela já está melhor, recebeu alta também, saiu da UTI. A gente fica acompanhando, então, essa questão da segurança aqui em Soledade. Com as informações.
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0: 9h24, você está na tua Rádio Cristal nesta manhã chuvosa de quinta-feira, em que a programação é especial para você ficar bem informado. Já já tem as informações na área da saúde, os eventos da comunidade. Projeto Ecopila está sendo realizado aqui no Palco Jesus Marudim. Tem o Espaço Cristal na sua casa, ao vivo, hoje do bairro Ipiranga.
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0: 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Festa do Sagrado Coração de Jesus, Comunidade do Rincão do Bugre, no dia 6 de setembro. De 2 a 4 tem o trido às 7 horas da noite na igreja. 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
1: 9 horas e 31 minutos.
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3: 14 graus.
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14: Nove e 37, é a tua Rádio Cristal que você acompanha. Já já tem as participações dos ouvintes aqui pelo sistema interativo. Já podemos registrar aqui. Ana Lúcia, na rua Prudente Moraes, bairro Missões, sem água. Então, é esta situação que a comunidade nos coloca aqui pelo sistema interativo da tua Rádio Cristal. Agora nós vamos trazer aquele espaço especial da tua Rádio Cristal de todas as manhãs.
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14: É, e vamos com a nossa unidade móvel. Percebo aqui, porque estamos no rádio, estamos no Face, estamos no YouTube, que o senhor Cláudio Fly, que veio lá de Itaqui, está muito bem acompanhado na casa de um casal querido aí no bairro Ipiranga.
17: Sim, senhor. Verdade. Olha, as boas-vindas para este repórter foi o chimarrão, né? Que é... O paulista é o cafezinho, mas nós aqui, gaúcho, é o chimarrão. Né? E como bom fronteiriço, nada melhor do que o chimarrão. Estamos aqui na casa do amigo Beto e também da Roseli, mas eu acho que eu chamando ela de Roseli, ninguém vai conhecê-la. Né? Então nós precisamos... destacar e também frisar que é a mãe Tata, né? É isso. Tudo bom, mãe Tata? Roseli, a gente veio aqui no bairro Ipiranga, onde fomos muito bem recebidos, qual eu agradeço, e é um prazer conhecê-los, viu, Roseli? Satisfação, bom dia, tudo bom?
18: Bom dia, Cláudio, bom dia a todos que nos ouvem, bom dia, Paulinho, lá na rádio, né? Então, satisfação é toda minha, a honra é toda minha recebê-lo na minha casa. E estamos aí, né? Para mais um quadro Cristal na sua casa.
17: Perfeito. Bom, a Roseli, ela se especializou, né, para cuidar de crianças. Inclusive, eu tive o prazer de conhecê-la, de conhecer agora os gêmeos, né? O Francisco e o Ricardo. Sinceramente, se colocar eles na frente, que eu não sei mais quem é o Ricardo e nem quem é o Francisco, né? Mas são dois meninos de 11 anos de idade, né? Muito simpáticos, muito queridos. E a Roseli estava me contando aqui o relato extremamente importante, né? Que começou a cuidá-los já bem antes de nascer. Nos conte como foi esse teu contato direto e esse momento. Tanto é que eles chamam de mamãe, né?
18: Então, eu como sempre trabalhei com criança, né? Sempre gostei de trabalhar com criança. E conheci já o Paulo e a Gisele desde o tempo que eles tinham o Marcelinho já pequenininho, né? Desde a primeira candidatura do prefeito Paulo Ricardo Catânia, né? Tá. E ali a gente criou um vínculo. E como eu trabalhava meio turno só em uma casa de família, e eu precisava trabalhar o dia inteiro, né? Aí surgiu a Gisele, disse, quem sabe Tata, porque eu já sou conhecido por Tata já há anos. Tu não quer vir trabalhar comigo? Eu disse, olha, vamos pensar, vamos conversar. No outro dia ela me chamou, isso quando ela estava ainda na gestação dos meninos, né, Ricardo e Francisco, e a gente conversou e foi tudo assim, ó, papuf, foi. E tô lá com eles já, digamos assim, há 15 anos, porque já desde o Marcelo pequeno, né, a gente já tem aquele vínculo, né, e então, assim, o Francisco e o Ricardo foi uma, eu vou dizer assim, um presente de Deus na minha vida, porque um pouquinho antes da gente né, recebeu o Francisco e o Ricardo, né, com todo o amor e carinho que a gente tem por eles, eu tinha perdido uma filha. Uhum. E daí, tipo assim, anjinho ainda, né, com 8 anos de vida. E não que eles vieram para preencher o lugar dela, claro, mas para que eu tivesse forças, né, para dizer assim, não, chegou o Francisco e o Ricardo, além de eu ter, né, a minha filha e o meu filho, né, que já são adultos, e estamos aí, né, é a minha vida.
17: Que maravilha. É, a vida no seu processo, né, inverteu a situação nesse caso, e Deus se encarregou de trazer esses dois anjos aqui. E eu fiquei, assim, muito... bastante contente também por ver esse cenário, né? Eles têm um quarto deles aqui. Nós estamos na tua casa, né? Na verdade, você trabalha lá na casa dos meninos. Mas eles têm, na verdade, eles têm duas casas, são isso? Duas residências, dois aconchegos, né?
18: Exato, duas casas. Então, aqui, eles, desde que nasceram, eles têm o quarto deles, eles têm as coisinhas deles, tudo ali, né? Lá na casa deles, lá na casa do Paulo e da Gisele, onde eu trabalho, né? É a casa deles, tal. Olá. Mas aqui eles têm também as coisinhas deles, assim como se, né? É a casa deles. Eles têm dois lar, né? Quando o pai Paulo não tá, ou a mãe Gi não tá, eu, né, me sinto na obrigação de fazer o papel do pai da mãe, né? Porque eu também, em parte, sou mãe deles, claro, né? É a mãe Tata.
17: Aí tem a mãe Rose e o pai Beto.
18: O Beto, na verdade, Cláudia, é assim, ó. Não é o pai Beto. É o véio.
17: O véio.
18: É o véio.
17: O véio tá com a neta lá, né?
18: É o véio. Porque assim, ó, ele ganhou esse apelido desde que a gente se conheceu. O véio. E ficou. E os meninos é o véio do coração. Deus o livre. É o véio, né? Então, assim, é o véio e a mãe Tata.
17: Perfeito. Rose, me fala um pouquinho assim, ó, você é casada com o Beto, quantos filhos, vi que já tem já é um lar iluminado só por ter essa além do Francisco e do Ricardo, tem uma netinha, é isso?
18: Então, disse assim, Deus sempre, né, sabe todas as coisas. O Francisco e o Ricardo já se encaminhando para a parte mais, né, adolescente, digamos, daqui um pouquinho, chegou a Poliana. Mas antes da Poliana, eu tenho também de neta, que é da minha enteada, que eu sou casada com o Carlos Alberto Santana de Oliveira, né? Sim. O velho.
17: O velho.
18: Que é pai da Priscila, da minha enteada. E a minha enteada, né, me deu o título de ser vó, me dando o Theo e a Isadora. Uhum. E aí do meu filho, que é do, né, do relacionamento que eu tive lá no tempo de adolescente, eu ganhei a Poliana como neta. É. E daí eu sou mãe da Ana Carla, né, que trabalha na Secretaria da Saúde, que é a esposa do Rodolfo Tatim, e do meu filho Dionei, que é o mais velho, né, com 30 anos hoje, que me deu a graça de ser vovó, da Poliana, né, que é funcionário da Vibra.
17: Que idade tem a Poliana?
18: A Poliana está com 1 ano e 6 meses.
17: 1 ano e 6 meses. E também vive aqui junto com os gêmeos.
18: Então, a Poliana foi uma coisa assim bem, como é que eu vou te dizer, satisfatória, né, por um lado. Porque o pai e a mãe dela tiveram um relacionamento e o relacionamento não durou muito, né?
17: Claro.
18: E aí veio a minha nora engravidar, porque a mãe da minha neta vai ser sempre minha nora, né?
17: Claro.
18: Aí, como ela precisou trabalhar, né? Ela estava trabalhando em 2 trabalhos, a Poliana ainda lá com seus 8 mesezinhos veio morar comigo.
17: Que legal.
18: Aí encheu a casa, né? Aquilo que estava faltando quando os guritão no futebol, né? A Poliana preenche.
17: Que maravilha. Rose, me fala assim, ó, hoje a gente vive, né, numa vida mais acelerada, né? Os pais em busca do trabalho, né, as exigências são maiores, então acaba criando assim, uma velocidade muito grande. E precisa, né? É necessário ter uma pessoa de confiança para ajudar a cuidar os filhos. Como você se sente, né? Se especializou nesse ramo, nessa profissão, digamos assim, grande incumbência, né, de cuidar o filho do outro como se fosse seu?
18: Então, Cláudio, eu sou uma pessoa que eu sou diplomada sem o diploma, porque eu não tive a oportunidade de estudar e fazer uma faculdade.
17: A vida te deu essa oportunidade, essa experiência toda, né?
18: A vida me deu essa experiência. Então, lá nos meus 9 anos de vida, eu já comecei a cuidar de criança naquela função assim, você fica aqui para dar o bico, você fica aqui para chamar quando o bebê chorar. E eu fui, né, isso lá no interior ainda, que eu sou do interior, né?
17: Qual é a localidade?
18: Eu sou lá de Santo Tomé.
17: Santo Tomé.
18: E aí, eu peguei amor, né? pela profissão, digamos assim. Não tive a oportunidade de fazer uma faculdade, mas me sinto honrada pela escola que a vida me deu, né? Claro. E sou grata a Deus por tudo que Deus já me, né, proporcionou em cuidar de, né? Eu já cuidei de muitas crianças, que né? Legal. E digo assim, quero encerrar minha carreira de cuidar crianças com o Francisco Ricardo e a Poliana e os netos que estão por vir, né? Porque eu espero que a Ana Carla e o Rodolfo também me...
17: Que não parem por aí.
18: Que não parem por aí, né? E venham mais, né? E tem isso aí.
17: Rosi, pra gente já encaminhar o encerramento, depois eu quero falar com o Carlos Alberto, que ninguém conhece. Quero falar só um pouquinho com o velho, porque o velho disse que foi motorista, né, há muitos anos da Ouro e Prata, só pra gente finalizar. O que mais te marcou em toda esta trajetória, né? Porque o diploma, ele é importante, sim, mas o diploma, a experiência que a vida dá para o ser humano, essa é a faculdade maior, né? É a faculdade divina. O que mais te marcou nessa trajetória toda como tata?
18: Então, Cláudio, o que mais me marcou na minha vida todos esses anos foi a chegada do Francisco e o Ricardo. Porque eu tinha em mente...
17: Foi um cuidado dose dupla, né?
18: O cuidado dose dupla. Eu tinha em mente assim, senhor... Eu vou conseguir, eu sempre cuidei de uma por vez, né? Mais dois. Aí, daquele mesmo momento que eu me senti assim, como será que vai ser? Eu já tinha aquela outra parte, não, eu vou conseguir. É para mim, eu vou conseguir. E então isso me marcou muito, que até hoje, assim, quando eu converso com as pessoas, eu digo, eu fui mãe de um de cada vez, não de dois, né? Então, assim, o Francisco e o Ricardo, para mim, foi o que me marcou mais na vida. E hoje, tipo, ver eles assim, grandes, arteiros, saudáveis, isso aí não tem dinheiro que pague, e eu poder dizer assim, não, eu consegui. Sabe? Então, missão cumprida, porque eu já estou me encaminhando para um lado assim, que daqui a pouquinho eu já vou ver eles adolescente e eles me ajudando, sabe? Claro. Me dando aquele retorno assim, não em bens materiais, mas no amor, no respeito, né? Na consideração, claro. Isso aí.
17: Já teve alguma situação que teve que atender os dois juntos ao mesmo tempo?
18: Já. Então, a Gisele, a mãe deles, passou por um momento muito difícil pós-parto, né? E aí... Foi muito difícil, assim, pra mim. E eu, tipo, de ter que me socorrer. Velho, me ajuda aqui, porque o...
17: Tá bom, aí entrou o velho na parada.
18: Entrou o velho na parada. Velho, pega o Ricardo aqui no banho, porque o Francisco já tá na fila ali esperando. Ou, tipo, o Francisco queria mamar e o Ricardo também na mesma hora, assim, sabe? Eu sempre fui muito organizada nessa parte. Mas sempre, né... Nunca imaginava assim, eu tenho que dar uma madeira para um banho e tal, aquela coisa toda, aquela correria. Aí o velho foi muito, muito importante nesse momento. Muito
17: que
18: importante.
17: Bom. Que maravilha. Será que o velho vai querer falar conosco? Vem cá, Carlos Alberto, né? Que também é uma profissão extremamente importante, né, Carlos Alberto? Transportar vidas. Olha a importância desta profissão, né? Nós estamos fazendo um revezamento agora aqui com a Poliana. Né? Vem cá, senta aqui, velho, faz favor. Né? Carlos Alberto, mas ninguém conhece o Carlos Alberto. Ficou velho no fim. Tudo bem? Bom dia.
19: Bom dia, tudo bom? Tudo bom dia, bem. Paulinho. Tudo bem?
17: Paulinho está por lá também. Quantos anos de trajeto nas estradas com a empresa Ouro e Prata, Carlos Alberto?
19: A Ouro e Prata foi pouco, trabalhei bastante na Reunidas.
17: Na Reunidas? É. Bom, mas transportando vida sempre. Teve alguma situação assim que te marcou muito?
19: Não, bem tranquilo. Que eu viajava mais na parte da noite só. É bem tranquilo.
17: Atenção redobrada.
19: Redobrada. Mas aí, bem tranquilo.
17: Quantos anos de volante, de coletivo, de transporte de pessoas?
19: Eu estou com 50 e poucos anos.
17: Ah, experiência bárbara.
19: Já estou com 69.
17: E hoje faz o que, Carlos Alberto?
19: Hoje faço as minhas massagens, né? Tu me conhece por Beto Massagista, né?
17: Certo.
19: E sou terceirizado da Vibra, trabalho para a Vibra.
17: Tá certo. O que mais chega aí em termos de problemas musculares, enfim?
19: Mas tornozelo, joelho, coluna, o básico, né?
17: Aí o velho entra entra na parada para colocar em dia, para colocar a ordem, né?
19: Colocar a ordem.
17: E como é que foi essa história de ficar velho? Mesmo não sendo tão velho, eles chamavam de velho.
19: Costumou o caso de uma menina, um guri que... O Daniel.
17: Sim.
19: Daí começou, disse que a velha tinha arrumado um velho, aí ficou velho, ficou.
18: Tá certo. Mas deixa eu lhe contar, seu Cláudio, só para encerrar. Quando a gente casou, logo que a gente casou, que ele lidava só com massagem, né? Aí chegou, marcou muito isso na minha vida. Chegou uma pessoa lá em casa, uma mulher, para fazer uma massagem, né? Que a mulher tava com uma dor embaixo da barriga, tá? E ele foi lá, colocou ela na maca, coisa e tal, né? E deixa começou.
17: E... tá dizendo que ela é uma mulher pequenininha?
18: Daí, ele fez a massagem e disse assim, você já é mãe? Não, hein? Então você vai fazer um teste de gravidez, que você tá grávida. Gente, a mulher...
17: O velho premeditou.
18: A mulher voltou depois contar para nós que realmente a dorzinha que ela estava sentindo embaixo da barriga não era nada muscular, não era nada do trabalho, que ela trabalhava em farmácia na época, era mesmo a gravidez. É? Então, né?
17: Olha só, viu? A experiência de vida, né?
19: E vamos, né?
17: Que legal. Olha, foi um prazer conhecê-los, né? Muito obrigado pela recepção. De abrir as portas para a programação do Cristal na sua casa. A gente relatando um pouquinho do trabalho, da profissão de cada um, que serve, né, de inspiração também para outros ouvintes, outros telespectadores que acompanham a tua Rádio Cristal. Muito obrigado, viu, Beto?
19: Eu que agradeço e boa sorte.
17: Tá bom, muito obrigado. Mais de 50 anos de volante, né?
19: Que... 69, comecei com 18, 51 anos.
17: Nossa, mãe! E nenhuma situação... com problemas nas estradas, sempre tranquila.
19: Ah, tranquilo, né? Sempre tranquilo.
17: Que bom. Que... Missão cumprida, né, Beto?
19: Missão cumprida. Aposentado em casa.
17: Eita, curtindo os netos e curtindo também os gêmeos ali, o Francisco e o Ricardo, né? Obrigado, viu, Rosi?
18: Eu que agradeço. Sempre é uma honra recebê-los vocês na nossa casa, né? E estamos com as portas abertas. Foi um prazer conhecer o senhor, muito, né, bom, pessoalmente. E boa sorte aqui em Soledade. O povo são bem aconchegantes, claro, né? Receber as pessoas que vêm de fora. Deus abençoe.
17: Bom, hein, meu amigo Beto, tu é o velho e eu sou o senhor, agora me achou. Obrigado, Rosi. Abração, viu, querida?
18: Uma questão de respeito, né? Minha mãe e meu pai sempre me ensinaram, né? É questão de respeito.
17: Tá valendo, tá valendo.
19: O Paulinho tinha os seus 18, 20 anos, eu fazia massagem nele adoidado.
17: Diz que jogava, jogava.
18: Puro, Paulinho.
17: Olha aí, viu? Olha só. Rasgando elogios aí pro Paulinho, né? Amizade é tudo. Grande Beto, valeu, Paulinho. Aqui do bairro Ipiranga, né? Falando aqui com o Beto, falando também com a Rose, a mãe Tata, né? Com a netinha Poliana. Tudo bem, net? Tudo bom, Poliana? Bom dia. Fala aqui. Fala. Vovô velho. Certo, Paulinho? Nossa participação com o bom chimarrão nesta manhã chuvosa. Alegria e a inspiração das famílias através das ondas da tua Rádio Cristal.
14: E tudo que eles falaram aí é verdade, Cláudio Fly. Abraço a Rose, abraço ao Beto, amigos queridos da gente e que sempre estão na nossa audiência, na nossa companhia. E essa música aqui é pra Rose. Música.

0: Linda música no Espaço Cristal, na sua casa, aproximando sempre a Cristal da comunidade. Obrigado a todos pela audiência, pela companhia. Na sequência tem a notícia da hora. 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E a festa da comunidade do Rincão do Bugre vai ser no dia 6 de setembro. Já já, notícia da hora aqui pela Rede Tua Rádio.
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6: Nessa quarta-feira que está lançado, né, a uma guerra econômica contra o Irã. Ele também ameaçou punir qualquer país que ajudar a manter a economia iraniana funcionando. Em uma publicação na Truth Social, Trump afirmou que irá promover a operação econômica mais devastadora já adotada contra qualquer país. Segundo ele, a campanha será uma forma de guerra econômica, de isolamento do Irã em uma escala sem precedentes. Qualquer país que permita que suas instituições financeiras, empresas, aeroportos ou órgãos governamentais forneçam qualquer tipo de apoio ao Irã também enfrentará consequências econômicas enormes, publicou o presidente americano. Trump afirmou ainda esperar que todos os aliados dos Estados Unidos trabalhem para isolar e derrotar a ameaça iraniana. Tudo parece impossível até que seja feito. 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A Coreia do Sul estima que a Coreia do Norte possui entre 80 e 120 ogivas nucleares, informou o ministro da Defesa nesta quinta-feira. Citando um alcance significativamente maior que o estimado por institutos multilaterais e pelo presidente dos Estados Unidos, Donald Trump, o ministro da Defesa, Han Kyu-baek, disse aos legisladores que acredita que a Coreia do Norte provavelmente possui cerca de 80 a 120 ogivas nucleares em seu arsenal atualmente, embora tenha alertado que é difícil determinar um número exato. Mais tarde, esclareceu que o número foi derivado de estimativas de organizações privadas de pesquisa especializadas no assunto, acrescentando que o governo da Coreia do Sul não pode confirmar oficialmente os números. Número divulgado pelo governo sul-americano nesta quinta-feira é maior que as estimativas anteriores sobre as ogivas em poder da Coreia do Norte. Assim como a China, o líder norte-coreano Kim Jong-un tem investido em expandir rapidamente o seu arsenal nuclear em meio a mudanças na logística de segurança mundial. 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
10: Dez horas e 3 minutos.
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12: 14 graus.
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3: 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Vamos saber. Chove forte no centro de Soledade.
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4: Olá, amigos e caros ouvintes aqui da Rádio Cristal de Soledade. Nesta quinta-feira, as instabilidades se deslocam pelo estado associadas à passagem da frente fria. Tem previsão de chuvas, não se descarta a possibilidade também desses temporais de forma bastante isolada, porque a atmosfera está instável. Esses temporais estão associados a algumas rajadas de vento e às vezes até com uma queda de granizo. Então, atenção ainda para essa quinta-feira, a instabilidade predomina aqui na nossa região. A temperatura já não passa dos 18 graus na tarde da quinta-feira, ou seja, já não sobe muito. Mas a gente vai começar a sentir o frio um pouco mais forte na sexta-feira com a entrada de uma massa de ar mais frio. Na sexta-feira ainda tem chance de algum chuvisco por aqui no período da manhã. Ao longo da tarde o tempo vai abrindo e vai ficando frio. Na tarde da sexta-feira a máxima já não passa dos 14, 15 graus e a temperatura mínima vai ocorrer no início da noite. E aí o que acontece? O final de semana já volta a ser de tempo mais firme e bem frio, com geadas generalizadas por aqui. Com a previsão do tempo, Kátia Valente.
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3: 10 horas 12 minutos, temperatura em 14 graus. Que bom saber que você está conosco.
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3: 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Agora são 10 horas e 17 minutos. Vamos atualizar os eventos da comunidade. E os eventos são muitos em Soledade. A Kathleen Gox está conosco.
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7: Nós retornamos aqui na nossa programação agora para trazer os destaques do nosso Agenda Cristal com os eventos da nossa comunidade na manhã desta quinta-feira. E nessa quinta, dia 20 de agosto, acontece a partir das 19 horas uma palestra sobre inteligência emocional nas vendas e a excelência no atendimento com Evandro Lopes, que possui mais de 20 anos à frente de grandes marcas. Essa palestra conta com o apoio da CDL Soledade e será realizada no Museu da Pedra e Mineralogia Egistro Dal Santo. Já nesta sexta-feira, dia 21 de agosto, teremos a tarde da agricultura familiar aqui em Soledade. O encontro será no pavilhão da agricultura familiar no Parque de Eventos Centenário Rui Otis e conta com uma programação voltada aos produtores e às agroindústrias do município. Nesta sexta-feira também, a Cotrijal receberá a medalha de mérito comunitário da Câmara Municipal de Soledade a partir das 19h30. Já no dia 22, sábado, acontece o dia D da vacinação aqui em Soledade. Essa campanha aqui é voltada para crianças e adolescentes menores de 15 anos. A vacinação estará acontecendo na ISF Primavera, ISF Ipiranga e nas salas de vacina central. No dia 22, ainda das 11 da manhã até as 5 da tarde, acontece o início das vendas de assados por parte da APAI, já fazendo parte da programação do 25º Almoço da APAI. Especialmente no sábado, serão comercializados carne suína e cuca no valor de R$ 60,00, servindo duas pessoas. E no dia 22 de agosto, sábado à noite, será celebrado o aniversário da produtora Faleiro Produções no Salão Evangélico de Santo Antônio do Planalto. Haverão dois palcos, mais de 8 horas de música sem intervalo. O início está previsto para as 21 horas e a festa contará com a animação de Rainha Musical Banda G10, com Paulinho Dil, o ex-vocalista dos atuais, Glê Duran, Banda Exa e Rogério Magrão e Banda. Os ingressos já estão sendo comercializados de forma antecipada no primeiro lote, no valor de R$ 40. E no domingo, dia 23, acontece aí sim o almoço da APAE, que nesse ano conta com uma novidade. Além, claro, de estar disponível para retirada das 11h30 até a 1 hora da tarde, também haverá a possibilidade dos interessados almoçarem no local na sede da APAE a partir do meio-dia. Os ingressos, os cartões, melhor dizendo, para almoçar no local estão sendo comercializados no valor de R$ 65,00. Já para retirada, valor de R$ 110,00, servindo duas pessoas. Esses, então, os nossos destaques por parte do Agenda Cristal da manhã desta quinta-feira. Com as informações para a tua Rádio Cristal, Kathleen Gox.
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3: 10h20 da manhã. Abraço especial à garotinha que está lá no bairro Botucaraí, nos acompanhando. A Jordana Portaluppi, recebo a ligação da sua mãe, a Geossi, dizendo que a Jordana está com o rádio ligado, alto, bom som, nos acompanhando todos os dias. Beijão, Jordana, pra ti, querida. Estamos esperando aqui na rádio para que você possa vir aqui, conhecer e falar um pouco também. José, obrigado aí pelo carinho, pela audiência. Estão lá no bairro Botucaraí nos acompanhando. Obrigado aí pela audiência. É a nova geração que escuta a rádio, que sintoniza a tua Rádio Cristal. Beijo, Jordana. Obrigado pelo carinho. Abraço, José. Estamos esperando a visita de vocês aqui na tua Rádio Cristal. Agora, 10 horas 21 minutos, você está no programa Temática. O que se passa é notícia que agora, excepcionalmente, traz as informações aí do Boletim Hospitalar com o Cláudio Flein, já pronto, preparado para trazer as informações.
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10: O Hospital Frei Clemente realizou 61 atendimentos nas últimas 24 horas. Consultas não urgentes 36, urgências 22 e emergências 3. 8 internações de Lamar Godoy da Silveira, Elisiane Senta de Barcelos, Fernanda do Prado, João de Euclides de Amorim, Letícia Ferreira da Silva, Reni Jandir Pelenzi. 6 altas, Anthony Vivian, Edriele de Oliveira Ramos, Inês Damo Bortolomedi, Lívia da Silva Bonfante, Maria Auri Trilha Rodrigues e Valdir Ferreira Pinto.
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10: A maternidade do Hospital Frei Clemente registrou 2 nascimentos nas últimas 24 horas. Fernanda do Prado Cardoso, de parto normal, deu a vida a um menino, pesando 3,535 gramas de Soledade. Letícia Ferreira da Silva, de cesárea, deu a vida a uma menina, pesando 3,210 gramas de Soledade.
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10: O SAMU de Soledade, nas últimas 24 horas, atendeu a um chamado metabólico no bairro Botucaraí. O plantão de hoje é de José e Everson. No Departamento de Jornalismo da tua Rádio Cristal, Cláudio Fly.
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0: 10h24, fique ligado e bem informado com a tua Rádio Cristal, que agora traz aquele momento de reflexão aqui no programa.
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3: Bom dia, Paulinho Paz. Bom dia, ouvintes. Mais uma vez aqui nos encontramos com alegria, com prazer, com satisfação, para levarmos o nosso momento de reflexão. Melhore acima de tudo o seu dia. Se desde cedo o dia não saiu como você esperava, tenha no coração a certeza de que pode mudá-lo. Faça surgir ao seu redor flores sobre os escombros, alegria por cima das tristezas e ponha ordem nos seus sentimentos, nas suas emoções. O dia se transforma nas suas mãos. Está em você fazer o bom ou ruim, e não no outro. Ele se parece, por exemplo, com um balde, no qual a água suja escorre pelas bordas à medida que você adiciona água limpa. Portanto, ao final, só existirá água cristalina, água limpa, água saudável neste balde da existência. Use bem o seu dia. Nada é mais agradável do que se sentir senhor do dia, senhor de si mesmo e senhor da vida. Pequenos momentos de reflexão para termos um dia mais agradável, momentos mais felizes, um dia melhor. Cláudio Schmidt com a mensagem para esta manhã.
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0: 10h28, você está na tua Rádio Cristal, que faz o intervalo. Já já tem a participação da nossa Unidade Móvel.
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16: 10 horas e 34 minutos.
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18: 15 graus. 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
0: É a tua Rádio Cristal que você acompanha nesta manhã de quinta-feira. Recebo aqui a informação aí dos nossos ouvintes, do Giba e também do Adriano, um tombamento de um caminhão de leite aí na margem São Bento. Apenas danos materiais foi registrado, motorista saiu ileso. Então, recebo essa informação e já a gente estará ampliando então sobre este tombamento de um caminhão de leite ali na margem São Bento. 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
0: Destaque para o trânsito, e o Cláudio Fla encontra-se na área central da cidade para trazer dados importantes em relação às vagas de estacionamento, Cláudio.
21: É isso aí, Paulinho. Falamos ao vivo aqui diretamente da área central de Soledade, nas imagens, também pela tua Rádio Cristal em 100.5. Levantamento aí mostra como estão distribuídas as vagas de estacionamento no centro aqui de Soledade. Inclusive, já estou aqui com o diretor de trânsito do município de Soledade, o Felipe Voelden, e também o Nédio Santos, né, que vão nos trazer aí o total de vagas rotativas, também o levantamento, principalmente na Avenida Júlio de Castilhos, as vagas rotativas da área central e algumas mudanças que estão para acontecer aí também, algumas determinações futuramente. Tudo bem, Felipe? Satisfação? Falando ao vivo aqui na tua Rádio Cristal, bom dia.
22: Bom dia, Cláudio. Bom dia, Paulinho. Bom dia, nossos ouvintes, telespectadores. É um prazer de novo, né? Estarmos nos microfones da rádio aí e para explicar esse fato, né? Essa, vamos dizer assim, exclusividade do trânsito aí, que é o estacionamento aí, que é sempre bem debatido, bem turbulento, vamos dizer assim, né, para a nossa sociedade.
21: Bom, Felipe, quem precisa estacionar na região central de Soledade? O que, que tem de vagas e qual o procedimento?
22: Olha, Cláudio, a gente até foi instigado também, né, pela Kathleen aí, nós já tínhamos um prévio levantamento, né, de quantas vagas, né, de onde a gente tem essas vagas, né, principalmente na área central do município, nas vias, né, nas ruas e também avenidas do município, né, a gente tem, cara, contando aí, a gente tem perto de 600 vagas de estacionamento público, né, Estacionamento público é o quê? Estacionamento tem o estacionamento que são públicos do município, gratuitos pelo município, né? Em terrenos alugados, por exemplo, né? A gente troca nesses estacionamentos, as pessoas que têm esses terrenos, né? A gente faz uma limpeza, a gente tem um contrato com ela para utilizar esses.
1: Seria um desafogo, né?
22: Isso, muito desafogo, né? Hoje nós temos 9 estacionamentos, né, públicos, na gratuitos, só na área central, né, e fora o estacionamento azul, né, o rotativo azul, né, onde a gente tem 200 e praticamente 250 vagas aqui no centro da cidade, né, com isso, claro, além do azul, nós temos o deficiente físico, né, o idoso, né, que a gente tem em muitos lugares, principalmente em repartições públicas, né, então a gente tem totalmente... Né, essa, vamos dizer, esse contingente de estacionamentos aí, e todos eles sinalizados, todos eles marcados com placas, tanto na sinalização horizontal como na vertical, né? Então, a gente pede, né, e a gente entende também a necessidade, né? Porque hoje, por exemplo, hoje o Soledade, querendo ou não, nós temos 32 mil habitantes, 31, 32, nós temos... Adivinha? 23 mil veículos emplacados no município, né? Então, é um número bastante grande, fora, né, todo o pessoal que dia a dia...
1: Da região.
22: Né, da região que está, né? As empresas que estão aqui por perto também. Então, a gente... Que bom que tem isso aí, né? Porque é uma coisa pujante, é uma... Né, e nós, do trânsito, estamos também ligados a tudo isso, né? Para compor aí e fazer o melhor pela população.
1: Bom, é interessante também os motoristas e a própria comunidade entender de que forma para utilizar o rotativo. Qual é o tempo também, a fiscalização, como funciona?
22: O rotativo, o azul rotativo é para toda a população, né? Não é exclusivamente para o idoso.
1: Claro.
22: Não, o idoso tem exclusivamente do idoso, né? O deficiente para deficiente, está marcado, está sinalizado, esse sim. Tanto um como outro, a gente deixa uma hora, eles têm uma hora dessa rotatividade, né? Claro que exclusivamente para essas determinações. Nós temos muitos espaços da área central em livre o acesso a esse estacionamento, né? Temos, volto a repetir, 9 estacionamentos públicos gratuitos do município, né? Só isso aí dá quase 300 vagas para essas pessoas.
1: Quais as vias que estão disponíveis?
22: Cara, nós temos na Marechal Floriano Peixoto, na Pinheiro Machado, na Coronel Falkenbach, aqui no centro da cidade, na Doutor Flores, né, na Maurício Cardoso, nós temos na Bento Gonçalves, tudo pontuais esses estacionamentos públicos, Cláudio. Então, assim, nós temos um... Né, hoje, a gente está atento, muito atento, né, e à medida do possível, a gente vai, com certeza... Né, monitorando e melhorando para a população essa questão do trânsito.
1: Pois é, conosco aqui também o Nédio Santos, que está aí praticamente há 2 décadas, mais de 20 anos no trânsito de segurança pública, já tem know-how, tem experiência, né, no trânsito de Soledade. Nédio, como funciona, por exemplo, quem infringir a lei e como é feito esse controle aí pelos agentes? Satisfação, bom dia.
2: Bom dia, Cláudio, bom dia aos ouvintes aí da Rádio Cristal. Hoje, no município de Soledade, o órgão responsável pela fiscalização é a Brigada Militar e faz um excelente trabalho nessa área. Certamente, aí, quando nós falamos de estacionamento, hoje é um problema muito grande de todas as cidades, porque as vias, o espaço público de hoje é o mesmo de 10 anos atrás. Porém, 10 anos atrás, a carga de veículos que existiam era muito inferior à carga de veículos que existe hoje. E esse espaço público é o mesmo também que nós teremos daqui a alguns anos no futuro. Então, não tem como o poder público ampliar o espaço público. O que resta ao poder público, então, é disciplinar esse espaço. Como o nosso diretor bem falou ali, nós temos 600 vagas aqui no centro que foram disciplinadas. E essa disciplina, a prefeitura Municipal de Soledade, ela faz da melhor forma possível, buscando atender a necessidade dos nossos munícipes. Então, a gente disciplina, sempre procurando atender as necessidades das pessoas, dos nossos soledadenses.
21: Como é controlado pelos agentes e também quem não cumprir a lei e infringir a lei, quais são as consequências?
2: Olha, todos os espaços públicos estão regulamentados dentro da lei, dentro do Código de Trânsito, e o descumprimento de qualquer norma acarreta em multa. O nosso município aqui disponibilizou já de algumas pessoas que fazem uma espécie de informação, notificação, para deixar os nossos usuários muito bem informados das condições daquele espaço público a qual eles estão utilizando. Porém, o órgão responsável por multar aqui no município de Soledade ainda é a Brigada Militar.
21: Bom, Felipe, também além de todo o espaço para a população de um modo geral, a gente observa também que nós temos assim espaços pontuais para deficientes e também idosos, né? Um número bem tranquilo, né?
22: É, a gente tem uma preocupação bastante forte, bastante eminente quanto a essa questão, né, do idoso e questão do deficiente, né? A gente respeita, a gente sabe disso e é uma necessidade que a gente também sabe que precisa, né? A gente espera que e tenta entender e tenta passar para os nossos munícipes que essas vagas, elas são exclusivamente para essas duas categorias, né?
21: Claro.
22: E que respeitem. Muitas vezes a gente está autuando mesmo e assim, ó, a autuação nossa é uma autuação preventiva, né? Claro. É uma fiscalização para educativa. E nós temos praticamente de 150 a 200 autuações, notificações, né? Dia. Então, assim, ainda nós temos um entendimento pequeno da população referente a essa explicação e essa normativa que a gente tem. Daqui um pouco, nós vamos ter uma guarda municipal e aí sim, o bicho vai pegar, vai ser diferente, né? Então, o que a gente está fazendo nesse ponto, até então, nós estamos orientando e dando, né, respaldo à população, mas daqui um pouco não vai caber a nós o trânsito, né, simplesmente se informar, e sim a aplicação de algum tipo de penalidade resultando na multa, né, no caso.
21: Claro, nesse momento o poder público está buscando a alternativa de educar, né? Justamente para depois, quando chegar essa guarda municipal, a população já saber exatamente como vai proceder. Bom, a gente observa também que em relação à frota do município de Soledade, né? Bastante veículos de passeio, além da frota que você já falou que chega a mais de 20 para uma população de mais de 30 habitantes, nós temos também os veículos de motocicletas e também as motociclos, essas elétricas também, que é uma situação que está chegando para vocês também resolver, né, Felipe?
22: O que acontece, né? A gente sabe também essa preocupação sobre as motos, as motinhas elétricas, né? As scooter, né? Né? Antigamente tinha as Garelli, tinha outras, né, especificações, mas hoje é scooter, né? E a gente tem uma preocupação iminente quanto a essa questão, porque hoje é mais que no passado, porque hoje eles estão andando sem capacete, sem as proteções necessárias, né? E a gente pede encarecidamente que pais, que muitos podem até ficar chateados com essa dica, mas é uma prevenção na vida, é uma situação de, né, que os pais norteiem, querem dar uma moto pro filho, não tem problema nenhum, mas explique que ele, né, que a moto é o capacete da moto é o para-choque de um carro, né? Então, é um ditado muito pertinente, entende? E a gente tá vendo muitas situações irregulares aqui no município, né? Algumas situações que nós não gostaríamos de passar, e ontem mesmo teve uma moto, né, pegando um idoso aqui no centro, dessas motinhas, né? E
21: ela imprime até 50 por hora, né, Felipe?
22: Elas têm uma velocidade considerada, né? Então a gente pede que né, os pais, né, as pessoas que são responsáveis por essas crianças, né, esses adultos também, que que tenham essa consciência, né, que respeite sinalização, respeite as normas de trânsito, né, por mais que não seja, não tenha uma lei, por exemplo, que determine, ah, precise, né, carteira para dirigir, que tenha que ter placa. Não, que seja consciente, porque hoje o trânsito, nós temos que ter consciência. A consciência é a palavra mais chave para toda essa questão hoje do trânsito. Não é só aqui em Soledade, é em todo o país, né?
21: Perfeito. Para a gente encerrar, tem aí já uma situação que está vizinhando, que é a campanha eleitoral que está chegando, e o Departamento de Trânsito também vai acionar aí uma determinação, né, Felipe?
22: É, não é que seja determinação, né? A gente passou por algumas situações, né, de pedidos, e a gente, vamos dizer assim, a gente regulamentou que para essas, hoje vai ter os comitês, né, aqui no município, isso, muitos partidos políticos, né, então a gente não vai poder tirar, por exemplo, a vaga, muitas vagas de estacionamento e dar exclusividade para esses comitês, né. Então a gente está passando a eles, dando essa informação também, que em situações pontuais eles podem recorrer ao trânsito, que nós vamos tentar resolver da melhor forma possível, mas a gente não vai dar a exclusividade na frente desses comitês, principalmente que são aqui no centro do nosso município, né, no centro da cidade, para nenhuma desses pedidos, né? Então a gente já regulamentou, já definiu, e é assim que a gente vai tomar essa atitude.
21: Perfeito, obrigado, Felipe.
22: Dá um grande abraço ao Paulinho, a você, e Cláudio, valeu, né? Que vocês continuem essa maravilha de reportagem.
21: Valeu, valeu, Nédio. Sucesso para você.
3: Muito obrigado, Cláudio. Obrigado ao Paulinho, obrigado pelo espaço.
21: Perfeito, aqui conversamos então com o Departamento de Trânsito do município de Soledade sobre o levantamento, Paulinho, e a mostra como estão distribuídas as vagas de estacionamento no centro de Soledade. Com mais detalhes, você acompanha diretamente aí nas nossas mídias digitais da tua Rádio Cristal. Aqui da área central de Soledade, falando do trânsito, Cláudio Flein, para a programação do Temática. É contigo aí, Paulinho.
0: Ok, obrigado, Cláudio. Importantes informações que o Cláudio nos traz aí com o Departamento de Trânsito no município de Soledade, na nossa unidade móvel, circulando pelas ruas da cidade.
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0: 10h52, na sequência tem mais informações aqui no programa. Deveremos ter uma manifestação aí por parte do poder público em relação ao transporte que foi flagrado pela Polícia Rodoviária Federal transportando crianças no veículo escolar, e o motorista não estava habilitado. Já já nós teremos esta manifestação aqui no programa Temática. 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
5: 10 horas e 52 minutos.
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23: 14 graus.
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14: 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Um ataque da Rússia em larga escala à capital da Ucrânia, Kiev, e seu entorno matou cerca de 15 pessoas e atingiu uma escola, um hospital infantil e uma creche, e pelo menos 30 edifícios na madrugada dessa quinta-feira, segundo o presidente ucraniano Volodymyr Zelensky. Em um post na rede social Telegram, Zelensky postou fotos de alguns dos alvos atingidos e lamentou a morte de civis, no que classificou como um dos mais cínicos e calculados bombardeios russos. O Ministério da Defesa russo confirmou o ataque, mas afirmou ter atingido instalações que produzem componentes para drones, um depósito militar e um centro de logística. De acordo com o líder ucraniano, a Rússia usou diferentes tipos de mísseis e 168 drones em sua ofensiva, e boa parte foi interceptada pelas forças armadas do país. No entanto, Zelensky aproveitou para voltar a pressionar os aliados, os países europeus e os Estados Unidos por sistemas de defesa antiaérea Patriot. 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Porto Alegre será sede de 7 jogos durante a Copa do Mundo de Futebol Feminino 2027. Conforme informações, o Beira-Rio será o palco de 6 partidas da fase de grupos e uma das 8/8 de final. O calendário oficial do Mundial foi divulgado pela FIFA nesta quinta-feira durante o evento em Zurique, na Suíça. A primeira partida em Porto Alegre será no dia 26 de junho, 2 dias depois da abertura. Os demais jogos da fase de grupo serão nos dias 28 e 30 de junho, 3, 5 e 8 de julho. O jogo das 8/8 de final na capital gaúcha entre o campeão do Grupo E e o segundo colocado do Grupo F será no dia 12 de julho. O município receberá os grupos C, H, B e F na primeira fase. Isso significa pelo menos 11 seleções diferentes passarão pela capital dos gaúchos. Na fase de grupos, a seleção feminina jogará a partida de abertura no Maracanã, no Rio de Janeiro, em São Paulo e em Brasília. São Paulo terá o maior número de jogos, com 10, incluindo uma partida da seleção, uma semifinal e a disputa do bronze. Já o Rio de Janeiro, por outro lado, será o palco mais glamuroso, com 9 partidas, incluindo a abertura e a decisão da Copa do Mundo Feminina de 2027. 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
0: 11 horas, 3 minutos, já manifestação por parte do Poder Público Municipal em relação ao flagrante aí por parte da Polícia Rodoviária Federal de motorista sem habilitação, conduzindo o transporte escolar, Soledade, com 16 crianças. Já nós teremos esta manifestação aqui na tua Rádio Cristal.
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1: 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Agora, 11 horas, 8 minutos. Vamos movimentar de imediato a nossa reportagem, tem informações importantes aqui no programa temática O Que Se Passa é Notícia. Nós vamos até a Prefeitura de Soledade, gabinete do prefeito, assessoria jurídica, manifestação sobre essa questão envolvendo o flagrante por parte da Polícia Rodoviária Federal de um motorista sem habilitação conduzindo transporte escolar, Ketrin.
2: Estamos à disposição para prestar os esclarecimentos necessários à população de Soledade. Dizer que a gente se sensibiliza com os pais, principalmente, né? Porque pensamos nos nossos filhos, netos e conhecidos, né? Temos que preservar ao máximo as crianças. E aí tomamos ontem, por surpresa, né? Até ficamos sabendo por a notícia pela própria imprensa, né? Que teria sido apreendido um veículo, um ônibus do transporte escolar terceirizado do município, com um condutor não habilitado, né? Então, essas informações chegaram ontem para nós, que o prefeito deliberou junto à secretária, junto ao departamento jurídico, já que emitisse uma nota de suspensão dessa empresa, né? E ser aberto competente processo administrativo especial ou sancionador em relação à empresa pelo descumprimento do contrato. Né? Há uma previsão no edital e no contrato que, para assinatura do contrato, a empresa deve apresentar os veículos e os respectivos motoristas. Né? A empresa fez isso lá em 2022, que é o prazo do contrato, né, quando foi iniciado, e apresentou condutores habilitados e com a habilitação válida. Né? Seria o seu Deloir e um outro motorista. E nesse meio tempo de 2022 para 2026, alterou-se um motorista, saindo, ficando o Deloir e o próprio proprietário da empresa, o Leandro Zafanetti, se não me engano. E os dois teriam habilitação, e os dois teriam uma habilitação válida com validade determinada, ok ainda, né? E aí, por nossa surpresa, ontem foi abordado o ônibus, tendo uma pessoa não inscrita no cadastro dos motoristas, dirigindo o ônibus de transporte escolar.
3: Roberto, trazendo informações aí sobre a questão da fiscalização. O município

0: realiza a fiscalização desses transportes, não só dessa empresa, dos demais, até mesmo como uma forma de tranquilizar os pais de outras localidades, não somente essas duas afetadas diretamente.
1: Sim. O município, ele sempre está presente, fiscalizando, principalmente a documentação dos veículos, né, que é algo importantíssimo para não ter acidentes. Inclusive, o certificado de inspeção veicular deste veículo em específico é válido até 13/11/2026, ou seja, o município sempre efetiva uma fiscalização a partir de documentos da empresa, né? Então, teria a inspeção veicular desse veículo em específico. E em relação aos motoristas, foi apresentada também a relação de motoristas, que seria o senhor Deluir e o próprio proprietário da empresa, em relação. Mas também o município faz efetivamente fiscalização de todas as linhas de transporte. Inclusive, há pouco tempo fizemos uma readequação, porque o transporte escolar, ele é muito dinâmico, entra criança, sai criança da escola, do ensino médio, para o fundamental, passa a ser do Estado. A essa alteração de rota. Então, a gente sempre está fiscalizando dentro do possível, né? E são muitas rotas e muitos quilômetros, mas a população fique tranquila que, em relação principalmente ao estado de conservação dos veículos, ele é feito, né? E a questão do condutor habilitado, ela fica um pouco mais complicada de se efetivar, porque eles apresentam a documentação e, por vezes, pode ser que aconteça o caso como aconteceu ontem. Mas a fiscalização pelo município é efetuada. Temos o Valdeni e a Elisa, que são responsáveis pelo transporte da educação.
2: Roberto, reforçando a pergunta da colega, é obrigação da administração municipal fazer essa fiscalização ou seria obrigação da empresa?
1: Não, é uma obrigação conjunta, né? A empresa nos apresenta os condutores habilitados, a gente presume que são idôneos os documentos da empresa, né? Óbvio que existe uma fiscalização do ente público do município em relação a transporte, estado do veículo, condutores, mas ela não se dá diariamente, né? Então, são muitas empresas, são muitos transportes, são muitos trajetos. Pode ser que fizeram uma fiscalização há um mês atrás, estava o motorista, tudo certo. Inclusive, tivemos a fiscalização do Tribunal de Contas, que todo mundo sabe, faz um mês e pouco, fizeram alguns apontamentos, estamos corrigindo aquilo que é possível, e inclusive estamos colocando nos veículos a instalação de GPS, né, para ver a velocidade, o trajeto, trazendo mais segurança para os pais e para a própria administração, e principalmente para as crianças que utilizam o transporte escolar.
2: E como está a situação do contrato da empresa sobre o transporte com as crianças, como que ficou?
1: Me dizem, o Renan.
2: Em relação ao transporte, a empresa rompeu o contrato, como que vai ficar?
1: A empresa foi notificada para suspender liminarmente a prestação de serviço. Está sendo feito por um veículo da administração, né? A administração está executando esse trajeto, mas toda a empresa, como um processo judicial, todos têm o direito à ampla defesa e contraditório. Após as informações, né? A Secretaria de Educação informa o departamento jurídico que houve esse problema, que é uma quebra contratual, porque está lá nos artigos do contrato, no próprio edital, que tem que manter condutor habilitado, é um dos requisitos para a assinatura do contrato. Isso é uma quebra contratual. E aí vão ser apurados, dentro do processo administrativo especial, a gravidade disso, né? Os motivos que levaram, com certeza vão escutar os pais e ver se esse motorista fazia esse transporte regularmente, né, ou foi esporadicamente. Então, todas essas informações vão ser apuradas dentro do processo administrativo, que vai chegar no final, vai chegar a uma conclusão. Ou vai ser rescindido efetivamente o contrato, ou se vai ser aplicada uma multa, uma advertência, enfim, são as penalidades previstas no contrato e na lei de licitações.
0: Também usando esse caso como exemplo, a partir de agora, como a administração municipal irá trabalhar junto aos outros motoristas também, as outras empresas, especialmente do interior? Haverá uma fiscalização a mais, especialmente dos motoristas, que é o caso, já que a documentação estava correta, mas o motorista não possui habilitação. Como será trabalhado a partir de agora?
1: A partir dos problemas que a gente tem que trazer as soluções, né? A princípio, os documentos de todas as empresas têm o seu motorista específico, é feita uma relação ligada ônibus a motorista, e todos estão com a habilitação válida. Obviamente, tem que haver uma fiscalização mais efetiva, né? a gente não vai conseguir fiscalizar todos ao mesmo tempo. Mas aquela fiscalização exemplificativa, podemos dizer assim, né, pontual, vai haver por parte do município, creio que é um ponto a chamar a atenção, principalmente das linhas do interior. E ligado a isso, né, pedimos também a contribuição da própria população, né, do interior, que diga, olha, fulano de tal que é o motorista da nossa linha. Nós vamos verificar se a documentação está ok, se é aquele motorista habilitado, e não sendo, nós vamos notificar a empresa e fazer uma fiscalização mais efetiva naquele trajeto que recebemos a denúncia da comunidade.
0: A título de curiosidade, também esclarecendo para a comunidade Soledade, vocês tinham informação sobre esse caso? Como o município ficou sabendo também dessa questão, dessa abordagem da Polícia Rodoviária Federal?
1: O município tomou conhecimento pelas redes sociais, né? A partir do momento que a Polícia Rodoviária Federal informou algum meio de comunicação, e aí a gente tomou por surpresa ontem à noite mesmo, o prefeito até 10, 11 horas, preocupado com a situação, diligenciou junto ao departamento jurídico, junto ao setor de transporte, para entender o que estava acontecendo e como que havia um motorista inabilitado dirigindo veículo de empresa terceirizada, veículo de transporte escolar. É inadmissível, né? Enfim, mas vamos, no processo administrativo, vamos dar o direito contraditório à defesa da empresa. E ao final vai chegar a uma conclusão, mas a princípio, a situação hoje posta é que a empresa não está prestando serviço por deliberação do prefeito, está liminarmente impedida de fazer o transporte e o município está fazendo com um veículo próprio.
2: Isso.

0: seguir o caminho como se fosse uma abordagem de multa, né? Deve ter ficado parado por um tempo ali, veio o proprietário habilitado, retirou o veículo e deve continuar nos transportes. Não tenho certeza, mas acredito que tenha sido isso. E aí, hoje de manhã, já foi comunicado que o município ia assumir essa linha provisoriamente.
1: Então, o próprio município, através dos seus ônibus escolares, está realizando essa linha ou outra empresa deve assumir a partir de agora?
0: Não, é a locação, segundo as informações da Secretaria da Educação, é que o município vai realizar esse transporte, readecou as linhas, né, dentro da realidade e vai fazer o transporte dos alunos desta linha específica.
1: Haverá alguma mudança posterior para fiscalizar, né? Esse transporte, como que vai ficar daqui para frente, Roberto? Terá alguma mudança?
0: Como eu disse anteriormente, né, são muitas linhas, obviamente é um sinal de alerta para apertarmos a fiscalização, né? Já implementamos GPS na maioria dos veículos, inclusive de empresas terceirizadas, né, para ver a questão de segurança, velocidade, aonde está andando, trajetos, se parou, parou por quê, qual o motivo da parada fora de parada programada, trazendo mais segurança para todos, inclusive para o município, mas principalmente para a comunidade e para os alunos.
1: Para nós finalizarmos, então, quais medidas, como tranquilizar esses pais, então, de que o município vai fazer essas fiscalizações, como tranquilizar esses pais, porque eu imagino a gente se coloca no lugar do pai dessas 16 crianças, a gente sabe dessa questão que era uma empresa terceirizada, mas como o município pretende acalmar também, digamos assim, essas famílias?
0: Claro, né? Nessa específica dos 16 pais, a gente se solidariza, é inadmissível, né? A gente se coloca no lugar dos pais e todo mundo que tem criança, né? Desta vez não aconteceu nada, mas existem diversos exemplos no estado e no país aí de tragédias e solidariedade não vai acontecer. Nós não vamos deixar acontecer. Vamos aumentar a fiscalização, vamos pedir a documentação de novo e mais uma vez peço a colaboração da comunidade. Porque o pai tem contato direto com o motorista e o ônibus que passa a pegar o seu filho, né? A cidade não é tão grande no interior, todo mundo conhece o motorista ou aquele que está fazendo o transporte, que nos auxilie, né? Diga, nos auxilie, igual presta informação, a linha daqui do interior tal, X, está prestando, é o fulano de tal, então, se tiver alguma irregularidade, vamos notificar a empresa. Se tiver que rescindir contratos, vamos rescindir contratos, mas vamos zelar por aquilo que é o mais primordial, a segurança dos alunos.
1: Hoje, quantas empresas estão trabalhando de forma terceirizada com transporte escolar?
0: Essa é uma informação que eu não vou te precisar, mas são algumas linhas, são bastante linhas. Se não me engano, nós temos 40 linhas no município, né? Então é um número elevado de terceirizados, inclusive de transporte do município também tem uns quantos outros.
1: Essa, especialmente, é uma empresa de Soledade.
0: É uma empresa solidária, terceirizada do município de Soledade, que inclusive tem somente essa.
1: Tá certo, então, eu agradeço ao procurador jurídico, Roberto Rony, prefeito da Prefeitura Municipal de Soledade, falando, esclarecendo esse caso, então, do transporte de 16 crianças, mais precisamente, então, aí, das comunidades, o espraiado, aí, que tiveram essa irregularidade, o motorista há 20 anos, que não estaria habilitado, não estava habilitado, a Polícia Rodoviária Federal fez a abordagem, essa constatação, e agora os esclarecimentos por parte do Poder Público Municipal. Volto para o estúdio contigo, Paulinho Paes, faz informações, Kathleen Gox.
2: Ok, obrigado, Ketren. Fechando esse trabalho de reportagem aí, diretamente da Prefeitura de Soledade com esta situação que repercute aí na nossa comunidade e também no estado. Agora, 11:22, já já tem mais atrações, tem mais informações. Você que está na nossa audiência, está nos acompanhando, já já tem participações dos ouvintes aqui pelo sistema interativo 992229878. Você participa, você interage conosco aqui no programa Temática. O que se passa é notícia. Já já tem as informações da previsão do tempo, já já tem as informações do esporte, em seguida tem as informações também aí das homenagens prestadas durante o programa Rodeio de Tradições da tua Rádio Cristal. Enfim, muitas atrações aqui no programa. Música.

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3: 11 horas e 24 minutos.
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5: 14 graus.
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12: É o programa Temática que você acompanha nesta manhã de quinta-feira com chuva em Soledade. 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Agora 11:30 da manhã, 14 graus a temperatura. Funerária Gabineschi informa nota de falecimento e convite para enterro. Esposo Altair Jorge Rodrigues in memoriam. Filhos Ronaldo Rodrigues e Elka Rodrigues in memoriam. Irmãos, Nora, Neta e demais familiares comunicam o falecimento de Maria Auri Trilha Rodrigues, aos 84 anos, ocorrido nesta quarta-feira no Hospital Frei Clemente em Soledade. O corpo está sendo velado na Capela São José, Sala 2. A cerimônia religiosa será hoje às 15 horas e o sepultamento às 16 horas no cemitério municipal de Soledade. A família enlutada antecipa agradecimentos. Noticiamos o falecimento de Maria Auri Trilha Rodrigues, ocorrido nesta quarta-feira, aos 84 anos. 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Agora, 11:30 da manhã, temperatura no estúdio da tua Rádio Cristal em 14 graus.
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12: Onze e 36, é a tua Rádio Cristal que você acompanha. A Pâmela já está aqui conosco, ela que coordena a Fazenda Tarumã, Comunidade Fazenda Tarumã, Capela Nossa Senhora Aparecida. 15 de novembro vai ter a festa da comunidade. Abraço, Pâmela, tá aí já trabalhando na organização. Tem mais participações, porque as duas quadras perto do Banrisul não tem faixa azul? Os comerciantes estacionam o dia todo na Rua Coronel Falkenbach. Tem mais participações aqui. Tem Ecopila? Sim, tem teve Ecopila aqui no centro da cidade. Ouvinte participando, interagindo conosco aqui pelo sistema interativo da tua Rádio Cristal.
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26: Olá,
0: amigos e caros ouvintes aqui da Rádio Cristal de Soledade. Nesta quinta-feira, as instabilidades se deslocam pelo estado associadas à passagem da frente fria. Tem previsão de chuvas, não se descarta a possibilidade também desses temporais de forma bastante isolada, porque a atmosfera está instável. Esses temporais estão associados a algumas rajadas de vento e às vezes até com uma queda de granizo. Então, atenção ainda para essa quinta-feira, a instabilidade predomina aqui na nossa região. A temperatura já não passa dos 17, 18 graus na tarde da quinta-feira, ou seja, já não sobe muito. Mas a gente vai começar a sentir o frio um pouco mais forte na sexta-feira com a entrada de uma massa de ar mais frio. Na sexta-feira ainda tem chance de algum chuvisco por aqui no período da manhã. Ao longo da tarde o tempo vai abrindo e vai ficando frio. Na tarde da sexta-feira a máxima já não passa dos 14, 15 graus e a temperatura mínima vai ocorrer no início da noite. E aí o que que acontece? O final de semana já volta a ser de tempo mais firme e bem frio, com geadas generalizadas por aqui. Com a previsão do tempo, Kátia Valente.
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12: 11:39, você está no programa Temática, que já traz mais atrações, traz mais informações.
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23: 11 horas e 41 minutos.
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26: 14 graus.
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0: 11h44, você está na companhia do programa Temática, o que se passa é notícia, pela tua Rádio Cristal, os principais assuntos do dia. É, você participa e interage conosco aqui na programação da tua Rádio Cristal. Já já teremos as informações do esporte, lembrando hoje então, a CDL hoje, inclusive, comemora 52 anos, a Câmara de Dirigentes Lojistas de Soledade. 52 anos de história, trabalho e compromisso com o desenvolvimento do comércio. É gratidão a cada associado, lojista, empreendedor, parceiro, colaborador e a toda a diretoria que faz parte desta caminhada e acredita na força da CDL. São 52 anos construídos por muitas mãos, com dedicação, união e o propósito de fortalecer cada vez mais o comércio soledadense. Então hoje, referência especial para a Câmara de Dirigentes Lojistas de Soledade, que comemora 52 anos, estará inclusive realizando uma palestra hoje à noite, com toda a sua estrutura para que os lojistas possam participar deste momento importante. Também hoje uma palestra Inteligência Emocional nas Vendas, a partir das 7 horas da noite, em Soledade, no Museu da Pedra Preciosa. Evento que marcará então o aniversário de 52 anos da CDL. Esporte. Igor Binotto, quais são as informações do esporte? Alô, Igor Binotto.
1: Oi.
0: Perfeito, em plenas condições, tudo certo? Que informações do esporte você tem? O Igor está aí pelo nosso sistema de internet, já já estará conosco aqui. Me escuta, Igor? Em seguida, o Igor estará conosco aqui para trazer as informações do esporte. Mas já podemos antecipar aí, então, que nós teremos jogos decisivos no final de semana em Soledade, pelo futsal do interior, rodada marcada para o Zecão Martins, a sede é a Santa Bárbara, que escolheu o Zecão Martins como sede dos seus jogos no sábado à tarde, a última rodada da fase classificatória para definir, então, as últimas equipes classificadas para a próxima fase, os cruzamentos da fase seguinte da semifinal da categoria veterano e também os cruzamentos aí da categoria principal. Não sei se o Igor está na escuta aí do programa Temática. E também teremos o Soledade Futsal jogando diante da equipe da Associação Caçapava no sábado à noite, 8 horas no Zecão Martins. Jogo importante, Soledade precisa vencer para se classificar para a próxima fase da Liga Gaúcha da Série C. É um jogo fundamental aí para as pretensões de Soledade. Não tivemos aqui a conexão com o Igor, que estará aí durante a próxima. Agora sim, Igor, em perfeitas condições. Não conseguimos a conexão com o Igor, seguimos adiante então com o programa Temática.
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0: É, e nós queremos dar destaque aqui para a homenagem que o programa Rodeio de Tradições prestou a quem está praticamente completando 100 anos de idade, com muito vigor, com muita saúde. Alfredo Nunes Pereira foi homenageado. O Cláudio Flein traz a informação.
5: Alfredo Nunes Pereira, conhecido carinhosamente em Soledade como Alfredinho, completará 100 anos de idade no mês de outubro. A marca histórica já começa a ser celebrada pela comunidade. No programa Rodeio e Tradição, aqui pela tua Rádio Cristal, Alfredinho recebeu uma homenagem em forma de reconhecimento da sua trajetória de vida e sua contribuição para a Soledade.
6: Quero agradecer
1: a imprensa, agradecer a vocês. Pela idade que eu tenho, faz 60 anos que eu moro nessa cidade maravilhosa, do povo acolhedor, povo precioso, das pedras preciosas. E essa rádio aí, Cristal, eu participei de muitos rodeios, aí, rodeio de tradição. Eu sou músico, eu faço letra de música, eu vou cantar a música agora aqui, na minha homenagem às belezas da minha terra, o que tem de bonito, é mulher bonita, prenda bonita e pedra preciosa e gaúcho.
6: Então, o senhor está sendo homenageado pela prefeitura, está sendo homenageado pela Câmara de Vereadores e pelo programa Rodeio também, né?
1: Rodeio, Eu me sinto feliz, sabe, por causa que quando eu vim para a Soledade aqui, há 60 anos que eu moro aqui, era uma bolinha de neve, agora se expandiu. E eu sempre acompanhando prefeitos de qualquer partido, como líder comunitário, fazendo projeto de rua, fazendo projeto de lombada, abrigo de ônibus. E liguei todos os bairros da cidade, eu tenho lá na minha agenda 1.000 e poucos projetos. Mas eu não trouxe porque não deu tempo, me esqueci. Mas eu ajudo o povo que eu posso, né? E eu estou com uma chácara atrás da Copa Sul, e daí eu comprei uma área lá do Sem Terra. Daí eu fiz uma chácara lá, fiz dois açudes, e arrumei para o pessoal lá. Tem o meu filho lá, que tem uma chacrinha lá também, dele lá, esse que está aqui. Então, eu estou criando os porcos lá, os porquinhos, sou criação de porco. Eu lido lá com planta e ajudo o povo.
6: Claro.
1: Não é o que eu posso fazer, a gente faz.
6: Seu Alfredinho, nos passe qual é o segredo para chegar aos 100 anos bem, com saúde, como o senhor está agora. E piochado ainda, né?
1: Tá. Sabe o que é? É a gente fazer o bem, não olhar a quem, e comer bem alimento. É. Eu como um ovo por dia, 30 ovos por mês.
6: Ovo por dia sagrado.
1: Sagrado. De manhã cedo.
6: Cozido?
1: Cozido, já deixo cozinhado. E a alimentação, e trabalhar, e fazer as coisas para o povo, caminhar, não é? Eu lá, quando eu vim lá, tinha uns 2, 3 moradores, agora tem uns 40 lá. E eles queriam desapropriar lá, e daí o senhor viu isso, daí eu mandei uma carta para o presidente da República, que eu tenho lá a carta dele, cartão do Natal do Lula. E daí o pessoal foi arrumando terreno, foi comprando, foi, tem uns 40 moradores. Eu quero que tu vá lá para te ver.
6: O senhor nasceu aonde, senhor presidente?
1: Eu nasci em Espumoso, Pratinha. E daí eu vim para Mormaço, do Mormaço vim para Santo Tomé, do Santo Tomé vim para Soledade.
6: Agora 60 anos de Soledade?
1: 60 anos aqui. Eu trabalhando em todos os prefeitos, eu estava junto. Né? Tu não tinha nascido ainda, o tempo do Adão Freitas, em 60, 60 e pouco.
6: Claro.
1: Ele morava aqui, ó, o Adão Freitas. Depois veio o Emílio Porto, depois veio o Paulo Triqueza, depois veio mais esse, mais aquele. E o Hélio Lodi, nós fizemos um serviço com ele aí, porque eu sempre acompanhava o prefeito. O loteamento autista era o Moiandais. Daí eu era investigador das ruas.
6: Sim, da claro.
1: Eu cheguei lá, tinha uma veinha lá, uma morena dos caramelos. O César Ortiz deu um terreno para os caramelos lá, e daí foram juntando os porcos e caramelo. Mas só chumbo não tinha.
6: Tá certo.
1: E daí eu fui fazendo projeto. Veio o Hélio Lodi lá e daí fizemos. Botemos luz, botemos água, botemos tudo.
6: Claro, ajeitaram tudo.
1: Esse dia eu estive lá, vi uma vila lá, mas fiquei tão feliz.
6: Acho que é bom. O senhor, nesses 100 anos que está vivendo aqui em Soledade, o que mais lhe marcou na vida?
1: Me marcou, sabe o que é? É que a gente deixou muitas coisas feitas para o povo aí, pela idade que eu tenho. E muita gente não reconheceu.
6: Não reconheceu.
1: Eu corri para vereador, não me elegi, porque eu não tinha dinheiro.
6: Qual é o seu bairro lá?
1: É Botucaraí.
6: Botucaraí.
1: É atrás da Copa Sul.
6: E o senhor que é o líder lá?
1: É, eu tenho uma criançazinha de porco.
6: Claro, quando chegou lá no Botucaraí, já estava bem habitado já ou não?
1: Não.
6: Não?
1: Tinha só 2 moradores, agora tem uns 40. Eu estava... O loteamento do antigos colônios. Os colônios hoje entram numa sociedade aqui, invade aqui, vende vende para um, daí invade outra propriedade lá, vendo para outro e vou indo.
6: Claro. É,
1: daí eu comprei uma área lá, fiz dois açudes e daí levei meus filhos para lá, vendi para uns.
6: Tem quantos filhos?
1: Eu tenho 8 filhos.
6: 8 filhos?
1: É, tenho 4 homens e 4 mulheres. Eu te agradeço de coração.
5: Alfredinho é uma figura conhecida especialmente no bairro Botucaraí, onde reside há mais de 60 anos e atua como líder comunitário, ajudando principalmente famílias em situação de vulnerabilidade. A chegada aos 100 anos representa não apenas uma importante conquista pessoal, mas também um momento para celebrar uma história marcada pela participação comunitária, solidariedade e dedicação ao próximo. No Departamento de Jornalismo da tua Rádio Cristal, Cláudio Fly.
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0: 11h56, você está na audiência do programa Temática, o que se passa é notícia.
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0: Trânsito, qual a informação que é Tringox?
7: Paulinho Paes, nas últimas horas, o destaque vai, então, para a Polícia Rodoviária Federal, que flagrou um condutor de Soledade inabilitado, transportando 16 crianças em um veículo escolar. Esse fato foi registrado na quarta-feira, no quilômetro 233, aqui em Soledade. Durante a fiscalização, os policiais abordaram o Marco Polo Volare A6, utilizado no transporte escolar contratado pelo município de Soledade. Na consulta ao sistema, foi constatado que o motorista não possuía Carteira Nacional de Habilitação, a CNH. Condutor natural de Soledade e com 20 anos, realizava um percurso de aproximadamente 20 a 25 quilômetros entre a região central do município e as localidades do Espraiado e Rincão dos Coelhos. No momento da abordagem, ele transportava o total de 16 crianças. O proprietário do veículo compareceu ao local e responderá pelo crime de entregar a direção de veículo automotor à pessoa não habilitada. O motorista foi autuado por dirigir sem possuir habilitação. Lembrando que há poucos minutos, aí no início das 11h10, por aí, nós tivemos uma conversa com o procurador do município, que falou que essa já foi aí suspendida de forma imediata o trabalho por parte dessa empresa. O município de Soledade assumiu esse transporte escolar dessas duas localidades e irá abrir a investigação interna para entender o que aconteceu, Paulinho.
0: Tá certo, essa informação passada aí pela Ketrin Gox e a repercussão que já aconteceu. A área da segurança, tivemos um fato em Barros Cassal?
7: Exatamente, um patrulhamento rural resultou na apreensão de arma de fogo em Barros Cassal. Esse fato foi registrado também na quarta-feira, na noite de quarta-feira, onde a Brigada Militar de Barros Cassal prendeu um homem e apreendeu uma arma de fogo durante uma ação de patrulhamento rural no interior do município. Esse fato foi registrado por volta das 19 horas e 30 minutos na linha São Sebastião, dentro das ações de policiamento preventivo destinadas a reforçar a presença da Brigada Militar aí no interior dos municípios. Durante o patrulhamento, os policiais visualizaram um veículo parado em uma esquina ocupado por dois homens. Ao perceberem a aproximação da viatura, os ocupantes apresentaram um comportamento suspeito, sendo visualizado o momento em que um deles arremessou um objeto para fora do veículo. Diante da situação, a guarnição realizou a abordagem e, durante a averiguação, localizou o objeto dispensado, constatando tratar-se, então, de um revólver municiado com 5 munições. Um dos abordados assumiu a propriedade da arma de fogo, Com o segundo homem, nada de ilícito foi localizado. Os envolvidos foram encaminhados para atendimento médico e posteriormente apresentados à DPPA, juntamente com a arma e as munições apreendidas, para o registro da ocorrência e demais providências legais. Após os procedimentos na delegacia, a autoridade policial habitou a fiança de R$ 1.000 que foi paga, sendo o homem responsável pela arma posteriormente liberado, Paulinho Paes.
0: Ok, obrigado, Catherine Gox, com as informações resumidas aí na área do trânsito e segurança. 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Meio-dia pontualmente. Funerária Gabineschi informa nota de falecimento e convite para enterro. Esposo Altair Jorge Rodrigues in memoriam. Filhos Ronaldo Rodrigues e Alca Rodrigues in memoriam. Irmãs Nora, neta e demais familiares comunicam o falecimento de Maria Auri Trilha Rodrigues, aos 84 anos, ocorrido nesta quarta-feira no Hospital Frei Clemente. O corpo está sendo velado na Capela São José, Sala 2. A cerimônia religiosa será hoje, às 15 horas, e o sepultamento, às 16 horas, no Cemitério Municipal de Soledade. Por esse ato de fé cristã, a família enlutada antecipa agradecimentos. 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Na sequência, conversa na mesa. Igreja em saída. Bom dia, paz e bem.
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Nossa paróquia, Nossa Senhora da Soledade, caros ouvintes da tua rádio, paz e bem. Hoje, quinta-feira, dia 20 de agosto, iniciamos a nosso momento de oração, traçando o sinal da cruz, em nome do Pai, do Filho e do Espírito Santo. Amém. Hoje também celebramos o dia de São Bernardo. Foi abade, foi monge e ao mesmo tempo foi doutor da igreja. Muito bem, ele foi um monge então, deixou vários escritos, comentários de Bíblia, comentários de liturgia, vários documentos escritos para a igreja. Um santo da igreja. Vamos então agora ouvir o evangelho proposto para o dia de hoje, que é o evangelho de Mateus, capítulo 22, versículo do 1 a 14. Naquele tempo, Jesus voltou a falar em parábolas aos sumos sacerdotes e aos anciãos do povo, dizendo: o reino dos céus é como uma história do rei que preparou a festa de casamento do seu filho e mandou os empregados para chamar os convidados para festas, mas estes não quiseram vir. O rei mandou outros empregados, dizendo: dizei aos convidados, já preparei o banquete. Os bois e os animais cevados já foram abatidos e tudo está pronto. Vinde para a festa. Mas os convidados não deram a menor atenção. Um foi para o seu campo, outro para os seus negócios. Outros agarraram os empregados, bateram neles e os mataram. O rei ficou indignado e mandou suas tropas para matar aqueles assassinos e incendiar a cidade deles. Em seguida, o rei disse aos empregados: a festa de casamento está pronta, mas os convidados não foram dignos dela. Portanto, ide até as encruzilhadas dos caminhos e convidai para a festa todos que encontrardes. Então os empregados saíram pelos caminhos e reuniram todos os que encontraram, maus e bons. E a sala da festa ficou cheia de convidados. Quando o rei entrou para ver os convidados, observou ali um homem que não estava usando traje de festa e perguntou-lhe: amigo, como entrastes aqui sem o traje de festa? Mas o homem nada respondeu. Então o rei disse aos que serviam: amarrai-os aos pés e às mãos desse homem e jogai-o fora na escuridão. Ali haverá choro e ranger de dentes, porque muitos são chamados e poucos os escolhidos. Palavra da salvação. Glória a vós, Senhor. Caros irmãos e irmãs, neste evangelho que fala da parábola da festa de casamento, a festa de casamento é comparada então com o reino dos céus. A festa de casamento é um convite para participarmos dessa festa. O reino do céu também, somos convidados a participar do banquete dos céus, do reino dos céus, do reino de Deus, participar no reino de Deus. E para participarmos do reino de Deus, nós precisamos, assim como na festa, se vestir com os trajes da festa, ou seja, é necessário assumir a transformação que Cristo nos dá, é necessário assumir essa transformação na vida na fé, essa transformação na vida em Cristo. O convite é divino, é generoso, é de Deus, mas só frutifica se nós deixamos se moldar por Jesus, se nós executamos o projeto que vem de Jesus, o projeto do amor, obedecer os mandamentos, viver a santidade, buscar viver a fé, buscar viver a solidariedade, buscar viver para o próximo. Portanto, que no evangelho diz que os convidados não foram dignos desta festa. E por isso, ides ao mundo, convidou os empregados para ir ao mundo, convidar todos que encontrar para o caminho para a festa. E nesse caminho apareceram pessoas boas e pessoas ruins. E o evangelho finaliza dizendo: muitos são chamados por Deus para irem na festa, no banquete celeste, para ir ao encontro de Deus no reino dos céus. Muitos são convidados, mas poucos são escolhidos, poucos aceitam o convite, poucos são escolhidos por Deus para viver de fato a fé, para viver de fato a vida em Cristo, a transformação em Cristo Jesus.
E assim te convido a rezar comigo a oração que o próprio Cristo nos ensinou. Pai nosso que estais no céu, santificado seja o vosso nome. Venha a nós o vosso reino. Seja feita a vossa vontade, assim na terra como no céu. O pão nosso de cada dia nos dai hoje. Perdoai as nossas ofensas, assim como nós perdoamos a quem nos tem ofendido. E não nos deixeis cair em tentação, mas livrai-nos do mal. Amém. Vamos agora à programação da semana a partir de hoje, quinta-feira. Às 17h30, então, de hoje, celebração no Hospital Frei Clemente. 18h30, celebração na Igreja Matriz. 19h, celebração na comunidade Nossa Senhora de Fátima, da Margem São Bento. Amanhã, sexta-feira, 15h, visita no Lar Mãe Cúria. 18h30, celebração na Igreja Matriz. Sábado, 14h30, celebração na São Brás, do Rincão dos Lauter. Também às 14h30, celebração na comunidade Rincão São Tomé. 16h, celebração na comunidade Santa Clara, do Rincão do Araçá. 18h, celebração na comunidade Nossa Senhora de Fátima, do bairro Missões. 19h, celebração na comunidade Nossa Senhora Aparecida, do bairro Fontes. 19h, missa votiva em honra a Santa Rita, no Botucaraí. 19h, celebração na Igreja Matriz. No domingo, 9h da manhã, celebração na Igreja Matriz. Também às 9h, celebração na Sagrada Família do Expedicionário. 10h, celebração na Nossa Senhora das Graças do bairro Missões. E 19h, celebração na Igreja Matriz. Também comunicamos que domingo, dia 23, haverá celebração na Igreja Matriz de Mormaço, às 8h30 da manhã. Pede para comunicar, então, o Padre Daniel, da paróquia de Mormaço. E assim vamos pedindo a bênção de Deus. O Senhor esteja convosco, Ele está no meio de nós. Que Deus Todo-Poderoso, por intercessão de Nossa Senhora, Mãe das Vocações, que Deus nos abençoe. Em nome do Pai, do Filho e do Espírito Santo. Amém. Paz e bem.

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1: Olá, boa tarde, 12 horas 25 minutos. Quinta-feira, 20 de agosto de 2026. Temperatura aqui na nossa capital nacional das Pedras Preciosas, Soledade, 24 graus. E você acompanha pela tua Rádio Cristal em FM 100.5, a Hora do Recado. 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Para você saber se o tempo continua chuvoso ou não, vamos trazer Kátia Valente, meteorologista, com a previsão do tempo.
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3: Olá, amigos e caros ouvintes aqui da Rádio Cristal de Soledade. Nesta quinta-feira, as instabilidades se deslocam pelo estado associadas à passagem da frente fria. Tem previsão de chuvas, não se descarta a possibilidade também desses temporais de forma bastante isolada, porque a atmosfera está instável. Esses temporais estão associados a algumas rajadas de vento e às vezes até com uma queda de granizo. Então, atenção ainda para essa quinta-feira, a instabilidade predomina aqui na nossa região. A temperatura já não passa dos 18 graus na tarde da quinta-feira, ou seja, já não sobe muito. Mas a gente vai começar a sentir o frio um pouco mais forte na sexta-feira com a entrada de uma massa de ar mais frio. Na sexta-feira ainda tem chance de algum chuvisco por aqui no período da manhã. Ao longo da tarde o tempo vai abrindo e vai ficando frio. Na tarde da sexta-feira a máxima já não passa dos 14, 15 graus e a temperatura mínima vai ocorrer no início da noite. E aí o que acontece? O final de semana já volta a ser de tempo mais firme e bem frio com geadas generalizadas por aqui. Com a previsão do tempo, Kátia Valente.
1: Muito bem, para ampliar um pouco a nossa Soledade de maneira específica, conforme o observador meteorológico Paulo Henrique Pinheiro, áreas de instabilidade avançam pela região provocando chuva, trovoadas e possibilidades de granizo de forma localizada. Segundo Pinheiro, o granizo, caso ocorra, deve atingir pontos específicos, sem abrangência generalizada. Os temporais devem perder força gradativamente ao longo desta quinta-feira, com redução das condições para chuva entre a tarde e a noite. Na sexta-feira, ainda há possibilidade de chuviscos durante a madrugada e pela manhã. Mas o tempo deve melhorar ao longo do dia com a entrada de uma massa de ar frio. A mudança também deve provocar o retorno do vento minuano e uma queda acentuada nas temperaturas. O frio deve predominar durante o final de semana e no início da próxima semana. Previsão do tempo, sempre afirmando, previsão não é afirmação.
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1: Funerária Gabineski informa nota de falecimento e convite para enterro. Esposo Altair Jorge Rodrigues em memória. Filhos Ronaldo Rodrigues e Elka Rodrigues em memória. Irmãs, nora, neta e demais familiares comunicam o falecimento de Maria Auri Trilha Rodrigues aos 84 anos, ocorrido nesta quarta-feira, dia 19, no Hospital Frei Clemente, em Soledade. O corpo está sendo velado na Capela São José, Sala 2. A cerimônia religiosa será hoje, quinta-feira, às 15 horas, e o sepultamento às 16 horas, no Cemitério Municipal de Soledade. A família enlutada antecipa agradecimentos. Noticiamos o falecimento de Maria Auri Trilha Rodrigues, ocorrido ontem no Hospital Frei Clemente, em Soledade, aos 84 anos. Funerária Gabineski, plantão 24 horas, telefone 54-3381-1700, 54-999-81-9409. convite para missa e terço de sétimo dia de falecimento. Como é difícil encontrar palavras para dizer o quanto a tua presença faz falta para nós. A saudade é o que ficou, com a esperança de nos reencontrarmos um dia na casa do Pai. Esposa Valmira Fener dos Santos, filhos, netos e demais familiares convidam para a missa e o terço de sétimo dia de falecimento do sempre lembrado Osmar Borges dos Santos. O terço será neste domingo, dia 22 de agosto, às 15 horas, no cemitério da comunidade do Passo dos Loureiros. A missa será também neste domingo, às 18 horas e 30 minutos, na Igreja Matriz de Soledade. Por este ato de fé cristã, a família agradece.
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15: Meio-dia e 37 minutos.
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17: 14 graus.
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6: Vamos dando sequência no programa Hora do Recado, 12 horas 42 minutos, quinta-feira, 20 de agosto. Boa tarde, prazer estar na sua companhia, você que nos dá a alegria de nos receber na sua casa, no seu trabalho, no seu veículo, onde você estiver, sinta-se abraçado, muito obrigado pela companhia. 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
6: Atenção, todas as quintas-feiras haverá atendimento da doutora Yasmin Carneiro, auriculoterapeuta. Entre em contato pelo fone WhatsApp 549-8401-4445 e agende seu horário. Portanto, todas as quintas-feiras haverá atendimento da doutora Yasmin Carneiro, auriculoterapeuta, no Sindicato dos Trabalhadores Rurais, aqui em Soledade. Nos dias 24 e 25 de agosto, ocorrerá no Sindicato dos Trabalhadores Rurais mais uma edição do curso de Nota Fiscal Eletrônica. Inscrições abertas. De 31 de agosto a 4 de setembro, teremos curso de manutenção e operação de tratores agrícolas. As inscrições também estão abertas. Está aberto ainda o prazo para declaração do ITR, Imposto Territorial Rural. O prazo finda-se em 30 de setembro. Também estamos realizando projetos de custeio de investimento para a safra 2026-2027. Agende seu horário. Atenção, os seguintes associados devem comparecer para retirar sua carteira de sócio no Sindicato dos Trabalhadores Rurais em Soledade: Ailton Portela da Silva, Areli Dirceu Paulos, Antônio Ronei Malaquias, Adão Elias dos Santos da Rosa, Adriana Marque Machado Eckler, Bernardo Borges Portela da Silva, Bruno de Moura Geller, Cristiano Neves Ferreira, Clareni da Silva Ferreira, Clamir Antônio Bax, Darcida Rosa, Dejanira Aparecida Borba da Silva, Edson Haas, Evandro Cardoso Trindade, Francisco Vivian, Fernando Portela da Silva, Jouci Ferreira Freitag, Gabriela Signor Gellenseni, Ismael Machado Eckler, João Ivanir Antunes de Moraes, José Mesquita dos Santos, João Batista da Silva, Júlia Ottoni, Loreno Giongo, Lourival Belo de Carvalho, Lucas Parisotto Ottoni, Marilena Barbosa, Maria Ilori de Carvalho, Maria Genice Santos da Silva, Mário Giongo, Nadir Nunes de Miranda, Nesi Portela de Oliveira, Pedro Valdori Padilha, Paulo Adriano da Silva Lima, Priscila Moraes da Veiga, Rosmari Terezinha Geller Vivian, Renato Melo Batista, Roberta de Bairros Aguirre, Rosimar Bax Renner, Silvana Vieira Particelli, Seloir da Silva Em, Tadeu Rupes e Terezinha de Fátima Moraes da Silveira, pessoas ou associados do Sindicato dos Trabalhadores Rurais que devem retirar sua carteira de sócio no sindicato em Soledade. 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Atenção! Vende-se uma capela no cemitério municipal de Soledade, contendo 5 gavetas, todas em mármore. A capela é nova e o pagamento pode ser feito em até 3 vezes anualmente, um pagamento por ano. Interessados podem entrar em contato com o seu Pedro Moraes, na Avenida Espumoso 481, ou entrar em contato pelos fones 54-99201-9209 ou 54-981-356773. Comunicado. O senhor Pedro Moraes está procurando um casal de senhores ou uma senhora responsável para auxiliar nas atividades do dia a dia da casa. A função é para ajudar nos serviços domésticos e no apoio à rotina da residência. Endereço Avenida Espumoso 481. Interessados podem entrar em contato pelos telefones 549-9201-9209 ou 549-8135-6773.
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17: Meio-dia e 56 minutos.
18: Cristal 14 graus.
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23: Francisco de Assis, uma semente de vida eterna.
24: Irmã Morte, louvado sejas, meu Senhor, por nossa irmã a morte corporal, da qual homem algum pode escapar. Ai dos que morrerem em pecado mortal, felizes os que ela achar conformes à tua santíssima vontade, porque a morte segunda não lhes fará mal. Antes a morte era nossa inimiga, mas depois de Cristo ter vencido ela em sua ressurreição, a morte é nossa irmã. Não há o que temer quem deposita sua confiança em Deus. Não há o que temer diante do desejo último de nos reencontrarmos como Pai. Louvado sejas, meu Senhor, pela irmã Morte. Seja um franciscano, seja uma franciscana, paz e bem.
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6: Muito bem, 13 horas, 2 minutos, 14 graus a temperatura. Vamos encerrando mais uma edição da Hora do Recado com a apresentação de Marcos Vinícius de Souza, gerência geral de Paulinho Paes, direção geral de Frei Eudes Ângelo Capelari. 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Encerramos por aqui, você fica na sequência com o informativo Serfox, posteriormente informativo Cotrijal e na sequência com o programa Na Torcida. A todos muito obrigado pela companhia, paz e bem.
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0: Muito bem, estamos no ar com o nosso informativo da Serfox, retornando aqui após uma pausa de muitos dias. E hoje aqui voltamos a nos comunicar com você, nosso associado, através do informativo da Serfox, hoje com a presença do Darli do Santos Landim e também do Zeca Noato, que estão incumbidos aqui nessa missão de tocar a cooperativa, depois aí que a gente sabe, lamentavelmente, do ocorrido. Mas primeiramente aqui dando o bom dia aqui para o Darli do Santos Landim, que agora assumiu a presidência da cooperativa Serfox, e também depois vamos falar com Zeca Noato, que assumiu a vice-presidência. Landim, bom dia.
1: Bom dia, mais uma vez, agradecer às ondas amigas dessa emissora para cumprimentar o Noato, cumprimentar os nossos associados, os conselheiros da administração fiscal, os nossos delegados representativos, os nossos colaboradores. Jota Júnior, nesse momento, como tu já mencionou, eu quero dar muita força para a família, né? Se juntarmos, né, nesse momento que é difícil, mas temos que dar muita força. Mas também me dirigir aos associados, né? Das ações da cooperativa que vemos trabalhando, cada dia que passa melhorando a qualidade da energia, que essa é a missão da Serfox.
0: Zeca, vice-presidente, Zeca Noato, bom dia.
2: Bom dia, Jota Júnior, bom dia aos ouvintes da emissora que estão nos ouvindo, né? E quero me associar às palavras do nosso presidente, né? Bom dia, nosso presidente Landim, né? A gente está aí passando por um momento, né, de transição, né, Jota Júnior, e a gente tem que levar a mensagem aos nossos associados que a cooperativa é uma cooperativa que presta serviço público, né, presidente? E ela não pode parar, né? Então ela tem que tocar, por isso tem um momento sucessório. A gente lamenta o que aconteceu, né? A gente, como diz o nosso presidente, vem dando a força necessária para a família, né? E o lamentável a gente vai, por muitos anos, não vai esquecer, né, do que aconteceu.

0: Capelari, lá de Paraíso, Domingo, Santa Gema, naquela região de Casca, né? A gente tem um trabalho junto com o conselho e com os colaboradores. Primeiramente, eu quero dizer, em meu nome, tenho certeza que o Landinho também, agradecer a compreensão dos nossos colaboradores aqui que se mantiveram, né? E a gente teve reuniões, né, presidente, com ele, e a gente colocou e transmitiu aquela segurança que eles tinham e estão trabalhando normal. É, aquilo que a gente sente, né, a gente tem que deixar pra gente, porque a gente tem que levar energia a 17 mil associados. E os 17 mil associados estão aguardando todo dia a energia de qualidade da sua casa. Então, os nossos colaboradores, assim como da direção, o nosso conselho, né, os nossos delegados representativos, né, estão cientes de que a cooperativa está andando assim como, né, deve andar.
1: Inclusive, Zeca, nesse momento aí que aconteceu também, nesse período que a gente ficou praticamente sem gravar o informativo, aconteceu também alguns temporais, desastres naturais, e aí teve bastante prejuízo, né?
0: Viu, Jota, eu até vou pedir pro nosso presidente falar sobre os assuntos também, né? Uhum. A gente teve, além de tudo, né? Não, tudo do mesmo momento, né? Na mesma hora, nos mesmos dias, então veio aquilo, né? Um atrás do outro. Mas a gente, né? Como se reuniu com o presidente, a gente tem que ter cabeça fria nesses momentos, que a gente tem que ter a cabeça fria, uhum, né? Saber a condução, e graças a Deus, Deus nos iluminou, uhum, e nós tivemos e conseguimos passar também por isso aí, né? Mas tivemos grande prejuízo, que o presidente vai falar com vocês aí, e aí espero, né, que o que está previsto de temporal e coisa aí não venha mais acontecer, mas temos que estar preparado.
1: Esse El Niño aí está deixando e tirando o sono de muita gente, Landim.
2: Jota Júnior, esse ano é um ano que preocupa bastante. O estado do Rio Grande do Sul, ele veio atingido por umas grandes estiagens seguidamente, as enchentes, e agora acontecendo os temporais. Isso deu um prejuízo, Jota Júnior, muito grande para os associados, né? Porque quem paga a conta é os associados. Ainda não está contabilizado, mas eu acredito que chega a R$400 mil. Nós temos que discutir, Zeca, na próxima reunião do conselho, algumas ações sobre os reflorestamento, que é o que atinge nós. Isso prejudica, além do prejuízo, tem atividade dos nossos associados que não pode ser interrompido a energia, né? Mas o nosso pessoal trabalhou muito firme, né? Aqui a nossa gratidão aos nossos colaboradores aí que enfrentaram, quase viraram a noite aí para estabelecer energia rapidamente aos nossos associados, porque tem situações que fogem do nosso controle, né? Então o time está motivado, né? Trabalhando, nós temos um plano estratégico que nós temos que seguir, né? E temos seguindo a risco. Agora, dia 20, nós vamos receber o auditor da Agência Nacional, que vem avaliar todos os processos aqui na cooperativa. Mas ele está sendo muito bem conduzido, né? Então, mais uma vez, eu quero agradecer a compreensão dos nossos associados, né? E temos junto, nós vamos fazer uns roteiros daqui mais uns dias, né? Para que nós possa se aproximar dos nossos associados. Um grande abraço, saúde e paz no coração de todos.
1: Muito bem, saúde e paz no coração de todos, e a gente vai encerrando por aqui, vice-presidente.
0: Da mesma forma, né, Jota Júnior, um abraço aí, e estamos tocando aí, tá bom?
1: Tá certo, vamos trabalhando aí, e lembrando que a semana que vem a gente retorna, então, com o nosso programa sempre nesse mesmo horário, e uma frase que eu sempre digo, a gente retorna semana que vem, se Deus assim nos permitir. Até mais, tchau, tchau.

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1: Olá, está começando o programa desta quinta-feira, dia 20 de agosto. Eu sou Jéssica Gomes, trazendo as novidades da nossa cooperativa. No programa de hoje, a gente destaca que neste ano, pela primeira vez, a Cotrijal passa a realizar a armazenagem de canola, ampliando a sua estrutura e os serviços oferecidos aos produtores. E você confere também a previsão do tempo e a cotação de grãos.

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2: Ludmila Camparotto, agrometeorologista da Rural Clima, traz as informações para a gente. Olá, Ludmila.
3: Boa tarde a todos os ouvintes do Informativo Cotrijal. Vamos para as nossas atualizações climáticas de hoje, falando sobre as áreas de atuação da cooperativa. Bom, ao longo desta tarde de quinta-feira, existe a possibilidade ainda para a ocorrência de algumas chuvas na região, devido à atuação de uma frente fria, que vai manter o tempo ainda instável, pelo menos até amanhã. Durante o final de semana, o avanço de uma massa de ar frio deve ganhar, né, amplitude e provocar queda das temperaturas de maneira mais acentuada, principalmente ali nas madrugadas entre o sábado, domingo e segunda-feira, com expectativas para temperaturas mínimas que poderão ficar abaixo dos 2 graus, principalmente em áreas serranas. Em algumas áreas da região de Soledade, Nome Toque, essas temperaturas também

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1: A Cotrijal praticou os seguintes preços na manhã de hoje, dia 20 de agosto, na região sede. Soja, R$ 129,00. Milho, R$ 58,00. E trigo, PH 78, no valor de R$ 70,00. Para conferir os preços da tarde ou da sua região, acesse o portal do produtor. Ficou com alguma dúvida? Entre em contato com a sua unidade de negócios.
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1: O informativo Cotrijal de hoje fica por aqui. Ouça sempre que quiser no Spotify e confira ainda mais novidades em nossas redes sociais. @CotrijalCooperativa. Até amanhã! Esta é uma produção da Cotrijal. Neste programa, com locução e edição de Jéssica Gomes.
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1: 13 horas 22 minutos, temperatura em 14 graus no estúdio da tua Rádio Cristal. Tarde de quinta-feira, hoje, 20 de agosto de 2026, é o Na Torcida que está no ar pelo rádio, pelo Face, pelo YouTube. E com a presença dos nossos convidados, vamos bater um papo com o Jacques Moraes, com o Patrick Dalbosco. É num final de semana que promete.

0: promete ser decisivo aí para o esporte local e regional. 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
0: Soledade Futsal, em busca da vitória e da classificação na Liga Gaúcha da Série C. A expectativa para o início da Copa Rotary de Futebol 7 2026. A movimentação dos bastidores aí para a disputa do futsal da cidade. Patrick Dal Bosco já tem seu destino ou ainda está analisando? Bom, eu vou perguntar para ele e deixar que ele responda. Aliás, ele já chegou aqui e já me disse, tu já pode perguntar que eu já tenho a resposta que tu quer. Eu ia fazer outra pergunta para ele, já me largou pifado lá aí na cara do gol. Estes e outros assuntos, bem como o futsal do interior, tem rodada decisiva no sábado no Zecão Martins, a partir de agora, no Na Torcida da Tua Rádio Cristal. Seja bem-vindo, Jacques Moraes, boa tarde.
2: Boa tarde para você, Paulinho, para o nosso colega de bancada hoje, o Patrick, e a todos que estão nos acompanhando em qualquer lugar neste Brasil afora. Nós estamos aí para falar sobre as atividades esportivas do nosso município, estado, país e pelo mundo afora. Tem muita coisa acontecendo aí, Paulinho, e nós teremos a oportunidade de dar uma pincelada em tudo isso hoje.
0: Vamos falar sobre vários assuntos e o Patrick está entre todos esses assuntos que nós vamos falar desde as categorias de base, né, Patrick? Boa tarde.
3: Boa tarde a todos, né? Feliz mais uma vez por...
0: Pega outro microfone, por gentileza, aí, Patrick.
3: Falhou.
0: Esse falhou.
3: Boa tarde a todos. Feliz, né? Mais um dia tá aqui pra gente falar sobre esporte, sobre futebol e que nem diz o Jacques, aí tem muita coisa acontecendo ao mesmo tempo pra gente comentar.
0: É, categorias de base, tem o projeto Avepan, tem futsal, tem futebol 7, tem futebol de campo, tem tudo, né, Patrick?
3: Exatamente, tem dentro da quadra, fora da quadra, tem nos campos, tem, né? Voltando de lesão, tem muita coisa acontecendo junto, né? E eu tô grato por todas essas coisas que tá acontecendo juntos, né? Muito feliz no momento e vamos seguindo.
0: Vamos falar sobre a recuperação também do Patrick. 1:26, 14 graus a temperatura na torcida. 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Jacques Moraes, dupla Grenal, numa situação muito difícil, lutando para permanecer aí na primeira divisão do futebol brasileiro, e na semana que vem tem, nos próximos dias, na verdade, tem dois clássicos Grenais aí pela Copa do Brasil.
2: É, a dupla Grenal tá lutando, tá tentando se manter primeiro na Série A, porque não tá fácil ali, há um grupo de equipes ali que ainda brigam, é uma rodada, duas rodadas e pode você estar na zona de rebaixamento e daqui a pouco você já dá uma escapulida, mas é muito perigoso ainda a posição em que está Grêmio Internacional ali na tabela de classificação, na parte de baixo, e a gente sabe que tradicionalmente a gente sempre teve brigando por títulos, teve na parte de cima da tabela, a gente nunca baixava do décimo lugar, e de um tempo para cá começou a cair, degringolar, e isso tudo é uma questão administrativa do futebol também, e que tem influenciado dentro das quatro linhas e que acaba trazendo esse prejuízo para a dupla Grenal e principalmente para o torcedor que fica apavorado com o que acontece dentro das quatro linhas. O Internacional veio de uma boa classificação na Copa do Brasil, eliminou o Corinthians, é time tradicional, mas o Corinthians não está tão bem assim, mas o Inter também não está tão bem assim, e aí é clássico do futebol, qualquer um pode passar. E o Internacional, mesmo com a derrota de 2-1, acabou passando para a próxima fase da Copa do Brasil. Mas aí a expectativa era para quando voltasse para o brasileiro logo em seguida contra o Remo, desse uma resposta positiva, o torcedor estava motivado. E aí o Internacional foi muito mal contra a equipe do Remo. E o principal defeito do Internacional é de não fazer as oportunidades que tem. O Internacional teve oportunidade para fazer 3-0 em cima do Remo, mas fez 1-0, foi se arrastando, e depois, no final, lamentavelmente, uma série de equívocos acabou levando o gol do empate quando estava terminando o tempo já de acréscimos dado pelo árbitro da partida. Então, isso tudo é muito ruim, isso tudo é muito difícil para o torcedor que vive e que gosta do futebol. E o Grêmio não é diferente, o Grêmio também tem altos e baixos, garantiu classificação na Copa do Brasil contra um time que tradicionalmente o Grêmio perde, conseguiu eliminar o Mirassol na Copa do Brasil. Não foi um futebol extraordinário, mas foi o suficiente para eliminar. E depois pegou o Atlético Mineiro e aí foi um Deus nos acuda, uma série de erros, equívocos. No primeiro lance, no primeiro gol, um erro, uma bola parada, um cruzamento para dentro da área, o goleiro saiu atrasado, errou. O Everton errou, e aí, na sequência, nós tivemos dois contra-ataques, foi fatal para a equipe do Atlético, e aí foi 3-0, e essa é a situação. Agora tem que buscar recuperação na rodada seguinte do brasileiro, para não complicar ainda mais. Só que os adversários também não são fáceis.
0: Será possível recuperar o Grêmio dessa situação? Porque vem jogando muito pouco futebol, e o treinador sendo questionado, e pelo que a gente percebe, Patrick, acompanhando a imprensa da capital, está com muito poder o Luiz Castro.
3: Sim, exatamente, né? Eu, particularmente, eu sempre não gosto dessa troca de treinador, né? Porque demora para ele trabalhar, né? Não deixa o treinador trabalhar, demora um tempo para ele deixar a cara dele e a equipe, né? Então, eu estava do lado do Castro até há pouco tempo, mas agora está difícil de conseguir entender ele, né? Porque está jogando muito pouco o Grêmio, não consegue triangular, não consegue se encaixar, parece que os jogadores não se conhecem. Né, não, até parece que eles não treinam todo dia junto, né? Então tá jogando pouco mesmo, né? Estamos aí um ponto, acho, da zona, se não me engano,
0: dois pontos,
3: né? Mas até o vice-líder ali, todos têm chance de sair na próxima rodada já, né, da zona de rebaixamento. Então tá uma situação bem crítica, né? Então não só o Grêmio, mas também o Inter, acredito que nesses próximos de 12 pontos ali eles tinham que encaixar uns 9 pontos para dar uma respirada, né, para poder ir lá para décimo mais ou menos. Mas se continuar assim, vai ser difícil, e pelo futebol que é apresentado, acho que vai ficar assim até as últimas rodadas e vai ser decidido no final de novo.
0: Quem você entende que chega melhor para o Clássico Grenal da Copa do Brasil?
3: Grenal não tem favorito, né? Mas ainda eu acho, pelo futebol apresentado, o Inter está um pouquinho melhor ainda que o Grêmio, né? Está jogando um pouquinho melhor, mas também não é muita diferença. Então, esses clássicos aí vai ser... Com certeza vai afundar mais um e vai dar uma respirada quem ganhar, né, quem passar, né? Mas como eu falei, Grenal já teve muitos clássicos aí que quem estava pior ganhou e quem estava melhor perdeu, então não tem favorito. Espero que o Grêmio ganhe, né? Mas como eu falei, acho que o Inter está um passinho à frente ainda no futebol apresentado.
2: Pela falta de capacidade em marcar gol, Paulinho, é bem provável que nós vamos ter dois empates e vai terminar ali, vai para os pênaltis. Daí nos pênaltis eu acho que o pessoal vai fazer, porque é coisa impressionante, né? Mas vamos torcer para que nesse jogo aí possa apresentar um pouco mais, pelo menos para o torcedor, motivar o torcedor para ir assistir pelo menos o segundo Grenal, se não tiver a coragem de ir no primeiro. Mas o torcedor aqui vai, o torcedor apoia, quer dizer, o Internacional aí, Grêmio, estão levando... 35, 38 mil pessoas para o estádio, quer dizer, tem que ter um pouco mais de respeito e um pouco mais de qualidade para apresentar para o torcedor.
0: Gremistas e colorados estarão no Clássico Grenal. O Domar já falava aqui que está mobilizando já os colorados. Fiquei sabendo que o Alan também está mobilizando os gremistas para que eles estejam lá no Beira-Rio e depois na Arena nos jogos da Copa do Brasil. 1h33, você está na tua Rádio Cristal, 14 graus a temperatura. 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Tem aqui o pessoal participando. O Guilherme está te mandando um abraço aí, Patrick. Especial Patrick, grande pessoa, craque de bola. Aqui pelo WhatsApp também tem a participação do João acompanhando e torcendo para o seu Colorado, tá aí. Bom, vamos dar destaque para o esporte local. Como está o projeto Avepan categoria sub-9? O Patrick, que deixa de ser jogador dessa categoria, é treinador, ensina os meninos, as crianças. E o projeto, como está, Patrick?
3: Pessoal lá está muito mobilizado, né? Eu fico feliz em fazer parte da Avepan ali, que é, o pessoal está engajado, né? Todas as categorias, os pais, né? Os jogadores estão engajados com o projeto, né? Ontem mesmo teve o Dogão ali, né? Que foi uma campanha que fizeram ali para arrecadar recursos e tudo mais, né? Para a gente dar continuidade ao nosso trabalho aí, né? A minha categoria sub-9 ali, que eu sou treinador, a gente teve jogo do estadual ali, né? Que é um grande campeonato, que é, tem equipes muito boas, né? Muito bem treinadas, jogadores muito bons, né? Então a gente teve dificuldades, não foi o resultado que a gente esperava, né? Mas faz parte, futebol é assim, a gente tem que... Eu tô com um trabalho de 40 dias, né? Não faz muito tempo que eu tô junto com eles lá. Então a gente já tá começando a desempenhar um pouquinho melhor, né? Um pouquinho mais de competitividade nos meninos, que é o que eu acho que ainda falta, né? Eles têm aquela vontade de competir, de ter aquela garra de vencer, né? Então isso a gente tá trabalhando bastante com eles. Agora dia 30 a gente tem a rodada da TG, que é em Passo Fundo, né? A primeira rodada a gente já ganhou, já ganhamos os dois jogos, estamos, né, um passo à frente já, mas futebol é assim, né? A gente sempre tem uma nova oportunidade de a gente reverter a situação, então acredito que a gente vai estar focado, né? Tá trabalhando para manter a nossa continuidade na TG, né? Que é um campeonato um pouquinho mais inferior de questão de qualidade do estadual, mas é um grande campeonato que há anos já vem sendo realizado, né? Então, a gente está preparado para isso, né? Feliz também que agora vai abrir uma nova categoria da Avepan, que vai ser a categoria sub-8, né? Então, acho que, se não me engano, semana que vem, terça-feira, começa essa categoria, vai ser o primeiro dia de treino. Então, a gente vai começar a dar o pontapé inicial para outros meninos aí ser trabalhado e dar essa vivência de competição para eles, né? Então, vai ser muito legal, como está sendo a sub-9, acredito que a sub-8 também, né? Vamos se encaminhar, vamos fazer um treinamento até o final do ano, para o ano que vem a gente começar a competir bem também. É, então, como eu falei antes no começo, cara, estou feliz por esse meu momento profissional, que é ser treinador sempre foi uma ambição minha desde quando eu fazia faculdade, né? Que é uma coisa que a gente gosta, né? Você sabe que eu jogo futebol não só com os pés, né? Eu tento pensar dentro do campo, né? Então, agora, como treinador, a gente só pensa, né? E não usa o corpo, só pensa. E, cara, eu tô feliz, porque eu consigo manejar ali, é uma coisa que a gente gosta, né? E consigo passar para os meninos o que eu quero, né? Claro que, dentro das limitações da idade deles, eles compreendem e executam, né? Mas feliz demais por esse momento aí, já tô desfrutando desde o início.
0: E o que a gente percebe, Jacques, é uma oportunidade que surge com o projeto Avepan e que precisa ter continuidade. Soledade, ao longo do tempo, sempre teve escolinhas, projetos, mas não teve a continuidade da formação da base até o jogador chegar na categoria principal. Precisamos ter isso, né, Jacques?
2: Ah, não tem a menor dúvida, né, Paulinho? Nós precisamos incentivar, precisamos motivar, precisa ter esse tipo de projeto em andamento e contínuo para que nós possamos ter atletas que são atletas de competição, outros atletas de participação apenas por lazer, outros as formas diferentes de atuar na área esportiva. Então nós precisamos ter essa continuidade. Os resultados geralmente eles aparecem depois de um tempo, raramente eles vão aparecer imediato, mas eles aparecem de um tempo, porque você veja, tem meninos aí que têm hoje 10 anos que nunca participaram de uma escolinha, absolutamente nada. Então eles não têm aquela base, precisa adquirir. Eles resolvem participar da escolinha, eles vêm para a escolinha e aí os pais muitas vezes querem que ele jogue e aí às vezes dificulta o trabalho até mesmo dos profissionais que estão por trás disso, porque os pais querem ver os filhos jogar. E muitas vezes, você, quando você está numa competição, você pensa além da participação, além de estar o jogador. Você tem também a busca do resultado. E aí você tem que dividir. Os pais têm que saber que tem que dividir essas questões quando participa de uma competição a nível regional e a nível estadual. Mas isso tudo vem com o tempo. No começo, todo mundo quer participar, todo mundo quer, as próprias crianças querem jogar, coisa e tal. Mas depois, as coisas vão mudando e é importante isso. E tem as competições que exigem que você coloque todos para jogar. Também a competição a nível de estado exige isso. E aí você tem que colocar. E muitas vezes você está competindo também. Você quer ganhar, e daqui a pouco você bota uma equipe que é inferior, que você sabe que é inferior, mas que está ali, está participando da escolinha que você precisa colocar também. Então, tem muitas coisas por trás de tudo isso e que as pessoas, uma grande parcela, não compreende. Mas nós precisamos ter ciência do que é a prática do esporte, para que serve o esporte, o que que ele contribui, e tem muitas coisas que podem acontecer exatamente através do esporte. Precisamos, acima de tudo, motivar, incentivar e, na medida do possível, patrocinar.
0: Agora, o Jacques entra numa questão e a gente comentava fora da questão da valorização dos atletas, da formação. Nós vivemos um período que não é de agora, Patrick e Jacques. A gente tem uma caminhada mais longa, digamos assim, mais experiência, em termos também de idade, que o Patrick dentro do esporte. Isso já acontecia lá nos anos 70, acontecia nos anos 80, 90, 2000, 2020, vai acontecer em 2040. Uma discussão sobre atletas da casa, do município, atletas de fora. Eu acompanhava a transmissão sábado à noite da tua Rádio Cristal, lá do jogo O Saudade e o Soledade Futsal. E me chamou a atenção porque isso vinha sendo recorrente nas transmissões. Não valorizam os atletas da casa, não dão oportunidades para os atletas da casa jogarem, dão oportunidade para os atletas de fora. O que vocês pensam sobre isso? Patrick, você que vive no meio, joga, tem jogado na cidade, nos times de ponta, tem jogado em outros municípios, tem sido jogador de fora. Como você vê toda essa situação e esse debate que acontece?
3: Eu vejo da forma que competição, futebol é resultado, né? Então, se a gente quer buscar resultados, a gente tem que ter o melhor possível para a equipe. Indiferente se é da casa, se é de fora, né? Futebol, se a gente quer competir, tem ambição de ganhar, tem que focar no resultado, né? Então, essa questão do jogador da casa, de fora, se os jogadores da casa entregar o que é pedido, entregar resultado, vencer, não precisa de jogador de fora, né? Precisa mais pontual para alguma situação ou outra. Agora, se está vindo muito jogador de fora para jogar as partidas, né? É porque o pessoal da casa não está dando o resultado necessário. Eu vejo dessa forma. Futebol é resultado e é desempenho. Se a gente quer se a gente focar só no resultado, então tu precisa de jogador de fora para te dar o resultado. Se o jogador da casa não entrega, o jogador de fora tem que entregar. Ah, o jogador de fora não veio e não está entregando? Também não é o suficiente. Então tem que buscar outro jogador de fora. Entendeu? Resultado é resultado. Agora, em questão da VEPAN ali, que é mais desenvolver atleta, né? A gente está num momento muito imediatista, né? Uma época muito imediatista, todo mundo quer para agora, para ontem, todo mundo correndo. Então, ali, questão ali da VEPAN, que é desenvolver atletas, né? Então, tem que ter um pouco de calma, né? Tem que ter um pouco mais de calma, né? A gente tem que desenvolver o atleta desde a categoria iniciais até desenvolvendo, para chegar numa fase ali que eles consigam jogar. Né? Foi comentado ali que agora a gente tem o profissional, né, do Soledade jogando, e nós estamos com as nossas categorias de base. Eles não são vinculados no outro, mas já tem uma estrutura para os meninos começar a trabalhar e ir crescendo dentro do esporte, para quando chegar lá adulto ter oportunidade de jogar. Né? Eu, quando era criança, eu comecei a jogar campeonato com 12 anos. Então, hoje, com 9, 8, 7 anos, as crianças já estão jogando. Então, já estão começando a desenvolver o seu momento profissional, momento esportista, né? Para, lá na frente, colher os frutos. Então, isso é com calma, né? Quando começa um projeto, os resultados não vêm agora. Então, é anos trabalhando para nós colher os frutos. Né? Espero que seja um trabalho bom e que, logo ali na frente, a gente consiga identificar o que está evoluindo, né, na nossa sociedade. Né?
2: E muitas vezes o resultado vem numa derrota. Às vezes uma derrota faz com que os meninos aprendam muito mais do que numa vitória.
3: Exatamente, isso eu tenho comigo desde que eu jogo e eu passo isso para eles. Que na derrota a gente aprende muito mais do que na vitória. Porque na vitória, às vezes pode ter jogado mal, tu venceu, apaga o que tu jogou, o que tu fez errado. Agora, quando tu pode até jogar bem e perdeu, o que tu errou ali fica muito mais evidente, tu consegue evoluir melhor. Né? E claro que a gente não pode se acostumar com a derrota, não pode gostar de perder, né? Mas na derrota a gente aprende muito mais que na vitória, isso não tenho dúvida.
0: Sobre essa questão, Jacques, você que vive há muito tempo o esporte, jogou, narra, nós temos inclusive, especificamente com o Soledade Futsal, essa questão, estão trazendo jogadores de fora, os atletas daqui não são valorizados. Como equilibrar essa situação no seu entendimento?
2: Eu acho que cada atleta ele conquista o seu espaço. Se você quer participar de uma equipe de ponta, você tem que se preparar para estar ali, para quando você tiver a oportunidade, você apresentar. Então, as competições, Paulinho, hoje, elas estão exigindo, umas exigem mais qualidade, outras não exigem tanto. Nós temos visto aqui, eu cito como exemplo, o próprio Guarani de Espumoso, ele está na Série A, Paulinho, e hoje está com extrema dificuldade, de 15 equipes, está na 13ª colocação, e muito próximo do 14º e muito próximo do 15º, que daqui a pouco pode ser rebaixado. E aí você pergunta, qualidade dos jogadores. O Guarani, na verdade, trocou bastante jogadores em relação ao ano passado, e esse ano não acertou, o time não fechou. O time perdeu jogos em casa, ele não conseguiu ganhar nenhuma partida dentro de casa ainda, dentro da competição, e tem extremas dificuldades para jogar contra equipes do mesmo nível. Ele faz frente melhor para equipes com nível superior do que com equipes do nível inferior. Tanto é que na última partida, com o Atlec, que está lá na ponta, está com o dobro de pontos da equipe do Guarani, ele empatou em casa em 2-2, mas precisa de resultados. Então, a exigência de atletas, quer dizer, os atletas que estão lá não prestam, não servem, não estão dando resultado. E aí você precisa buscar alguém que possa te dar o resultado. Eu acho que o espaço é conquistado por cada um, e eu sempre fui defensor de que em cada município, independente do município que seja, nós não podemos ter somente uma competição em cada modalidade. Nós temos que ter mais, porque eu acho que o Campeonato Municipal de Futebol de Campo deve ser jogado por quem é do município, e o Campeonato Municipal de Futebol de Salão deve ser jogado também por quem é do município. Agora, tu me perguntar, tu não quer o pessoal de fora? Não, muito antes, pelo contrário. Se cria uma competição também para trazer cada time com a Copa Soledade, com a Copa Mormaço, e aí você traz quem você quer de fora, pode botar, pode colocar, e cada um organize a sua equipe. Essa é uma forma de pensamento meu. Mas cada jogador, se você quiser jogar no Soledade e ser titular, você tem que apresentar. E o Soledade, quando ele criou Soledade, não foi única, exclusivamente para disputar. Porque se nós pensarmos, Paulinho, numa equipe profissional, numa equipe que se organiza para disputar, você vai ver que se você não colocar a qualidade, o time vai durar 1-2 anos e vai terminar. Não adianta, Paulo. É assim, a exigência. É, o pessoal precisa, como diz o Patrick, precisa do resultado. E o torcedor, o próprio patrocinador, ele só vai investir, só vai colocar se tiver resultado, se não tiver resultado. E é por isso que aí você tem que buscar fora aquilo que você não tem dentro de casa. E o pessoal tem que entender isso, o pessoal tem que compreender isso. Que ele tem que conquistar o seu espaço e não ficar reclamando de que não tem a oportunidade, etc. e tal. Por exemplo, o próprio Patrick, hoje, ele defende uma equipe no Campeonato Estadual, na mesma competição que o Soledade, que é a equipe lá do O Saudade, já participou lá. Quer dizer, e aí, vamos. O Patrick vai reclamar, o Patrick vai dizer, não, porque o pessoal não me quis aqui, coisa etc e tal. Isso tudo tem uma coisa por trás, Paulinho, funciona uma coisa por trás. Porque daqui a pouco o Patrick recebeu mais lá, não recebeu aqui. É muito natural, é muito normal isso. O Patrick recebeu o convite primeiro lá do Saudade, não tinha recebido aqui do Soledade. Soledade precisava o Patrick para jogar como... Não, mas já tinha na posição do Patrick, já tinha dois. Quer dizer, é tudo uma questão de escolha, de preferência, de conversa, de uma série de fatores por trás que precisa ser respeitado, Paulinho. Não adianta.
0: E agora o Soledade valoriza a Prata Casa, que é o Matheus Portela, o Plets como treinador. Sim. Que surge, estuda e agora vai ter a oportunidade, embora tenha que encarar duas equipes fortíssimas pela frente.
3: Exatamente, mas a oportunidade está aí, né? Tá aí. E o Jacques falou, vai dar certo, mas vai dar errado? A gente não sabe, mas com certeza o Pletz vai fazer tudo para dar certo e vai aproveitar, vai tentar agarrar essa oportunidade da melhor forma, né? E é isso que o jogador dentro da quadra também tem que pensar, né? Futsal é muito dinâmico, tu pode estar lá, entrar 30 segundos e pode resolver o jogo. Então tem que estar focado, concentrado e preparado, né? Para dar o resultado quando a equipe precisar.
0: É preciso mudar aquela concepção, eu tenho que ser titular, eu tenho que sair jogando, porque senão eu acabo não tendo as oportunidades. Muitas vezes, quem entra acaba resolvendo o jogo daquele jogador que iniciou. Tudo tem o seu tempo, né?
3: Isso aí, essa exigência aí desse jogador é vaidade, né? Isso aí é pro ego, né? Pro ego ficar feliz, mas isso aí não traz resultado. Enquanto a vaidade estiver dentro de uma equipe, não tem resultado. Então a gente tem que ser cooperativo com a equipe e servir a equipe, né? Tu é contratado para estar lá, então tu é um funcionário da empresa, né? Que é o clube, então tu faz o que o clube quiser.
0: Ainda mais que a maioria dos jogadores estão recebendo para jogar. Não é só aqui em Soledade essa questão, em todos os campeonatos, né, Patrick? Os jogadores estão recebendo e alguns estão recebendo muito bem para jogar.
3: Exatamente, é muito... O pessoal tá recebendo bem, cara. Assim, ó, tá muito valioso o futebol amador, né? E o profissional também, né? Que antigamente não era, o futsal sempre foi com valores baixos, né? A gente sempre soube disso. Que agora, como é pra cá, tanto o amador como o futsal tá crescendo, evoluindo, né? Então, em questão financeira. Então, isso é bom, né? Então, o pessoal tem que aproveitar esse momento também, né? Eu, como jogador, aproveito o máximo possível, né? Pra me entregar pras equipes, porque futebol passa, cara. Eu já tô com 34 anos, né? Mais um pouquinho aí já não dá mais. Então, aproveita o máximo que dá e as oportunidades aparecem, a gente tem que agarrar.
4: Tem muitos atletas, inclusive, Paulinho, que veste a camisa do time A, do time B, pode ser em Soledade ou fora de Soledade, e que, por exemplo, surgiu o time, vamos fazer coisa e tal, mas eu não tô ganhando nada. Tu não tá ganhando nada esse ano. Mostra-se, determina coisa e tal, que o ano que vem você vai ganhar. Você vai passar a receber também, você vai... o fulano fez um grande campeonato, teve aqui conosco, nós temos que valorizar. A direção por si só vai fazer isso, pode ter absoluta certeza. O primeiro ano, é dificuldade, o segundo ano é dificuldade, mas no terceiro já tem mais gente engajada, já tem mais patrocínio, coisa e tal, e aí você pode pagar. E assim é com quem recebe também, porque quem recebe 500 vai querer receber 1.000. Então, quer dizer, ele vai dar tudo de si e no próximo ano, na próxima temporada, ele vai estar à disposição por um valor maior.
0: Estou curioso para saber como vai ser a montagem da equipe do Soledade para sábado. Sabemos que alguns jogadores têm jogos em outros lugares, mas é um jogo decisivo, é uma vitrine. Estou curioso para saber quem serão os jogadores de fora e os da casa que estarão sábado no jogo do Soledade Futsal. 1h51, 14 graus a temperatura. Você acompanha o Na Torcida. Já falei do Guilherme Portela aqui. O Alan, Jonathan Rodrigues. Abraço a toda a galera do Bom Jair que está na audiência. Bom Jesus, que vai comemorar mais um aniversário. Vai fazer uma grande festa aí de aniversário, né, Alan? Abraço. E está mandando um abraço ao Capita Patrick. O Alan Júnior Ritter. Boa tarde, Paulinho, amigos da mesa. Estamos com praticamente 2 ônibus fechados para o Grenal da Arena. Vamos tricolor, queremos a Copa. Tá aí, foi o que eu falei. O pessoal está se mobilizando mesmo. O Nino Perim, abraço Paulinho, grande abraço ao Jacques, ao Patrick. Eu que lancei o Patrick no time do Geração. Abraço, Patrick, é verdade o que o Nino tá falando aí?
3: Cara, eu e o Nino somos 2 anos de diferença e ele já era meu treinador quando era criança.
0: Abraço ao Nino. O Rodrigo Moraes está na audiência. Grande abraço a todos, especial ao meu amigo Patrick, um craque em campo e como pessoa espetacular. Abraço, Rodrigo. O José Elias Massab que os usa. Boa tarde, Paulinho, Jacques e Patrick. O Patrick falou tudo, concordo plenamente com ele. O resultado é que determina e categoria de base é fundamental para o futuro do futsal em Soledade. 2 pontos diferentes. O resultado é que determina e a categoria de base é fundamental para o futuro do futsal em Soledade. Abraço, Zuza.
4: É o Zuza que acertou, né? Aquele jogo do Inter e Corinthians. Ele disse que ia ser 2-1 pro Corinthians e o Inter ia se classificar. Acertou na Copa do Brasil.
0: Acertou na Copa do Brasil. José Elias Massab, que ele tem a bola de cristal.
3: Ele faz uma boa análise, cara. Eu acompanho, ele volta e ele acerta, né? Geralmente ele acerta os resultados. Ele faz uma boa análise.
4: É o time dele que foi pra frente, né?
0: Venceu o Porteiro 1-0. É?
4: Mas não tá jogando bem, mas tem muito mais para dar. Mas tá conseguindo o resultado, né, Patrick? É. No futebol, o resultado é...
0: O que importa. Joe Menin tá na audiência, abraça o meu compadre Frank. É, isso aí, tá aí. Grande Joe. Tá esperando aqui, Joe. Vamos bater, fazer uma resenha aqui. O Joe faz tempo que não vem aqui no programa.
4: É o Caçapava, Paulinho, só para complementar o Futebol Salão, ele tem 3 jogos ainda para cumprir o Caçapava. Sim. Ele tem o jogo contra a Soledade, domingo ele joga. Ele joga sábado aqui, domingo de manhã lá em Espumoso, e depois ele tem a... Na teoria, né, a barbadinha na última rodada, que é contra a equipe do Arsenal. Mas ele está precisando de 3 pontos para ficar em segundo, né, Paulinho? Então ele não corre nenhum risco, pelo menos momentaneamente, de perder a segunda colocação.
0: Não, não tem mais como perder, Jacques.
4: Ele está com 18?
0: Ele está com 18 e o Soledade tem 12.
4: Pode ir a 18.
0: Pode ir a 18, o Saudade tem 13, pode chegar a 16.
4: E aí vai os critérios,
0: então,
4: Cristal.
0: Não,
4: ele vai...
0: Vai brigar, pode brigar pela primeira colocação.
4: Também, pode brigar aí, né? Com o Sobradinho, que tem Soledade aqui.
0: 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O Fernando Ortiz, popular Ieca, abraço à mesa e tá concordando com o Jax, concordo com ele, com o Jax, acho que é em relação ao que você cita aí sobre os jogadores. O Grêmio apresenta uma bagunça tática com marcação. Sim. E nem time varziano joga desse jeito. O Chico tá na audiência. Abraço, Chico. Obrigado aí pela companhia, pela audiência. Ô, Patrick, vem aí a Copa Rotary. Gostou da fórmula? Gostou da formatação aí do campeonato? Da Copa Rotary, que começa dia 29?
3: Sim, cara, gostei, né? Ficou 10 equipes. Ficou bem organizadinho ali, né? Agora espero que dê grandes jogos ali. Alguns sábados de sol, né, para o pessoal ir lá assistir. Né, a gente, Camarões ali, que eu faço parte da diretoria, a gente está mobilizado há meses já faz muito tempo. Esse ano a gente está tratando diferente esse campeonato, né? Todo ano a gente se organizava, esse ano a gente está super organizado. Então a gente começou muito antes, começou a trabalhar nos bastidores muito antes. Estamos, né, com a equipe montada, né, já faz aí um mês e pouco. Então a gente está bem organizado, bem focado e concentrado, né? Com os guris aí da casa, focamos só nos jogadores da casa, né? Então, dia 29 já tem a estreia, bem provável, acho que a nossa equipe já joga, né? Eu ainda estou sem condições de jogo, mas com certeza vou estar lá assistindo, né? E contribuindo da melhor forma. Espero que seja um grande campeonato, cara, como sempre é, né? E sempre lembrando que o foco do campeonato é social, beneficente, né? Então isso motiva a gente ainda mais a trabalhar com o futebol, né, a montar a equipe para prestigiar esse campeonato.
0: Maior número de equipes em uma edição do campeonato são 24 equipes, Jacques.
4: Bom, é bom. Agora isso mostra a organização. Acima de tudo, que tu não encontra equipes para participar de uma competição que não tem a organização devida. Então, motiva. E aí motivou o pessoal aí. E temos a certeza absoluta que vai ser uma grande competição, como tem sido as últimas competições. Paulinho, tem uma estrutura toda por trás que dá condições para os atletas, enfim, para o torcedor, para todo mundo comparecer e disputar essa competição, que ela tem um cunho social muito importante aí, que o Rotary organiza. E é uma competição que chama a atenção a nível de Rio Grande, passou da região aí, porque tem muita gente que vem aqui, participa e está levando essa ideia dessa competição para outros municípios. Sai de parabéns mais uma vez o Rotary e temos certeza que os atletas vão lá com a determinação, acima de tudo, de participar de um evento que tem esse cunho social, mas também querem ganhar o caneco Singa Senhor, e vai ser uma disputa muito interessante.
0: Tá certo. Já vamos falar sobre o Patrick no futsal. Eu recebo aqui do Thiago, e é importante a gente colocar. Acordo feito no início com os atletas da casa do Soledade Futsal. Ninguém da casa seria remunerado, mas teria a liberdade de jogar por outras equipes e outros jogos que fossem remunerados. Respeitamos isso. Por isso, alguns não são relacionados por alguns jogos e, claro, por terem compromissos fora de Soledade. Então tá tudo certo. Mas eu entendo que tem determinados jogos, como vai ser o jogo de sábado, que o jogador da casa precisa dar a sua contribuição. Ah, não estamos falando aqui só de dinheiro também, né, Patrick? Mas um jogo como esse, decisivo, com vitrine, com Valdinho em quadra, esse é um jogo que todo atleta gostaria de jogar.
3: É, exatamente. Que nem a gente fala, né? O combinado não custa caro, né? Tudo que foi combinado tem que ser cumprido. Eu sou dessa forma, né? Não adianta a gente combinar alguma coisa e tentar fazer diferente. Mas essa questão aí que tu fala, eu já deixei de jogar em outros lugares, né? Deixar de jogar em um lugar que ganha mais, por exemplo, jogar num lugar que ganha menos pela importância do jogo. Eu já fiz isso muito e ainda faço, né? E levo muito em consideração a importância do jogo.
0: É, e esse jogo de sábado tem uma importância muito grande na vida do Soledade para o futuro. Então, é importante que os jogadores possam ter esse entendimento. Patrick, definido o seu futuro aí no futsal da cidade?
3: Sim. Esse ano eu tive vários convites, né? Como já tinha falado aqui outra vez que eu vim. Feliz por isso, porque significa que o pessoal considera, né? Me considera como pessoa e como atleta também. Mas esse ano aí a gente... acho que eu nunca tinha acontecido isso, cara. Primeira vez que eu faço isso, jogar 3 anos seguidos na mesma equipe, né? Então, esse ano a gente fechou com o Farroupilha novamente. O pessoal lá, gostei muito de jogar lá, já fui campeão lá. Então, isso também a gente leva em consideração o vínculo que a gente cria com o clube, com as pessoas que são associadas ao clube, né? Então, feliz, mais um ano tá disputando e espero que esse ano seja diferente do resultado do ano passado, né? Que eu consiga estar em boa forma física para as finais e contribuir para a equipe ser campeã.
0: Quando estará já em condições de jogar novamente?
3: Agora comecei a treinar, acredito que um mês eu já estou jogando, mais um mês, no máximo eu já estou jogando e acho que o campeonato não deve ter começado ainda, né? Em um mês. Então, para o começo do campeonato do futsal eu já vou estar jogando já.
0: Tá certo. Já que estamos aí em cima do laço, considerações finais.
4: Deixar aqui um grande abraço para todos que estão na nossa companhia e dizer que nós viemos aqui, colocamos a nossa opinião, não estamos com a razão total, mas colocamos a nossa opinião aí para o pessoal ficar atento e também vir aqui colocar a sua opinião, quer seja favorável ou contrária. Isso é muito bom, é assim que vive, é assim que o esporte vai crescer. E graças a Deus estamos aqui ao lado hoje desse grande atleta aqui, o Patrick, aí, que tem feito jogos memoráveis, tem decidido, e agora o Futebol Salão aí vai estar defendendo as cores do Farroupilha, ali do meu bairro, viu, Paulinho? Tamo junto.
0: Bem representado. Abraço, Patrick, obrigado pela presença.
3: Obrigado.
0: Abraço, obrigado, Jacques, e como o Jacques coloca, as opiniões precisam ser respeitadas, muitas vezes a gente sabe que as pessoas discordam, concordam, e é assim. Sim. E aqui a gente procura sempre ter o espaço para que todos possam se manifestar.
3: Paulinho, para finalizar, eu quero mandar um abraço pro Gui, ali, que teve uma perda do pai, né, essa semana, então um grande abraço para ele, fica bem aí e tamo junto.
0: Na sequência, a notícia da hora.
5: E a confiança.
6: O rio Jaguarão, na fronteira com o Uruguai, começou a recuar. Conforme a prefeitura, no início da tarde desta quinta-feira, media 4 metros e 42, ainda dentro da cota de inundação de 4 metros, mas abaixo do pico registrado na quarta-feira, que era de 5 metros e 100. Apesar disso, as equipes da Defesa Civil e da prefeitura seguem monitorando a situação e acompanhando de perto a situação. O impacto das cheias do rio Jaguarão atingiu com extrema força a zona rural do município, deixando um rastro de destruição que afeta diretamente a rotina e o sustento dos produtores rurais. O volume e a força das águas causaram o rompimento de pontes e severos estragos nas estradas vicinais, deixando diversas localidades rurais isoladas. O Tribunal Superior Eleitoral proibiu nesta quinta-feira todos os atos de campanha eleitoral de Pablo Marçal à presidência da República. A decisão unânime considerou indícios de que o então candidato não cumpre todos os critérios para disputar o pleito, como filiação ao partido político no prazo exigido pela lei. A medida vale até decisão definitiva da Corte sobre pedido de impugnação do registro da candidatura apresentado pelo Ministério Público Eleitoral. Pela decisão, Marçal fica impedido de acessar recursos públicos de campanha, como o Fundo Especial de Financiamento de Campanha e o Fundo Partidário. Não coloque limites em seus sonhos, coloque fé. 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O polêmico ministro de Segurança Nacional de Israel, Itamar Ben-Gvir, publicou um vídeo em que mostra obras de um futuro centro de enforcamento de presos em Israel. Segundo Ben-Gvir, o local terá forcas para executar condenados à pena de morte no país. O ministro de extrema-direita defende há anos a pena de morte para palestinos presos em Israel, principalmente os que cometeram atentados no país. Em março, por iniciativa de Ben-Gvir, o Parlamento de Israel aprovou uma lei que prevê pena de morte para palestinos condenados por ataques letais. Com a decisão, a sentença agora passou a ser padrão nos julgamentos em tribunais militares para casos classificados como atos de terrorismo. 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

Vamos junto a partir de agora. E ninguém vai nos segurar. As outras que se cuidem, hein? Porque nós estamos cada dia melhor. Alô, região norte, Alto da Serra do Botucaraí. Aí também aqui, ó, Alto Jacuí, com a gente aí na programação. Mais bem atualizada, equipada e preparada. É, vamos que vamos aí, bonitaças.

nossa, é tua rádio, que vai completar mais um ano. Se prepara aí, a tua rádio vem com tudo, ó.

E pra abrir, ó, vai que tem. Eles vão fazer o festão, hein, de 75 anos da tua Rádio Cristal. 17 de outubro vai ter terceira.

Bandaça confirmada no festão da tua Rádio Cristal, hein? Tá bom? É terceira dimensão. Vem aí na festa mais aguardada do ano. Tá certo? Quem mais tá mandando alô aqui pra gente? Já tá chegando com tudo. O Everaldo. Valeu, amigão.

junto aí, bolado misturado e sempre na continuação aí da semana, né? Já estamos na quinta, daqui a pouquinho ela tá aí, sexta, pode vir com tudo que nós estamos preparadíssimo, né? Isso mesmo. Vamos lá aqui, ó, tem o Silvano também tá mandando, ó, pra todo mundo aí, valeu Silvano, brigadão por toda essa sincronia bonita aí, né? Essa participação maravilhosa aqui na programação. E vamos aí com ele, Gustavo Lima, ó, Gustavão.

Sucessaço aí de Gustavo Lima. Vamos lá aqui na previsão do tempo. Pois é, o tempo aí tá se transformando aí, tá certo? Então te liga, porque vem friozão por aí, certo? Ó, e você é o nosso mais ilustre convidado aí para curtir. O friozinho vem de novo, hein? Vem com tudo aí, o frio novamente aqui na nossa programação, certo? Vamos lá, vamos se preparar, porque o frio vem com tudo aí, tá bom? Mais uma friaca daquelas, certo? Ó, tem aqui também a participação do Jocinei. Ô, Jocinei, valeu, obrigado aí pela audiência, certo? Tamo que tamo. Vamos lá para fazer o agito mais considerável aqui da nossa programação. É da tua rádio, que vem aí com 75 anos, hein? É, mais um festão daqueles. Ó, da Rigo Produções e também tua rádio Cristal. Uau, uau. Vamos lá. Aqui, ó, tem a participação do Jucineide. Tá mandando aí. Ô, Jussi, brigadão pela audiência. Cada vez mais aí, colocando você no topo. Mais uma aí das prediletas na nossa programação, tua rádio. O climão deles, ó. A morena e o carinha aí. O casal bonde do forró e déjà vu.

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Ó, o guri perguntou pro vô, né? Ô vô, fala meu neto, o que tu quer saber agora? Ô vô, qual é a distância da pessoa conhecer a outra e o tamanho da distância que é do amor? Ah, meu neto, isso aí é muito complicado. Às vezes tu nem chega, porque é infinito o tal da distância, tá bom? Uns conseguem e outros estão tentando procurar o amor até hoje. É, não é fácil, né, vô? Ah, não é não. Isso aí, vamos que vamos. Tem aqui a participação do Rosinei. Tá mandando pra quem aí? Tá mandando pra todo mundo. É, ó, mandou uma música pra mim, estou na escuta. Tá legal, é a Leni? Isso, é ela, Leni. Também tá ouvindo a gente aí. Oi, tudo bem? Aqui na nossa programação, ó, tem o Elton. Bota uma bonita aí que nós estamos esperando. Certíssimo. Combinado? Vamos lá então. Já já tem a previsão do tempo com a Kátia. Agora eles, Banda Essa. Participação do Negão.

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1: É, daqui a pouquinho a gente volta. Vamos lá na previsão aí. É a Cristal, tá na hora, ó.
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2: Olá, amigos e caros ouvintes aqui da Rádio Cristal de Soledade. Nesta quinta-feira, as instabilidades se deslocam pelo estado associadas à passagem da frente fria. Tem previsão de chuvas, não se descarta a possibilidade também desses temporais de forma bastante isolada, porque a atmosfera está instável. Esses temporais estão associados a algumas rajadas de vento e às vezes até com uma queda de granizo. Então, atenção ainda para essa quinta-feira, a instabilidade predomina aqui na nossa região. A temperatura já não passa dos 18 graus na tarde da quinta-feira, ou seja, já não sobe muito. Mas a gente vai começar a sentir o frio um pouco mais forte na sexta-feira com a entrada de uma massa de ar mais frio. Na sexta-feira ainda tem chance de algum chuvisco por aqui no período da manhã. Ao longo da tarde o tempo vai abrindo e vai ficando frio. Na tarde da sexta-feira a máxima já não passa dos 14, 15 graus e a temperatura mínima vai ocorrer no início da noite. E aí o que que acontece? O final de semana já volta a ser de tempo mais firme e bem frio com geadas generalizadas por aqui. Com a previsão do tempo, Kátia Valente.
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9: 2:34.
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11: 14 graus.
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0: ¡Amelia! ¡Vamos! ¡Tan! ¿Quem mais que tá mandando alô aqui? Ó, tem o Silvanei. Valeu, amigão. Ê, Márcio 10. Tu é de longas datas. É isso aí. Aqui, ó, também tem o Silvano. É o Silvano que tá mandando aí pra Fernanda, que tá de aniversário hoje. Parabéns. Muitos anos mais. Ó, agora tem ela aqui, ó.
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0: E a pergunta, ó, o filho do meu pai é pai do padre, o que eu sou do padre? Tá bom? Ó, repetindo, o filho do meu pai é pai do padre, o que que eu sou do padre? Manda lá pra participar bonitaça aí com a gente nessa quinta chuvosa. Ó, eles vêm aí, hein? Dia 22 de agosto, alô Santo Antônio do Planalto, não vai sobrar,
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0: vai ser uma loucura,
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0: G10.

É, bandão especial pra você aqui na tua rádio Cristal 100.5, ok? Vamos lá, que tem mais aqui, participação, ó, a Luciane acertando aí a nossa charada. Boa tarde, Sandrelle Loss, aqui na nossa programação, ok? Da 100.5. Vamos lá, que tem muito mais participação aqui, ó, boa tarde, boa. Tem a Juliane, é a resposta tal. Tá bom, tá legal. Quem ainda, ó, diga pro Antônio, que eu tô esperando ele. Ele tá sempre ouvindo a Rádio Cristal. Ô, Antônio, ah, tá te esperando, homem. Não podemos deixar a mulher esperando. Ó, que mulher braba é bucha, hein? É isso mesmo. Tá bom? É, seria na nossa programação. Tu quer ver uma mulher braba? É tu combinar uma coisa e não fazer. Ah, aí já era. Aqui, ó. Boa tarde, boa. Muito obrigado aí. A Calice falou do Colombo. A resposta tá aqui, ó. Tá bom? Tudo bem? Tá certo. Paz e bem aí. Valeu, Clarice. Tudo de bom, amiga. Ó, vamos tocar aqui uma versão exclusiva, ó. O clima, se é inverno, se é verão, se é outono, se é primavera, é de tudo um pouco esse ano. A versão Zassa e do Teló, nova roupagem feita tecnologicamente.

0: delícia! Ah, se eu te pego ouvindo outra, eu desgramado! Eu te xingo, hein, por dentro e por fora! Assim você me mata! É na tua Rádio Cristal, no menor climão aí das tardes! Ó, tá participando aqui da charadinha com a gente, o Eloar, aí de, aonde? Espumoso, valeu, amigão! Tá certo? Tá! Não tá bem certo, mas vamos dizer que tá. Aqui, ó.
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3: Duas horas e 51 minutos.
4: Cristal 14 graus.
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9: É Cristal, não tem igual. Isso não. Aqui, ó, quem é que tá participando com a gente? Ah, que eu tô perguntando aqui, ó. Ó, é essa aqui, ó. O filho do meu pai é pai do padre. O que que eu sou do padre? Tá bom? Valendo aí. Enquanto isso, é tem eles. É bailão, meu filho. É rainha. Dia 22, eles vêm aí com tudo, em Santo Antônio do Planalto, também vai ter a melhor banda do estado. Meu pai.

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0: Higher, higher. Para egipcio, ¿eh?
1: Segue o nosso

0: Fica aí, que já já tem mais. Vamos lá que tá chegando já já na sequência aqui as notícias da hora, ok? Fica com a gente. Certo? Maravilha!
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3: 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No início da manhã desta quinta-feira, Pelotas foi atingida por um intenso temporal que causou alagamentos em diversos bairros, entre eles Centro, Areal e Três Vendas. Conforme informações da Prefeitura, as 7 casas de bombas estão operando a pleno para viabilizar o escoamento da água. O pluviômetro do Serviço Autônomo de Saneamento de Pelotas registrou um acumulado de 60 milímetros entre a noite de quarta e até o meio-dia desta quinta-feira. Somente a pancada de chuva ocorrida às 6 horas da manhã registrou 32 milímetros em 20 minutos e sobrecarregou o sistema, causando transtornos. Após os grandes volumes de chuva registrados nas zonas rural e urbana do município de Dom Pedrito, na região da Campanha, o nível do rio Santa Maria subiu rapidamente e ultrapassou a cota de inundação, que é de 11 metros. A última aferição feita nesta quinta-feira apontou 11 metros e 35 e, por isso, ao menos 4 famílias ribeirinhas, totalizando 15 pessoas, já haviam sido retiradas de suas residências e levadas para o Parque de Exposições Juventino Corrêa de Moura, onde estão recebendo o suporte necessário. Quem cultiva a gratidão é capaz de realizar sonhos que parecem inalcançáveis. 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O setor aéreo brasileiro movimentou 11 milhões e 900 mil passageiros em julho, segundo a Agência Nacional de Aviação Civil. Desse total, 9 milhões e 200 mil viajaram em voos domésticos, alta de 1,9% em relação ao mesmo período do ano passado, enquanto 2 milhões e 700 mil passageiros foram de voos internacionais, uma alta de 4,2%. A demanda por passagens cresceu 3,5% no mercado doméstico e 4,4% no internacional, segundo a análise da reguladora sobre a relação de passageiros por quilômetro transportado. No segmento de cargas, a movimentação somou 123.800 toneladas em julho, crescimento de 7,3% na comparação anual. 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
0: É! Já estamos aqui. Está

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1: Isso mesmo, falou e disse. Aqui, ó, tem o Rogerião. Alô, Rogério. Tá mandando aí pra quem? Pra Fernanda. Dizendo que te ama muito e quer ficar contigo. Diz ele, agora só depende de ti. E será que ela quer, amigo? Aí é que tá um problema maior. Ah, mas deve querer, né? Isso aí, tá certo. Vamos no climão, na nossa tarde chuvosa.

0: por aqui. São as melhores aí pra você. Ah, morena misteriosa, aquela morena que não se acha mais de jeito, maneira. Ah, mais fácil encontrar essa morena aí, viu? É mais fácil encontrar ela no sonho. É, no sonho eu acho que é mais fácil. Aqui eu tenho a participação do Leandro. Valeu, Leandro. Obrigadão aí. O Nadir Dias, bairro Fontes, tá com a gente. Manda lá, mulher. Aqui na nossa programação aí que tá chegando mais já já. Aqui na nossa tarde mais maravilhosa. Oi.
1: Alô, boa tarde, pessoal, boa tarde. Aí da rádio.
0: Tudo bem?
1: É a Nadir Dias aqui do bairro das Fontes. Eu gostaria de responder a charadinha aí, a pergunta.
0: Manda lá.
1: A resposta é gênio.
0: Tá.
1: Abraço e fico com Deus aí, tá?
0: Tá bom.
1: E manda uma música aí bem bonita aí pra nós.
0: Ok. Certo.
1: Da Madonna.
0: Madonna.
1: Obrigado.
0: Tá
1: abraço.
0: Bom.
1: Queria oferecer pro Kevin que está aqui comigo, tá?
0: Ok.
1: E pra todos vocês da rádio, meus amigos e colegas de Soledade.
0: Show!
1: Obrigado.
0: Valeu, amiga. Tudo de bom. Ela que é Madonna. Ah, oh, mulher, tu sabe que é bom, né? Daqui a pouquinho já toca assim. Antes tem essa aqui, ó.

Na pedida do ouvinte. Alô? Quem pediu aí, Madonna? Tá aqui, ó.

as linguiças. Que a fome tá grande, né, amigo? Isso aí. Vamos lá. La Isla Bonita, Madonna. Pra dar aquela agitada boa na quinta, que amanhã já é sexta. Nós já estamos assim, ó. Já estamos desse jeito. Ritmo de festa. Ihu. Vem aí o festão da tua Rádio Cristal. 16.

0: Projota.
1: 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Ok, quem mais tá mandando alô aqui? Ó, tem ele, o amigão aí, como é que é o nome dele? Deixa eu achar aqui direitinho. É o Kevin Góes, tá bom? Valeu, um abraço aí, amigão, tamo junto. Tudo de bom aí, na Santa Paz. Quem mais? Ó.
2: Boa tarde, tudo bem?
1: Boa.
2: E vocês podiam fazer uma entrevista para avisar as pessoas.
1: Daí temos que passar aqui pro jornalismo, tá bom? Nós vamos passar aqui, tá certo, amiga? É a Bruna aí que tá pedindo aí uma entrevista e tal. Vamos ver daqui a pouquinho mais aí, tá certo? Daqui a pouquinho a gente passa para o nosso departamento encarregado aí. Boa tarde, a resposta aí. Ô, o homem que tu tá atrasado, ele tá botando aqui, ele botou bom dia. Não! Já é quase boa noite já. Mas acontece, nas melhores pessoas aí, né?

Às vezes acontece ele se enganar aí. Bom, só se ele está em outro país, né? Aí pode ser. Tá bom? Certo. O nosso amigo aqui que tá mandando aqui, né? Quem é que é ele aqui? Deixa eu achar direitinho aqui. O nosso amigo aqui, né? A resposta é tal aqui da charadinha. Valeu, como é que é o nome dele aqui? Vamos procurar aqui. Daniel Ferreira. Valeu, Daniel. Tudo de bom. Quem mais que tá com a gente? Tem a Celoí também acertando a nossa charadinha. Ó ela.

0: Cidade, essa aí, negão, fica ligado aí.
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12: 3:31.
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14: 14 graus.
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0: E daqui a pouco, ó,

0: daqui a pouquinho, Paulinho e Fábio no bailão. Não perde!
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É, tamo aqui! 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Ó, o vô foi fazer um exame psicológico, ver como é que tava a cabeça do vô, né? Chegou lá a médica, diz, vamos fazer um teste aí, vovô. Ai, vamos lá então, como é que tá a minha memória? Aí, ó, eu vou lhe dar quatro letras, diz a doutora. Tá bom, pode mandar. Ó, quatro letras então. A, que o senhor lembra? Aluguel. Letra B, boleto. Letra D, dívida. E a letra C, essa é fácil. Conta, que só o que tem nessa vida é conta. O velho tá bem de memória, né? O velho tá bem de cérebro, psicologicamente. Vamos lá! 23 para as 4!

0: apartamento 104. Não vai, não é o 105 nem o 106, viu? É 104. Se não a encomenda vai chegar errada. É isso aí. É, apartamento especial aqui na tua rádio. Ó, quase sexta-feira. E o danado daquele, ó, como é que é?
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1: 3:47. 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
2: 14 graus.
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2: É, tá na melhor. Vamos lá. Já estamos de volta. Ouve essa aqui, ó. Essa aqui é boa. Ouve essa.
3: Alô.
2: Ó.
3: É de onde? Setor de cobrança do banco. De novo. Vocês não me ligaram agora 3:30. Eu não falei que não tinha dinheiro.
2: Ó.
3: E a conta tá atrasada aí tem quanto mês?
2: Ó.
3: 11 meses, né? Pois é, por aí tu tira. Se 11 meses eu não dei conta de arrumar esse dinheiro, eu ia dar conta de arrumar de 3 horas pra cá. Aí tu me ligou 3 horas, eu falei, não tenho condição, eu estou numa situação difícil. Aí já
2: me ligou de novo. O cara tá devendo há 11 meses, ela quer que o cara consiga o dinheiro em meia hora. Tem que rir, né, Chinoca? Mas o banco tenta, né? E agora, com essa chuvinha, esse tempo aí, pede uma dessas, ó.

0: 90, dos anos 80 para você, Bryan Adams, Heaven, lindona, né? Essa aí abusou, essa aí extrapolou no amor, né? Na paixão, música maravilhosa aí. Ó, quem é que tá com a gente também aqui? Tem a Fabrícia, tá mandando aí pra todo mundo. Valeu, Fabrícia. Estão se dirigindo, ela e o Fabiano, estão indo a carazinho com a gente na 100.5. A Raquel e a família, hein? Alô, Raquel, né? Soledade, tá mandando uma especial pro pai Edio, né? Que tá de aniversário hoje, 80 anos, homem velho. Que idade bonita, hein? Tá bom, a Raquel, que te ama demais, a filha linda aí do paizão Edio de Lima. Completando, aqui ó, 80 anos, né? Boa, que data, hein? Data maravilhosa. Temos que comemorar mesmo, não é toda hora que vamos, a gente faz oitentão aí, né, amigo? Eu tô tentando chegar lá. Falta mais ou menos um pedaço razoável aí, tá bom? E ele adora essa aqui, ó. Ó, o seu Edio, tudo bom pro senhor, homem? Saúde, né?
1: Ei, é você mesmo. Eu tenho uma palavra pra você.
2: Deus tá vendo a tua luta, o teu choro ele escuta. Então não perca a tua fé.

0: a tua fé.
1: Sei que você está cansado, se sentindo humilhado, mas não perca a tua fé. Coração está pulsando, você tá vivo, respirando, então não perca a tua fé. Tantas são as provações, saiba que as decepções...
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5: Francisco de Assis, uma semente de vida eterna.
6: Irmã Morte, louvado sejas, meu Senhor, por nossa irmã, a morte corporal, da qual homem algum pode escapar. Ai dos que morrerem em pecado mortal, felizes os que ela achar conformes à tua santíssima vontade, porque a morte segunda não lhes fará mal. Antes a morte era nossa inimiga, mas depois de Cristo ter vencido ela em sua ressurreição, a morte é nossa irmã. Não há o que temer quem deposita sua confiança em Deus. Não há o que temer diante do desejo último de nos reencontrarmos como Pai. Louvado sejas, meu Senhor, pela irmã morte. Seja um franciscano, seja uma franciscana, paz e bem.
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8: 4 horas, notícias da hora. Uma paralisação de 24 horas convocada por trabalhadores de bancos em caráter nacional afeta nesta quinta-feira atendimentos em agências de Porto Alegre. A paralisação não afeta terminais de autoatendimentos nas agências. Porém, demandas de clientes que precisavam de atendimento pessoal foi afetado, dependente da agência escolhida. Em uma agência na Avenida dos Andradas, a adesão estimada dos funcionários foi de 50%. Apenas gerentes e estagiários trabalhavam, gerando fila. Segundo o Sindicato dos Bancários, a categoria soma cerca de 23 mil pessoas no Rio Grande do Sul, sendo cerca de 13 mil na região metropolitana e região carbonífera. Entre as demandas apresentadas pelos bancários estão reajuste salarial com índice acima da inflação, aumento em vales refeição e alimentação e maior participação nos lucros, manutenção de planos de saúde. O presidente do PL, Valdemar Costa Neto, afirmou nesta quinta-feira que o partido entrou com um pedido para que outra pessoa fique responsável pelos cuidados médicos do ex-presidente Jair Bolsonaro. Segundo ele, o objetivo é liberar a ex-primeira-dama, Michele Bolsonaro, para se concentrar em sua campanha ao Senado pelo Distrito Federal e em viagens do candidato do partido à presidência, Flávio Bolsonaro. Segundo ele, Michele tem muito carisma e será importante para promover o nome de Flávio. Valdemar disse que após a reconciliação entre os dois, Flávio teria subido 2 ou 3 pontos percentuais nas pesquisas de intenção de voto. Não coloque limites em seus sonhos, coloque fé. 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Um terremoto de magnitude 6.7 atingiu o Peru nesta quinta-feira. A informação é do Serviço Geológico dos Estados Unidos. Ainda não há registros sobre estragos, feridos, nem se há mortos. O epicentro ocorreu em um distrito da província de Parinacochas, no departamento de Ayacucho, a cerca de 791 quilômetros a leste da capital, Lima, a uma profundidade de 66 quilômetros, segundo o Serviço Geológico. Já o Instituto de Geofísica do Peru informou que o terremoto teve magnitude 7.2 e ocorreu a uma profundidade de 108 quilômetros. Os dados são preliminares e podem ser revisados. Não há alertas de tsunami para a costa oeste da América Latina. 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
8: Próxima edição, às 5 horas.
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9: Tamo aqui e a partir de agora vai rolar pra você aí o nosso Paixão Sertaneja. O melhor está aqui. Se liga que vem aí. É, vai começar os modões especiais por aqui. Se liga aí. Só sonsaço do passado que melhor marcou vai voltar.

É Maraclima e Agito pra você, aqui na tua rádio Cristal. E agora, mais uma emocionantíssima. Prepare sentimento, que essa aqui vai lá nas profundezas. Vai lá onde o amor...

Então vamos lá. Vem pro chão, São Paulo.

Essa feita na medida, aqui na tua rádio Cristal. Ô, Robertão, aí o Roberto tá participando com a gente. Valeu, tudo de bom, tamo junto aí, né? Sempre dando aquela surpreendida no coração com essas lindas. Aqui, ó, na semana, 4 e 5 da tarde, tem aquelas que você tá querendo ouvir de novo, como essa.

0: bom? A gente tem aquela que você adora, que deseja, que tá afim, aqui na nossa programação. Daqui a pouquinho a gente volta. Preparando mais um blocão aí, vai ter daqui a pouquinho essa aqui, ó. Essa, ó, ó.
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0: Já, já.
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0: Mais uma lindona. Mais uma pra provocar.
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0: Dá uma badalada boa aí nos sentimentos.
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0: Daqui a pouquinho tem essa aí com Marcos e Belucci. Certo? Fica ligadão.
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9: Quatro horas e 28 minutos.
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10: 14 graus.
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0: Cristal na manhã, na tarde e na noite pro seu dia ficar completão. Ô, Ronaldo tá mandando aí pra todo mundo, bota um sertanejão daquelas pra moer, pra gente dar uma cutucada boa lá no fundo da ferida do amor. Porque senão judiar não tem graça, diz ele. Valeu, Ronaldo, abração aí. Também tem aqui, ó, o Gilberto, tá curtindo aí em Tapera City. Olha esses guris aqui, hein? São os novos Milionário e Zé Rico. Thales e Thiago fizeram essa regravação aqui, ó. Muito show! Sente aí. Thales e Thiago. Thiago é a voz que lembra muito o Zé Rico. Vai, Thiagão. Ó o menino. Sente o estilo, ó.
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É, em outra dimensão, Zé Rico deve estar feliz da vida, né? O guri lembra muito o Zé Rico. No timbre, no estilo e tudo mais. Você vai ver. Não dá pra negar, né? Que é a voz do Zé Rico. Vamos aqui na nossa programação pra relembrar e matar aquela danada doida saudade. 25 para as 5, Paixão Sertaneja.

0: Romântico, anônimo, linda essa, né? É mais uma para apavorar nos momentos lindos da emoção aqui na tua paixão sertaneja. Ó, tem aqui também a participação do Leandro, tá mandando aí para Roberta. Manda essa aqui, ó.
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0: Daqui a pouquinho. Já, já. É uma melhor que a outra. Isso mesmo. Fica aí com a gente. Ei.
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6: 4 horas e 44 minutos.

0: 14 graus.
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6: Já estamos de volta para todo o alto da Serra do Botucaraí, Alto Jacuí, região norte, e dando aquela apavorada nas bonitonas de algum tempo. Aquelas estrelas que nunca vão perder o brilho. Sente aí, ó. Mais uma linda Paixão Sertaneja. É aqui. A emoção toma.

0: mais uma das brilhantes, surpreendentes, das bonitas, das lindas, maravilhosas, daquelas que o coração, ó, suspira, né? 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
0: É, vamos que vamos aí. Ó, o neto perguntou pro vô dele. Ô, vô, quando o senhor trabalhava, né, você gostava do que fazia?
2: É, gostava ou não gostava, mas tinha os boletos pra pagar. Aí eu tinha que ir na marra, né? Um dia o patrão chegou pra mim no meu trabalho e disse assim: ô, seu Osvaldo, o que é que nós podemos melhorar aqui no trabalho? Aí na hora eu falei: o meu salário, pra começar, né?
0: Vai, essa é boa. É isso aí. Vamos lá então, valeu gente, tamo indo, amanhã a gente volta, já já tá por aqui, ele, o Gustavo Moraes, com as galdérias bagualas e gauchescas, aqui do nosso T, aproxega, daqui a pouquinho, o Gustavão já tá por aqui nas dependências da tua rádio Cristal, obrigado por tudo aí. Certo, combinado, amanhã, 14h, sextando amanhã, por aqui, ok? Vamos fechar assim, ó, com essa aqui. Valeu, valeu, valeu, paz e bem, se cuide!

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6: 5 horas. Notícias da hora. Vamos às informações da central de conteúdo da tua rádio.
7: A Secretaria Municipal de Assistência Social e Cidadania, através da Coordenadoria de Acessibilidade e do Conselho Municipal dos Direitos da Pessoa com Deficiência, promove a 15ª Semana Municipal da Pessoa com Deficiência, com uma programação ampla e gratuita. O evento reúne ações de conscientização, capacitação técnica, atividades culturais, palestras e mobilização comunitária entre os dias 19 e 29 de agosto. Da tua Rádio São Francisco de Caxias do Sul, Luan Varela.
8: Pinhamaral, destaque para a criação do Núcleo de Educação Ambiental e Sustentabilidade da ACAIO, a Associação Cultural Afro-Umbandista Ilê, Iansã e Oxalá. O novo núcleo desenvolverá projetos de educação ambiental, preservação dos recursos naturais e práticas sustentáveis, com ações como palestras, oficinas, mutirões e iniciativas de arborização. O trabalho também vai relacionar o cuidado com o meio ambiente aos valores das tradições de matriz africana, que reconhecem elementos da natureza como parte da ancestralidade e da espiritualidade. Da tua rádio Alvorada de Marau, Ana Lúcia Jacomini.
9: O presidente do Comitê de Gerenciamento das Bacias Hidrográficas Apuaú-Andava, Newton Cipriano, alertou em entrevista à tua rádio para os grandes desafios em manter a qualidade da água na nossa região. O presidente ressaltou ainda o papel fundamental dos municípios nas proteções das nascentes e nas margens do rio. A falta de planejamento urbano e a ocupação de áreas de preservação elevam os custos de tratamento de água, agravando os danos em períodos de enchentes. Da tua rádio Cacique de Lagoa Vermelha, Daniel Carvalho.
10: Lideranças dos Campos de Cima da Serra se reuniram nesta semana com representantes da CPFL-RGE para tratar dos valores elevados nas contas de energia elétrica registrados em municípios da região. Durante a reunião, a RGE apresentou explicações relacionadas ao aumento tarifário de 14,98% e à redução da geração de energia solar durante o período de chuvas. No entanto, o presidente da Câmara de Vacaria, Pingo Rezende, afirmou que esses fatores não justificam casos em que contas passaram de R$ 250 para R$ 1.000. Segundo ele, também foram relatados aumentos de 600% em alguns municípios e de 800% em Pinhal da Serra e muitos capões. Da tua Rádio Fátima de Vacaria, Júlia Rodrigues.
11: Em Soledade, que precisa estacionar na região central, encontra 513 vagas distribuídas entre estacionamento rotativo, espaços exclusivos para idosos e pessoas com deficiência e áreas públicas gratuitas. Os números foram levantados pelo Departamento de Trânsito do município a pedido da Tua Rádio Cristal e mostram como os espaços estão distribuídos pelas principais ruas e avenidas da cidade. A distribuição mostra que algumas das principais vias concentram uma parcela significativa das vagas disponíveis, enquanto os espaços gratuitos estão espalhados por diferentes pontos da região central. Do total, 260 vagas são rotativas, 205 espaços públicos gratuitos, 31 vagas destinadas a pessoas com deficiência e 17 reservadas para idosos. Da tua Rádio Cristal, de Soledade, Cláudio Fly.
12: Na região de Veranópolis, o município de Nova Prata já participa efetivamente do programa SUS Gaúcho Multirão, iniciativa do governo do estado que busca reduzir as filas de espera por consultas e procedimentos especializados pelo Sistema Único de Saúde. A ação é realizada em parceria entre a Secretaria Municipal de Saúde e o Hospital São João Batista, beneficiando pacientes de Nova Prata e também de municípios da região. Os agendamentos já podem ser realizados conforme o fluxo de regulação do SUS e a disponibilidade dos serviços. Neste primeiro momento, são oferecidos atendimentos nas áreas de cirurgia geral, urologia geral adulto, urologia para vasectomia e consulta de ortopedia, com foco em joelho. Da tua Rádio Veranense de Veranópolis, Monique Ziliotto.
13: Em Garibaldi, a diretoria da Câmara de Dirigentes Lojistas definiu nesta semana as estratégias de estímulo ao varejo local para o final de ano. Entre eles, a realização da promoção Compra Premiada CDL e SIC. O encontro foi coordenado pelo presidente da entidade e vice-presidente de comércio da SIC, Lindomar Demarque. A iniciativa prevê a distribuição de R$50 mil em vales-compra, divididos em diferentes faixas da premiação, devendo ocorrer entre os dias 1º de novembro e 24 de dezembro, período estratégico para o varejo, concentrando duas das datas mais relevantes do calendário comercial, a Black Friday e o Natal. Da tua Rádio Garibaldi, João Paulo De Luca.
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3: Aí, gauchada amiga, são 17h06, 14 graus, a temperatura no centrão de Soledade. E bom ter a tua companhia, que bom saber que você está ligado, sintonizado com a gente no 100.5 do teu rádio. Também vai linkado conosco pelo site da tua Rádio Cristal. Além da parte musical, você tem bastante informação, muitas notícias no site da tua rádio. A partir de agora o programa Te Aproxiga com Gustavo Moraes até as 19 horas contigo, trazendo a marca campeira desse Rio Grande. 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O CTG Três Coqueiros já vai convidando pro dia 12 de setembro, um grande fandango com animação do grupo

0: Aí Grupo Matizes e também os Monarcas cantando pra gente, portanto, na tua Rádio Cristal.
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0: Convite para missa e terço de sétimo dia de falecimento. Como é difícil encontrar palavras para dizer o quanto a tua presença faz falta para nós. A saudade é o que ficou, com a esperança de um dia nos reencontrarmos na casa do Pai. A esposa, Valmira Fener, dos Santos, filhos, netos e demais familiares convidam para a missa e o terço de sétimo dia do falecimento do sempre lembrado Osmar Borges dos Santos. O terço será neste domingo, dia 22 de agosto, às 15 horas, no cemitério da comunidade do Passo dos Loureiros. A missa será também neste domingo, às 18h30, na Igreja Matriz de Soledade. Por este ato de fé cristã, a família agradece. Portanto, convite para a missa e terço de sétimo dia do senhor Osmar Borges dos Santos.
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0: Fala aí, gauchada amiga, o Te Aproxega vai retornando, ao vivaço aí pela 100.5, grande abraço a todos vocês que vão nos acompanhando, também, vamos te convidando também para dar uma chegada lá na loja La Vitória, estou mesmo, bastante promoções no mês de agosto, no mês de setembro, para as prendas, manta, saia e camisa. 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

Tu vai participando com a gente no 3381-9100, também no nosso WhatsApp Campeiro. Nós vamos, né, atendendo, portanto, também a tua mensagem, o teu pedido, portanto, com a gente aí na 100.5. Isso mesmo, é o Te Aproxega aqui na tua Rádio Cristal.

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2: Tá aí, gauchada amiga, olha aí, 14 graus a temperatura no centro da Soledade. Mandar um abraço à gurizada lá no galpão, né? Isso mesmo, gurizada do Rancho Marcaguela. Um abraço, meu amigo Tiago, tá lá o Tiagão, tá lá o Jonathan, também meu amigo Plínio, o velho Gadeia, né, tio velho Rodrigo, obrigado pela companhia de vocês. Estão lá no galpão, já em espírito farroupilha, né, gurizada? Vamos chegando com esta marca, portanto, com Walter Moraes. É dia de chuva, tia.

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4: Vale gauchada amiga pra Rosemary Confecções e Calçados, a loja dos aniversariantes do dia. Vamos mandando aquele abraço. Hoje, dia 20 de agosto, quem tá de aniversário é a Ângela Raquel Nunes, do bairro Expedicionário. Biele de Lima Colombo, também aniversário da Daniela Balestrelli, Diego Valendorf Peter, também da Ed Maria Zorteia, Edio de Lima Nunes, Eroni Gradaski Júnior, também está de aniversário, Eva Leci Ferreira de Oliveira de Lima, Geni Fernandes, Gilberto Moraes Lorena, é dia do aniversário da Gisele Piccoli Valendorf, também está de aniversário João Longo, Jussara de Jesus de Borba da Silva, no bairro Expedicionário, também Lindolfo Trautmann. Loreni Loz Valendorf, também Luiz Carlos da Silva Rosa, é aniversário também da Lourdes de Oliveira da Mota, Maria Jussara Campos, também está de aniversário Odete Soares Fernandes, do bairro Expedicionário. Paulo Antônio Portela de Carvalho, também Roberto de Lima Albuquerque, está de aniversário também a Vilma Maria C. Verguinini. Quem vai mexendo no calendário da vida também é Antônio Luiz Falkenbach no Expedicionário. Christian Moraes, é dia do aniversário da Ivanete Pasquale no bairro Ipiranga. Joaquim Roveia, também está de aniversário. A Lilian Parisotto lá no Mormaço. Hoje também é dia do aniversário da Lourdes Panisson, também Luciana Santos, Rudimar Silva e a Tereza Alves Fonseca. 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
2: Para o Gaúchada Amiga, 17:39, vamos retornando ao vivaço aí com a boa música Campeira do Rio Grande e sempre com a gente, né? 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Vamos chegando demais música na programação campeira e altaneira desta pátria. Quem vai chegando e cantando pra gente é Márcio Correia, retemperado a gaita.

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4: Cinco horas e 47 minutos.

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0: 13 graus.
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6: 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Quem chega e canta pra gente é Newton Ferreira, chegando em Abaralena Barbela, aí no programa Te Aproxega da tua rádio.

0: Chá da Amiga, 17:59, 13 graus a temperatura no centro de Soledade. Chegou esta hora de nós tirarmos o nosso chapéu para falarmos com o arquiteto do universo. Vamos para o nosso momento de paz e daqui a pouquinho nós vamos retornando com mais música desta pátria campeira.
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3: Chegamos ao final de mais uma tarde. Convidamos a vocês, irmãos e irmãs, para um momento de reflexão, um momento de paz. Hoje, o Evangelho de Mateus nos diz: Jesus lhe respondeu: amarás o Senhor teu Deus de todo o teu coração, com toda a tua alma e com toda a tua mente. Possuir Deus preenchendo todas as expectativas, eis o entendimento essencial da comunidade de Mateus. Isso significa o absoluto no seguimento de Jesus. Verdadeiramente o Senhor é aquele que, sendo nosso tudo, nos faz agir por Ele, em favor dos irmãos e irmãs. A nossa vivência social nos permite convivermos com os tipos mais diversos de seres humanos. Daí deveríamos ter a preocupação de possuirmos algo que nos motive a um amor incondicional. E esse algo, de acordo com a comunidade de Mateus, é o amor a Deus, com todo o nosso ser e tudo o que temos. Podemos cair no erro de pensarmos que o nosso amor a Deus nos faz amar menos e desprezar o ser humano. Mas é o contrário. Quanto mais colocamos o amor a Deus em evidência, mais nos aproximamos do ser humano e descobrimos a sua beleza. O amor a Deus faz com que avancemos no amor às criaturas do Pai, pois o seu amor se encontra depositado em tudo aquilo que Ele criou. O nosso comportamento social deveria ser fonte de atração por usarmos em tudo o nosso amor a Deus. E porque amamos a Deus com o jeito de Jesus, o nosso agir deveria atrair as pessoas para este amor. Quando amamos a Deus com tudo o que temos e somos, podemos nos tornar como que um imã. E se tiver outras pessoas com a mesma intenção, formaremos uma comunidade construída sob o alicerce do amor a Deus. Logo, esse amor a Deus se transformará em amor sem limite pelo ser humano que surgir em nossas vidas. Rezemos um instante. Venha a nós, ó Deus de amor, o fogo do vosso Espírito, para inflamar o nosso coração de amor e dedicação ao humano sofredor. Que assim seja. E a vocês, irmãos, a vocês, irmãs, que agora me acompanham, que o Senhor da paz e do bem vos abençoe e vos guarde. Em nome do Pai, do Filho e do Espírito Santo. Amém.
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0: Falei, gauchada amiga, são 18 horas, 4 minutos, 13 graus a temperatura no Centrão de Soledade. Que bom ter a tua companhia, que bom saber que você está ligado, sintonizado com a gente no 100.5 do teu rádio, também linkado conosco pelo site da tua Rádio Cristal. Além da parte musical, você encontra também na página muitas informações, muitas notícias de Soledade do Rio Grande e do Brasil. 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Segue participando comigo no 3381-9100, também no nosso WhatsApp campeiro 99222-9878.

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3: Seis horas e 12 minutos.

0: 13 graus.
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Falei, gauchada amiga, são 18 horas 24 minutos, 13 graus, segue a temperatura no Centrão de Soledade. 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

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Vai te preparando aí, tia, daqui a pouco, né? 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
0: 6 horas e 31 minutos.
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4: 13 graus.
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2: Tá aí, gauchada amiga, olha aí o resultado da loteria de hoje, quinto prêmio 2.772, o número do porco, o quarto prêmio de hoje 1.925, terceiro prêmio 3.277, o segundo prêmio 8.358, o número do jacaré, e o primeiro prêmio 8.856. 8.856 é o primeiro prêmio para Donis Rede Integrada Banrisul. 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
1: 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E tá chegando o dia, né, tia? 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Vamos trazendo o grupo Cordiona cantando pra gente aqui no Te Aproxega na tua rádio.

0: 6:42.
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2: 13 graus.
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8: Olá, amigos, falamos ao vivo diretamente aqui da Delegacia de Polícia de Soledade para atualizar as ocorrências das últimas 24 horas. Aqui na Delegacia de Polícia, apenas aquelas ocorrências de praxe, aquelas mais corriqueiras, ameaças, briga de vizinho, perda de celular, furtos, nada de agravante nas últimas 24 horas em relação ao plantão desta quinta-feira. O Brigada Militar também, tudo tranquilo, na normalidade desse começo de noite de quinta-feira aqui em Soledade. Pelas estradas nós tivemos um caminhão de transporte que tombou no interior aqui do município de Soledade. O caminhão que realiza o transporte de leite tombou na manhã desta quinta-feira na estrada da comunidade da Margem São Bento, no interior aqui de Soledade. Segundo informações de ouvintes, a estrada havia sido recentemente patrulhada, estava escorregadia devido às chuvas. O condutor perdeu o controle do veículo, que acabou tombando na valeta. O motorista não se feriu, mas houve vazamento parcial da carga de leite. O veículo foi removido do local. A operação foi realizada para liberar a estrada e retirar o caminhão da área onde ocorreu o tombamento. Também tivemos uma ocorrência de grande repercussão durante a quarta e esta quinta-feira, onde a Polícia Rodoviária Federal flagrou um condutor inabilitado transportando 16 crianças em um veículo escolar no quilômetro 233, aqui em Soledade. O condutor natural aqui de Soledade, com 20 anos, realizava esse percurso de aproximadamente 20 quilômetros entre a região central do município e as localidades de Espraiado e Rincão dos Coelhos. No momento da abordagem, ele transportava 16 crianças. O proprietário do veículo compareceu ao local e responderá pelo crime de entrega, por entregar a direção de veículo automotor à pessoa não habilitada. O motorista foi autuado por dirigir sem possuir habilitação. Inclusive, o setor público hoje realizou uma coletiva por conta desta ocorrência, que a tua Rádio Cristal acompanhou pela parte da manhã. Em relação à região, o homem é preso por ocorrência de Maria da Penha, em Barros Cassal, e uma outra ocorrência também, a Brigada Militar de Barros Cassal prendeu o homem e apreendeu uma arma de fogo durante uma ação de patrulhamento rural no interior do município. A nível de estado, padrasto confessa que matou a enteada de 14 anos em Encantado, e o caso é tratado como feminicídio. Em depoimento, o acusado, de 40 anos, suspeito aí, confessou formalmente ter matado a enteada, uma adolescente de 14 anos, na última segunda-feira, Encantado, no Vale do Taquari. Investigado é o ex-companheiro da mãe da vítima, com quem se relacionou por 13 anos. A adolescente Alice Nitz foi morta com golpes de um objeto cortante, possivelmente uma faca, na região do pescoço. O crime aconteceu na casa, onde este homem residia. Testemunhas viram o momento em que ele deixou a residência, onde mais tarde o corpo da vítima seria encontrado. Então, portanto, é a prisão, preventiva. Segundo a Brigada Militar, ele foi localizado na casa onde o crime aconteceu, no bairro Jardim do Trabalhador, na estrada São José. Polícia Civil e as autoridades de Lajeado estão sob o comando deste caso. Estes são os destaques da segurança pública, Soledade, região e também destaque do Estado. Para a tua Rádio Cristal, ao vivo, falou Cláudio Fly.
0: Tá aí Cláudio Fly, portanto, fazendo um belo trabalho aí no trânsito e segurança para a tua Rádio Cristal.
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1: Fala aí, gauchada amiga. 18:59. Vamos chegando pro lado do arremate da nossa programação. Te agradecendo pela companhia, pela audiência.
3: O show já tem.
1: O nosso compromisso de estarmos aqui amanhã, na mesma esquina com a mesma gaita e o mesmo gaiteiro. Fique com Deus, porque eu também vou com ele. Paz e bem e até amanhã.

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1: Em Brasília, 19 horas. Está no ar a Voz do Brasil. As notícias do governo federal que movimentaram o país no dia de hoje.
2: Olá, boa noite.
1: Boa noite para você que nos acompanha em todo o país.
2: Quinta-feira, 20 de agosto de 2026.
1: Vamos aos destaques do dia.
2: Estratégia brasileira para inteligência artificial.
1: Ações incluem a compra de um supercomputador para processamento de IA, formação de profissionais e transferência de tecnologia.
2: Transferência eletrônica de veículos.
1: Nova resolução estabelece regras para a operação digital de compra e venda de carros.
2: E vamos saber mais sobre a atualização da lei seca com o secretário nacional de trânsito, Adroaldo Catão.
3: Prevê a possibilidade de certificar os chamados drogômetros, equipamentos para aferir a presença de outras substâncias que estão no momento da abordagem atrapalhando a capacidade psicomotora e impedindo direção mais segura.
1: Setor elétrico se prepara para efeitos do El Niño.
2: A atuação quer dar mais segurança ao sistema. Luciana Colares de Holanda.
4: Para aumentar a segurança do sistema, o Comitê de Monitoramento do Setor Elétrico aprovou a antecipação de 1,8 gigawatts de capacidade.
1: E você vai saber como escolher eletrodomésticos e eletrônicos mais econômicos para a sua casa.
2: Na apresentação da Voz do Brasil, Luciana Vasconcelos e Luciano Seixas.
1: E acompanhe a gente ao vivo, acesse radiogov.ebc.com.br ou o canal Gov na sua TV aberta.
2: Um supercomputador para desenvolver inteligência artificial em grande escala.
1: Além de parcerias com outros países para capacitação e desenvolvimento dessa tecnologia.
2: Ações anunciadas hoje que fazem parte do Plano Brasileiro de Inteligência Artificial.
5: Entre as ações anunciadas nesta quinta-feira, está a aquisição por meio de edital competitivo de um supercomputador para treinar modelos e desenvolver inteligência artificial em larga escala. O equipamento vai alcançar cerca de 7.200 petaflops, ou seja, será capaz de fazer cerca de 7,2 quintilhões de operações matemáticas em apenas um segundo e deve figurar entre as 10 maiores máquinas do mundo em capacidade de processamento de IA. A ministra da Ciência, Tecnologia e Inovação, Luciana Santos, detalha o impacto da inteligência artificial na vida das pessoas.
6: Para que essa supercomputação? É para desenvolver vacinas e medicamentos. É para poder garantir antecipação das chuvas e secas. É para poder melhorar a produtividade da indústria brasileira. E em tudo isso, o IA vai nos ajudar. O supercomputador não serve apenas para fazer conta mais rápido. Ele serve para transformar problemas que levariam décadas para resolver coisas do dia a dia do povo brasileiro.
5: O supercomputador será instalado no Parque Tecnológico Augusto Severo, na Universidade Federal do Rio Grande do Norte. O estado foi escolhido devido ao grande potencial energético. A presidente do Conselho de Administração do Parque, Ângela Maria Paiva Cruz, explica o que a chegada do equipamento vai representar para a região.
7: A instalação do supercomputador no Rio Grande do Norte demonstra que a ciência brasileira se fortalece quando alcança diferentes territórios, mobiliza talentos e transforma conhecimento em oportunidades para a sociedade.
5: As ações integram o Plano Brasileiro de Inteligência Artificial. Também foi anunciado o início da estruturação de uma nuvem brasileira por meio de uma parceria entre os setores público e privado. O objetivo é criar uma alternativa nacional para armazenar e processar dados e sistemas, como explica Esther Dueck, ministra da Gestão e da Inovação em Serviços Públicos.
8: O serviço na nuvem ainda é prestado por uma empresa estrangeira. Tem uma chinesa e 5 americanas, mais ou menos. São 6 empresas no mundo que são capazes de operar um serviço de nuvem com todos os serviços que estão embutidos ali. O que a gente está fazendo aqui é que a gente quer criar uma capacidade nacional de fazer o serviço de nuvem.
5: Também foi anunciada cooperação tecnológica com empresas da China para desenvolver modelos de IA em língua portuguesa e capacitar 3 mil brasileiros em 5 anos. O Brasil fará ainda parceria com a Espanha para aumentar a capacidade brasileira de desenvolver chips. Reportagem Gabriela Noronha.
1: Atenção,
0: Atenção motoristas de táxi e aplicativos interessados em comprar um carro.
2: O valor do financiamento para quem está cadastrado no Move Brasil aumentou de 150 para 200 mil reais.
0: É o que determina a portaria publicada pelos Ministérios do Desenvolvimento, Indústria, Comércio e Serviços e do Ministério da Fazenda.
2: A nova portaria também inclui entre os veículos elegíveis os híbridos com diferentes combinações de fontes de energia, integrando motor elétrico e motor a combustão que utilize álcool, gasolina ou ambos.
0: A elevação do teto e a inclusão de outros veículos híbridos amplia a oferta, mantendo os critérios de sustentabilidade e eficiência energética, como explica Wallace Moreira, secretário de Desenvolvimento, Indústria, Inovação, Comércio e Serviços.
9: Atualizar esse valor para que os trabalhadores possam ter acesso a esses modelos de carros é fundamental. O taxista, ele consegue comprar um carro com preço acima de 150 mil e com descontos que ele tem fica abaixo de 150. Como o programa, ele contabiliza o preço que está na nota fiscal, o trabalhador de aplicativo fica numa desvantagem. Isso corrige ali e contribui para que esses trabalhadores possam comprar esses carros. Os critérios para acessar o programa continuam os mesmos, assim como os critérios de habilitação ao programa também não alteram.
2: Para solicitar adesão ao programa, acesse movebrasil.sistema.gov.br.
0: E Luciano, quem pretende comprar ou vender um carro usado vai poder agora fazer todo o processo por meio digital.
2: Uma nova resolução do Conselho Nacional de Trânsito autoriza a transferência de veículos de forma 100% eletrônica.
0: O procedimento vai reunir em uma única plataforma a assinatura do documento, a quitação de débitos e pagamentos de taxas.
2: Outra novidade é a modalidade de transferência custodiada, quando a liberação de recursos fica condicionada aos requisitos da transação.
10: A norma cria três modalidades de transferência de propriedade: convencional, eletrônica e eletrônica custodiada. Na modalidade eletrônica, as etapas do processo poderão ser realizadas digitalmente com integração ao Renavan, desde que seja feita a vistoria do veículo, entre outras exigências previstas. Quando estiver disponível, comprador e vendedor poderão realizar em um mesmo fluxo eletrônico etapas como o registro da negociação, a assinatura eletrônica da transferência, a consulta e o pagamento de débitos e taxas dos DETRANs estaduais e a conclusão da mudança de propriedade. Já na modalidade de transferência eletrônica custodiada, será possível manter em custódia o valor da negociação do bem durante a operação. Atualmente, a transferência de propriedade já conta com instrumentos digitais. Com a nova resolução, foram estabelecidas as condições para integrar essas etapas em um fluxo eletrônico vinculado ao Renavan. As operações também ficarão mais seguras, com requisitos de segurança definidos pela norma, como autenticação individual e multifator, rastreabilidade, trilhas de auditoria e mecanismos de prevenção e detecção de fraudes. Daniele Popov para a Voz do Brasil.
0: A fiscalização de trânsito poderá usar agora novos equipamentos para detectar, além do consumo de álcool, também o uso de drogas pelos motoristas.
2: A mesma resolução do Conselho Nacional de Trânsito que atualizou a Lei Seca estabeleceu ainda algumas mudanças nos procedimentos para testar os condutores.
0: Esse teste será feito em uma triagem inicial com equipamentos mais sensíveis e, em caso positivo, em uma segunda etapa com o bafômetro.
2: O secretário nacional de trânsito, Adroaldo Catão, conversou comigo e Mariana Jungmann mais cedo e explicou o que muda e o que permanece igual na fiscalização sobre o consumo de álcool e drogas. Acompanhe.
11: Secretário Adroaldo Catão, seja muito bem-vindo à Voz do Brasil. Vamos falar dessa atualização sobre as regras da Lei Seca, que foram aprovadas recentemente. O que que o senhor destaca como mudanças mais importantes?
3: Olha, eu destaco dois pontos importantes. Primeiro, isso que você falou bem, é uma atualização, né? A Lei Seca está completando aí 18 anos de muito sucesso e era o momento de fazer algumas modificações no âmbito da resolução do contrato. Ou seja, tudo que está na lei, no Código de Trânsito, permanece, tá? O que a gente fez foi atualizar alguns procedimentos. E aí eu destaco dois pontos. O primeiro é o seguinte: o cidadão que for abordado inicialmente, ele agora vai poder fazer uma espécie de pré-teste, uma triagem, né? Isso facilita também o trabalho dos policiais, dos agentes. Por quê? Porque o cidadão que vai fazer aquele teste inicial, ele somente se for detectado algum indício de álcool, né, nesse primeiro teste, é que ele vai ser encaminhado ao uso do etilômetro oficial, que é esse que vai gerar, de fato, uma eventual penalidade. Isso facilita o trabalho também das polícias, evita filas, né, congestionamentos. Esse é um tipo de procedimento que, inclusive, algumas polícias

0: fundo será suficiente para tirar qualquer dúvida, né? Porque o objetivo, obviamente, da lei seca não é pegar quem usa enxaguante bucal, mas sim quem bebeu e está dirigindo e, portanto, pode ter a sua capacidade de dirigir alterada. E o segundo ponto que eu destaco é a previsão dos equipamentos que têm sido chamados popularmente de drogômetros, né? Que são equipamentos que visam a detectar o uso de outras substâncias, que é a expressão que o Código de Trânsito utiliza. Tem o álcool e tem outras substâncias que também podem causar dependência e alteração da capacidade psicomotora. Então, a previsão desses equipamentos dá também segurança jurídica para que, a partir de agora, o Inmetro possa certificar esse tipo de equipamento, que, a partir daí, vai poder ser utilizado também nas operações lei seca para detectar não só o álcool, mas também essas outras substâncias que também levam a um risco, né? Dirigir tendo usado drogas ou usado esse tipo de substância, obviamente, leva a um risco à sociedade.
1: Secretário, as novas normas também prevêem que o agente de fiscalização deverá registrar pelo menos 2 sinais observados que confirmem a alteração da capacidade psicomotora do condutor. Antes, só o teste de alcoolemia era usado. Qual a importância desse registro adicional se já tem o bafômetro?
0: Não, na verdade não é um registro adicional, é um ou outro. O que é que acontece? Você pode usar já era assim, tá? Isso é importante dizer. Hoje já está previsto na lei que o agente ele pode detectar comportamentos que mostrem que o cidadão está com seu comportamento alterado, né? Pelo uso de drogas ou álcool, mesmo que ele se recuse ao uso do bafômetro, do etilômetro ou, no caso agora, do chamado drogômetro. O que a resolução fez foi dar mais procedimento, mais clareza, para evitar contestações posteriores na justiça. Então, isso dá mais transparência também e aumenta a capacidade do Sistema Nacional de Trânsito de aferir esses dados, né? Isso também é muito importante. Então, é obrigatório agora que se coloque pelo menos 2 comportamentos alterados para que isso seja mais explicitado, mais transparente, mas continua como é hoje. Basta o uso do etilômetro ou, no caso agora, quando houver o equipamento, o uso do chamado drogômetro. Essa situação acontece quando o agente, mesmo diante da recusa, detecta que há um comportamento claramente indicando o uso de álcool ou de outras substâncias.
2: E houve mudanças aí, secretário, em relação aos procedimentos quando o condutor se recusa a fazer o bafômetro ou continua como era antes, mesmo se recusando, ele vai sofrer as penalidades?
0: Continua exatamente como era antes, não mudou nada nisso aí, a lei continua valendo, tá? Não houve nenhuma modificação, ou seja, se o cidadão se recusar, seja ao usar o etilômetro ou outro equipamento, ele vai responder pela recusa, que é uma infração específica, que é aquela que lhe dá multa de quase R$3.000 e lhe submete a uma suspensão da sua CNH. Então, realmente é um procedimento que continua do jeito que está hoje e o cidadão tem que saber que ele pode, obviamente, se recusar, mas se ele se recusar, ele está sujeito a esse tipo de infração. Lembrando que mesmo que ele se recuse, e além de levar multa, se ele tiver com comportamentos que demonstrem que ele está embriagado ou sob uso de outras substâncias, também continua a responsabilidade do agente de detectando que isso aconteceu, enquadrá-lo eventualmente, se for o caso, também como crime.
1: Então, secretário, não muda nada em relação às obrigações e direitos dos condutores, né? A resolução não estabelece nenhum novo tipo de infração, certo?
0: Certo, exatamente, não muda a infração continua a mesma, a infração ela está prevista no Código de Trânsito. O que a resolução faz é isso, atualizar procedimentos, dar mais segurança jurídica e prever a possibilidade de certificar os chamados equipamentos drogômetros, os chamados drogômetros equipamentos para aferir a presença de outras substâncias que estão no momento da abordagem atrapalhando a capacidade psicomotora do agente e impedindo a sua direção mais segura.
2: Muito bem, nós conversamos com Adroaldo Catão, secretário nacional de trânsito. Muito obrigado, secretário, por sua entrevista aqui à Voz do Brasil.
0: Eu que agradeço.
3: O fenômeno climático El Niño pode afetar diferentes áreas do país, com reflexo nas chuvas, na agricultura e até no abastecimento de energia.
1: Por isso, o setor elétrico também reforça o planejamento para se antecipar aos possíveis impactos do fenômeno e reforçar a segurança no fornecimento de energia.
3: As estratégias foram discutidas durante um evento promovido pela Agência Nacional de Energia Elétrica, ANEEL.
4: O risco de eventos climáticos extremos coloca o planejamento como uma das prioridades para o setor elétrico. A preocupação

0: preocupação é reduzir os impactos de um possível El Niño intenso sobre o sistema, especialmente nas regiões mais vulneráveis, como explica Sandoval Feitosa, diretor-geral da Agência Nacional de Energia Elétrica, a ANEEL.
1: Projeções internacionais da Administração Nacional Oceânica e Atmosférica dos Estados Unidos estimam elevada probabilidade, mais de 90%, de um El Niño muito forte para ocorrer entre outubro e dezembro de 2026, reforçando a necessidade de preparação antecipada.
0: Para aumentar a segurança do sistema, o Comitê de Monitoramento do Setor Elétrico aprovou a antecipação de 1,8 gigawatts de capacidade. Essa quantidade pode abastecer mais de 1,5 milhão de residências ou alimentar grandes complexos industriais e cidades de grande porte. As distribuidoras de energia planejam investir cerca de 20 bilhões de reais na modernização das redes, enquanto o Operador Nacional do Sistema Elétrico, ONS, lançou um portal para acompanhar diariamente a evolução do fenômeno. No norte, a ANEEL também antecipou recursos para a compra e a estocagem de combustível antes da redução do nível dos rios. Para o secretário nacional de Energia Elétrica do Ministério de Minas e Energia, João Daniel Cascalho, a atuação conjunta é fundamental para enfrentar o cenário.
2: É isso que fortalece o setor, atuação coordenada, preventiva, antecipada e com ações efetivas. Por isso que, quando eu vejo aqui um painel com geração, transmissão, distribuição, Agência de Águas, Defesa Civil, Agência Nacional de Energia Elétrica, eu vejo que é assim que a gente atua de uma forma coordenada, com ações efetivas.
0: A articulação do Ministério de Minas e Energia com a ANEEL, a Agência Nacional de Águas e a Defesa Civil inclui ainda leilões de potência, monitoramento por satélite para prevenção e combate a queimadas e medidas relacionadas à vazão de Belo Monte. Reportagem Luciana Colares de Holanda.
3: Vamos continuar falando aí, Luciana, sobre energia, dessa vez dentro de casa, a economia dentro de casa.
4: Pois é, Luciana, na hora de comprar eletrodomésticos, por exemplo, existe uma etiqueta em formato de lâmpada nas cores preta e amarela.
3: É o selo Procel, uma referência para quem busca economia na conta de luz e mais eficiência energética.
4: Os detalhes você vai ouvir agora na reportagem de Márcia Fernandes.
5: O selo Procel de Economia de Energia ajuda a identificar produtos com maior eficiência energética. Ele é concedido aos equipamentos classificados pelo Inmetro na categoria A, que é a nota máxima concedida pelo Instituto, e indica aparelhos mais econômicos. Como explica o diretor do Departamento de Informações, Estudos e Eficiência Energética do Ministério de Minas e Energia, Sérgio Aire Moraes.
6: Uma espécie de medalha. Eu sei que, ao adquirir um determinado equipamento com o selo Procel, dentre todos os equipamentos classificados como A, ele é mais eficiente. Então, eu estou no topo da categoria. Então, cumpre esse papel de informar o cidadão que aquele determinado equipamento tem um reconhecimento, um mérito maior de eficiência.
5: O selo funciona como um indicativo para os consumidores que buscam economia na conta de luz. O biólogo Sinomar Fonseca foi com a família a uma loja em Brasília procurar uma geladeira e uma máquina de lavar e levou em conta o consumo de energia na hora da compra.
7: Eu sempre olho e tomo cuidado de entender, né, o que está sendo a mensagem que está sendo passada, e os selos, eles têm um indicativo, né, para mostrar esse consumo. Tento sempre escolher o melhor consumo.
5: Podem levar o selo outros produtos, como lâmpadas, ar-condicionado, ventilador, televisões e eletrodomésticos em geral. O selo Procel estende-se também às edificações, para indicar aquelas que oferecem melhor desempenho energético e economizam mais, como explica Sérgio Aire Moraes, do Ministério de Minas e Energia.
6: De iluminação, de ar-condicionado, e a própria estrutura envoltora da edificação, piso, parede, teto, elas têm que apresentar um melhor desempenho aí sim passa a ter uma autorização de exibir essa placa do selo Procel na entrada da edificação.
5: Antes de receberem o selo, os produtos passam por testes e avaliações técnicas em laboratórios. Vale lembrar que, além da diferença na conta de luz, produtos e edificações que trazem o selo Procel têm menores custos de operação e manutenção e contribuem para um uso mais racional dos recursos naturais, já que consomem menos energia para realizar a mesma função. Reportagem, Márcia Fernandes.
3: Produtores rurais, pesquisadores e consumidores contam agora com uma plataforma para acompanhar preços de alimentos e previsão de safras.
4: A Companhia Nacional de Abastecimento, a Conab, lançou uma nova versão do Portal das Informações, que reúne em um único endereço mais de 80 painéis e serviços agropecuários.
3: O gerente de dados e inteligência da Conab, Herbert Filgueiras, explica o impacto dessa modernização do serviço.
8: A reformulação do portal nasceu assim, com o objetivo de democratizar o acesso aos dados e informações que a Conab produz, né? E às vezes esses dados ficavam pulverizados, né? E difícil de encontrar. A gente consolidou diferentes ambientes distintos, modernizamos as interfaces de acesso, com o objetivo de fortalecer o processo de governança da informação de dados, né?
4: Acesse a plataforma em Portal de Informações, tudo junto sem cedilha e tio, .conab.gov.br.
3: Celular, redes sociais e inteligência artificial já fazem parte da rotina de crianças e adolescentes.
4: E com tantos desafios no ambiente digital, professores também precisam estar preparados para orientar os estudantes sobre segurança, privacidade e uso responsável da tecnologia.
3: Uma formação gratuita e online oferece ferramentas para ajudar os educadores a levar esse debate para a sala de aula.
9: O uso excessivo de celulares, redes sociais e inteligência artificial por crianças e adolescentes desafia pais e professores. Para ajudar a orientar os jovens no mundo conectado, o Ministério da Educação e a SaferNet Brasil, com apoio do Governo do Reino Unido e da Meta, oferecem a segunda edição do curso gratuito Segurança e Cidadania Digital em Sala de Aula. A formação online é voltada para educadores das redes pública e privada. Com 40 horas, o curso aborda temas como tempo de tela, cyberbullying, proteção de dados e fake news, como explica a coordenadora-geral de Educação Digital do MEC, Ana Dalfabro.
10: Ele trata de temas sobre segurança e privacidade na internet. A gente sabe, né, a crescente violência que as crianças têm sofrido dentro do ambiente digital. Então, um curso super importante para esse público. Fala também sobre a necessidade de empatia, respeito nas redes, né, nessa convivência hoje dentro do mundo digital. Então, de fato, um curso muito útil para os professores hoje, dado o dia a dia deles em sala de aula. Curso é todo online, os professores conseguem fazer no seu ritmo, né? Hora que funciona melhor para parar e conseguir se dedicar a uma formação. Então, bem mão na massa.
9: Para fazer o curso, acesse o site avamec.mec.gov.br, faça o login com sua conta gov.br e busque por Segurança e Cidadania Digital em Sala de Aula, segunda edição. Depois, basta clicar em inscrever-se e começar as aulas. Reportagem Gilberto Evangelista.
4: Profissionais que ainda não têm curso superior ou que possuem graduação em área diferente daquela que atuam podem concorrer a bolsas integrais de licenciatura pelo PRILEI, um programa de formação inicial e continuada de professores.
3: Podem concorrer também a bolsas integrais de licenciatura aqueles que tiveram bom desempenho no Enem.
4: As bolsas são oferecidas por universidades federais, estaduais e instituições privadas sem fins lucrativos que participam do programa.
3: Para aderir ao PRILEI, as instituições privadas de educação superior devem acessar o Sistema Integrado de Monitoramento, Execução e Controle em cimec.mec.gov.br.
4: E essas foram as notícias do Governo Federal.
3: Uma realização da Secretaria de Comunicação Social da Presidência da República.
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3: Fique agora com as notícias do Poder Judiciário e do Congresso Nacional. Boa noite.
4: Boa noite, até amanhã.
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13: STF encerra amanhã julgamento da denúncia contra ex-deputados estaduais Rodrigo Bacelar e TH Joias do Rio de Janeiro.
14: STJ reafirma que envio de pornografia pela internet pode configurar importunação sexual.
13: Caixa Econômica Federal vai ter de pagar horas extras à bancária que não era obrigada a registrar ponto.
14: Boa noite, eu sou o Arthur Filho.
13: E eu sou Walter Lima.
14: A primeira turma do Supremo Tribunal Federal aceitou denúncia contra o ex-presidente da Assembleia Legislativa do Rio, Rodrigo Bacelar, e o ex-deputado estadual Tiago Raimundo dos Santos Silva, conhecido como TH Joias.
13: O julgamento acontece em sessão virtual da primeira turma, que termina amanhã, mas todos os votos já foram apresentados.
14: Eles são acusados de obstrução de investigação em um caso que envolve o vazamento de informações sigilosas da Operação Zargum, que investigava a atuação do Comando Vermelho e conexões com agentes públicos no Rio de Janeiro.
13: Bacelar e TH Joias são acusados de repassar informações sigilosas sobre a operação contra criminosos.
14: Crime de importunação sexual também pode ser praticado pela internet sem que haja contato direto.
13: Esse entendimento foi reafirmado pelo STJ. Fátima Uchoa.
15: Um homem enviou imagens íntimas a várias vítimas. Ele foi condenado por perseguição e importunação sexual a 4 anos e meio de reclusão em regime inicial semiaberto, mas o Tribunal de Justiça do Rio de Janeiro avaliou que o crime de importunação exigiria contato físico. No entanto, a 5ª turma do STJ restabeleceu a condenação do homem por entender que tal delito pode ser cometido por meio de recursos tecnológicos, sem que haja contato físico entre o criminoso e a vítima. Segundo o relator ministro Joel Ilan Paciornik, o crime de importunação sexual pode ser caracterizado pelo simples envio de fotos ou vídeos pornográficos sem o consentimento da vítima, o que foi verificado nessa ação penal.
14: A Caixa Econômica Federal vai ter de pagar horas extras a uma bancária que não era obrigada, por regra interna, a registrar o ponto.
13: A 7ª turma do TST decidiu que essa condição não afasta a obrigação da empresa de controlar a jornada. Samanta Flor.
16: A bancária afirmou que trabalhava das 8 da manhã às 8h30 da noite. A Caixa disse que ela cumpria jornada menor e que, por ser considerada funcionária que exerce um cargo de confiança, o registro de ponto era opcional. Mas o banco não apresentou os controles de jornada. Para a 7ª turma do TST, nessa situação, vale a suposição de que o horário informado pela trabalhadora é verdadeiro. A decisão foi unânime.
14: Justiça estabelece medidas para reforçar controle sobre mineração na APA do Tapajós, no Pará.
13: Decisão atende a pedidos feitos pelo Ministério Público Federal. Sabrine Menezes.
17: Com a sentença, se torna obrigatória a autorização prévia do ICMBio para iniciar o processo de lavra. Apenas o título minerário, concedido pela Agência Nacional de Mineração, não é mais suficiente. A Justiça também aprovou um acordo entre o MPF e o ICMBio que amplia a fiscalização e a proteção da unidade de conservação. A ação foi ajuizada pelo MPF em 2024, após identificar problemas na comunicação e na articulação entre os órgãos responsáveis pela regulação da mineração e pela proteção ambiental da APA.
14: Tribunal Superior Eleitoral proíbe Pablo Marçal de usar recursos oficiais para a campanha.
13: Decisão foi tomada na sessão desta quinta-feira e vale até o julgamento do mérito do registro de candidatura de Marçal. Guilherme Firmino tem mais informações.
18: O plenário do TSE deferiu tutela de urgência e proibiu Pablo Marçal de usar recursos públicos na campanha eleitoral. Marçal também foi vetado de participar da propaganda eleitoral gratuita no rádio e na televisão e de debates. No processo, o Ministério Público Eleitoral alega que Pablo está inelegível até 2032 e que não cumpriu o prazo mínimo de 6 meses de filiação ao PRTB para disputar as eleições. A decisão dessa quinta não antecipa o julgamento de registro de candidatura de Pablo Marçal, que ainda vai ser julgado pela Justiça.
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14: A você, uma boa noite.
13: E até amanhã.
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20: Eu sou Humberto Pinheiro e estes são os destaques de hoje do Jornal do Senado, que começa agora. Aumento de acidentes com motociclistas de aplicativos gera resposta do Senado. 7 organizações internacionais vão acompanhar as eleições de outubro no Brasil. Projeto torna obrigatória a orientação vocacional para jovens em medidas socioeducativas. Boa noite. O número de acidentes envolvendo motociclistas em atividade profissional cresceu 34,92% entre 2023 e 2025, segundo dados do Ministério Público do Trabalho. Diante desse cenário, projetos em análise no Senado propõem mudanças nas regras da atividade, incluindo a adoção de seguros obrigatórios e alterações nas exigências para a obtenção da Carteira Nacional de Habilitação. O repórter Douglas Castilho traz os detalhes.
21: Elvis Macedo, garçom morador do Rio de Janeiro, se dirigia da Zona Sul Carioca à cidade vizinha Niterói quando a moto que o levava se chocou com um carro, causando traumatismo craniano e a ruptura do fêmur. Elvis relatou sua experiência e chamou atenção para a observação no hospital de casos semelhantes ao seu.
22: Eu fiquei numa ala onde havia mais ou menos umas 20 pessoas que tinham o mesmo problema que o meu, se acidentaram de moto. E eu acho que esse assunto das motos por aplicativo devem ser discutidos mais nos meios políticos, que deve haver algum tipo de lei.
21: A percepção de Elvis é amparada por dados do Ministério Público do Trabalho, que demonstram que o crescimento nas notificações de acidentes de trabalho com motos aumentou 34,92% entre os anos de 2023 e 2025. Diante desse cenário, senadores apresentaram nos últimos anos projetos de lei regulamentando a profissão e garantindo mais segurança aos motoristas. Um deles obriga as empresas de tecnologia a fornecerem seguro de acidentes pessoais para os seus entregadores. Outro texto prevê a necessidade de um motociclista ter sua carteira de habilitação com a observação de que exerce atividade remunerada, o que gera novas obrigações ao piloto. Ambos os projetos aguardam votação nas comissões.
20: Democratizar o acesso aos investimentos e incentivar o pequeno investidor são objetivos de projeto de lei pronto para ser votado na Comissão de Educação. De autoria da senadora Jussara Lima, do PSD do Piauí, a proposta cria a Semana Nacional do Pequeno Investidor, na segunda semana de outubro, com ações de educação financeira, como seminários, palestras e debates. Segundo o texto, a iniciativa busca ampliar o conhecimento sobre finanças pessoais e estimular decisões baseadas em informações confiáveis. Para o senador Flávio Arnes, do PSB do Paraná, a medida também pode contribuir para reduzir golpes contra pequenos investidores. E a Comissão de Constituição e Justiça analisa o projeto de lei que torna obrigatória a orientação vocacional para adolescentes que cumprem medidas socioeducativas. A proposta já recebeu parecer favorável na Comissão de Educação. A reportagem é de Bruno Lourenço.
23: O projeto de lei inclui testes de aptidões, interesses e habilidades nos programas de atendimento socioeducativo. A regra valerá tanto para jovens que cumprem medidas em regime de semi-liberdade, quanto para aqueles que se encontram internados. A proposta já passou pela Comissão de Educação e Cultura, quando a senadora Tereza Leitão, do PT de Pernambuco, destacou que a capacitação profissional é essencial para afastar os jovens do crime.
24: A escolarização e a profissionalização do adolescente em conflito com a lei são, portanto, pilares desse sistema, pois funcionam como instrumento de ressocialização e de construção de projetos de vida que afastem o jovem da reincidência infracional.
23: Depois da CCJ, o texto vai ao plenário do Senado.
20: Nas redes sociais, a liberdade de expressão convive diariamente com a circulação de informações falsas e discursos de ódio. Encontrar um equilíbrio entre garantir o direito de se manifestar e combater conteúdos que podem causar danos foi o desafio discutido pelos senadores na Comissão de Educação. Durante a audiência, foi apresentado o programa Senado Verifica, um canal de interação do Senado com o cidadão para a checagem de informações publicadas em qualquer meio de comunicação. Repórter Rodrigo Rezende.
0: O senador Paulo Paim, do PT do Rio Grande do Sul, afirmou que discutir limites para o conteúdo publicado nas redes sociais envolve também o debate sobre liberdade de expressão e censura.
1: Defendemos a liberdade de expressão, que é um direito fundamental. O que precisamos é de um ambiente em que as pessoas possam debater, divergir, defender suas posições, sem transformar o outro num inimigo.
0: Frederico Franco Alvim, representante da Assessoria Especial de Enfrentamento à Desinformação do Tribunal Superior Eleitoral, ressaltou que as redes sociais podem prejudicar a democracia ao destacar determinados temas em relação a outros.
2: O fato é que a gente também tem dentro das redes sociais uma realidade deturpada, porque a realidade, a complexidade da realidade não cabe num feed de rede social.
0: Maria Laura Soares e Silva, jovem senadora do estado do Rio de Janeiro, afirmou que a velocidade de mudança das tecnologias exige iniciativas rápidas.
6: A inteligência artificial, em questão de 2-3 anos, avançou de forma inexplicável. E hoje é um realismo surreal, onde você nem consegue mais identificar o que é verdade e o que não é.
0: Durante a audiência, foi apresentado o programa Senado Verifica, um canal de interação do Senado com o cidadão destinado à checagem de informações publicadas em qualquer meio de comunicação.
7: Eleições 2026.
20: O Tribunal Superior Eleitoral confirmou que pelo menos 7 organizações internacionais vão acompanhar as eleições de 2026 no Brasil. OEA, União Europeia e Parlaçul estão entre as entidades convidadas para acompanhar a preparação, a votação e a apuração. Repórter Pedro Pincer.
25: Foram convidadas oficialmente a Organização dos Estados Americanos, a União Europeia, a Liga dos Estados Árabes, a Rede dos Órgãos Jurisdicionais e de Administração Eleitoral dos Países de Língua Portuguesa, a União Interamericana de Organismos Eleitorais e a Rede Mundial de Justiça Eleitoral, além do Parlaçul. O presidente do TSE, ministro Nunes Marques, reafirmou a segurança e a credibilidade dos sistemas e dos processos eleitorais brasileiros.
26: O Brasil tornou-se, ao longo das últimas décadas, uma referência mundial na realização de eleições. A vanguarda entre as democracias representativas contemporâneas é resultado da contínua e paulatina construção de um processo eleitoral eficiente, ancorado em normativos modernos e em sistemas tecnológicos capazes de garantir a transparência, a segurança e a credibilidade das eleições.
25: Na prática, as missões de observação eleitoral são tidas como pilares de confiança pública. Os relatórios independentes produzidos pelas comitivas avaliam a integridade dos sistemas e o cumprimento da legislação, sugerindo melhorias contínuas.
20: E você conhece o termo afroconveniência? É quando uma pessoa branca se declara negra para obter algum tipo de vantagem, como reserva de vagas nas universidades, por exemplo. Mudanças na declaração de cor de candidatos desde a aprovação de cotas para campanhas reacenderam o debate sobre a afroconveniência no contexto eleitoral. Quem explica é a repórter Marcela Diniz.
27: Dados preliminares do Tribunal Superior Eleitoral mostram que as candidaturas negras são maioria nas eleições de 2026, representando 49,9% do total. O aumento do número de pessoas que se declaram pretas ou pardas pode estar relacionado à maior identificação racial. Mas essa autodeclaração nem sempre corresponde à experiência de sofrer racismo ou à percepção das desigualdades sociais relacionadas à raça. Nesse contexto, aparece o conceito de afroconveniência, usado para descrever casos em que uma pessoa se declara negra para obter benefícios de políticas afirmativas como as cotas raciais. O senador Paulo Paim, do PT do Rio Grande do Sul, lembra que desde a emenda constitucional 133 de 2024, os partidos políticos devem destinar no mínimo 30% de recursos dos fundos eleitoral e partidário para candidaturas de pessoas pretas e pardas. É aí que a afroconveniência aparece como estratégia de campanha.
28: Muitos que nunca se identificaram como negro
3: passam, a partir desse momento, assumir uma negritude, entre aspas, para que eles tenham direito a um financiamento maior para a sua campanha e também mais espaço na televisão. Você está tirando um percentual daqueles que realmente sofreram o preconceito nesse país.
27: De 2022 a 2026, 786 candidatos mudaram sua declaração de cor junto ao TSE. A maioria transitou de branco para pardo.
20: Com edição de Paulo Groba e trabalhos técnicos de João Lira, o Jornal do Senado fica por aqui. Acompanhe agora as notícias da Câmara dos Deputados. Boa noite e até amanhã.
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5: Projetos de lei ampliam o alcance do benefício de prestação continuada.
8: Comissões debatem limites para reajustes anuais nas alíquotas do IOF.
5: Parlamentares defendem políticas para combater a violência de gênero.
9: Boa noite. Carol D'Artora, do PT do Paraná, defende o avanço de proposta em debate na Câmara que criminaliza a misoginia. A deputada também apresentou projetos para ampliar o enfrentamento no ambiente digital, com punição a grupos organizados que financiam conteúdos de ódio contra as mulheres.
5: Carol D'Artora destaca que suas propostas também tratam da combinação entre misoginia e racismo nas redes sociais. A parlamentar afirma que esse recorte é necessário para proteger especialmente mulheres negras, mais expostas a crimes de ódio no ambiente digital.
9: A Lei Maria da Penha completou 20 anos em 7 de agosto. Jaque Rocha, do PT do Espírito Santo, considera que a legislação mudou o enfrentamento à violência contra as mulheres, ao criar mecanismos de proteção e ao responsabilizar os agressores.
5: De acordo com Jaque Rocha, a violência contra mulheres e meninas também ganhou novas formas, inclusive no ambiente digital. Por isso, a deputada defende a aprovação do projeto que criminaliza a misoginia como forma de ampliar a proteção contra discursos de ódio e violência.
9: Daniela do Vaguinho, do Republicanos do Rio de Janeiro, enaltece os 20 anos da Lei Maria da Penha. A deputada ressalta, porém, que os números de feminicídios e de casos de violência doméstica mostram que ainda há desafios a enfrentar.
5: Daniela do Vaguinho defende o fortalecimento da rede de proteção com mais delegacias especializadas, centros de atendimento e casas de acolhimento. Ela também destaca a importância da prevenção e da educação para evitar que a violência contra a mulher aconteça.
9: Maria do Rosário, do PT do Rio Grande do Sul, alerta para os riscos de violência e abuso contra crianças e adolescentes nas plataformas digitais. Ela defende o cumprimento do ECA digital e a responsabilização das empresas diante de conteúdos que estimulem violência e automutilação.
5: Maria do Rosário também apoia a suspensão das transmissões ao vivo da plataforma Discord no Brasil e afirma que é preciso fortalecer a proteção de crianças e adolescentes nas redes. Ela defende ainda o apoio às famílias e às escolas para prevenir esses riscos.
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4: Saúde.
9: A Câmara aprovou diretrizes para o atendimento no SUS de mulheres na menopausa. A repórter Paula Bittar acompanhou a votação.
11: A Comissão de Constituição e Justiça da Câmara aprovou uma proposta que cria diretrizes no Sistema Único de Saúde para a atenção integral à saúde de mulheres no climatério e na menopausa. O climatério é a transição entre a fase reprodutiva e a não reprodutiva da vida da mulher. Já a menopausa ocorre após 12 meses sem menstruação. Estudos do Ministério da Saúde mostram que o climatério está associado a sintomas físicos e psíquicos, como ondas de calor, distúrbios do sono, alterações do humor, osteoporose e maior risco cardiovascular. A relatora da medida na comissão, deputada Tabata Amaral, do PSB de São Paulo, ressaltou que aproximadamente 29 milhões de brasileiras estão no climatério, período de transição hormonal da mulher que pode começar por volta dos 40 anos, com casos também de menopausa precoce ainda antes disso. Ela destacou que, embora não seja uma doença, a menopausa pode afetar significativamente a saúde física, mental, sexual, metabólica e cardiovascular das mulheres, além de comprometer sua qualidade de vida, permanência no mercado de trabalho e geração de renda. A proposta aprovada estabelece que o SUS deve oferecer ações educativas e de conscientização, exames e medicamentos e atendimento integral e multiprofissional. O texto também prevê incentivo a pesquisas, produção de dados e monitoramento em parceria com estados e municípios. A proposta cria ainda o Dia Nacional de Conscientização sobre a Menopausa, a ser celebrado em 18 de outubro. O projeto, que cria diretrizes no SUS para a atenção integral à saúde de mulheres no climatério e na menopausa, pode seguir diretamente para o Senado, a menos que haja recurso para votação antes pelo plenário da Câmara. Da Rádio Câmara, de Brasília, Paula Bittar.
12: Direitos Humanos.
13: Benedita da Silva, do PT do Rio de Janeiro, defende medidas para combater o etarismo e pede que o envelhecimento não seja associado à perda de autonomia. Ela acredita que o preconceito se agrava quando combinado a fatores como gênero, raça, deficiência e condição social.
14: Benedita da Silva também propõe ações para promover um envelhecimento saudável, com mais acesso à saúde, cultura, esporte, educação e lazer. Ela sustenta que é preciso garantir não apenas mais anos de vida, mas qualidade de vida, participação social e respeito aos idosos.
12: Previdência.
13: Projeto de bacelar do PV da Bahia cria um auxílio transitório para o cuidador principal de pessoa que recebeu o benefício de prestação continuada. Pela proposta, o auxílio será pago por um ano no valor de meio salário mínimo após a interrupção do benefício com a morte do dependente.
14: Segundo bacelar, a medida busca amparar mães e cuidadores que deixaram o mercado de trabalho para se dedicar aos cuidados de familiares. O projeto também prevê o reconhecimento do período dedicado ao cuidado para fins de aposentadoria.
13: Heloísa Helena, da Rede do Rio de Janeiro, propõe a criação da Renda Universal de Cidadania para pessoas com deficiência, sem exigência de comprovação de renda. A ideia, segundo ela, é superar as limitações do benefício de prestação continuada e criar um modelo que fortaleça a proteção social.
15: Hoje no Brasil, infelizmente, para que se tenha acesso ao BPC, é preciso que a família não seja pobre, ela esteja à beira da miséria humana, por causa da vinculação a um quarto de salário. Então, nós entendemos que as pessoas que têm alguma deficiência, seja caracterizada como deficiência física, transtorno psíquico, mental, transtorno do espectro autista ou qualquer um outro, ele tenha direito a esse benefício.
14: Heloísa Helena conclui que a mudança pode ampliar a dignidade, a autonomia e a segurança econômica. Ela explica que, se aprovada, a renda básica de cidadania deve ser implementada de forma gradual e sustentável, como instrumento de apoio à sobrevivência e à inclusão social.
12: Justiça.
13: Lucas Redecker, do PSD do Rio Grande do Sul, afirma que novas investigações sobre fraudes no INSS reforçam suspeitas discutidas durante a comissão parlamentar de inquérito que apurou descontos indevidos de aposentados. O legislador critica a rejeição do relatório da CPI.
14: Lucas Redecker cobra a responsabilização dos envolvidos no esquema investigado, além da recuperação dos recursos desviados. O parlamentar avalia que, apesar de os aposentados terem sido ressarcidos, é necessário avançar nas punições para evitar a impunidade.
12: Trabalho.
16: A Câmara aprovou uma regulamentação para as profissões de agentes indígenas de saúde e de saneamento. A repórter Paula Bittar acompanhou a votação.
17: A Comissão de Constituição e Justiça da Câmara aprovou uma proposta que regulamenta as profissões de agente indígena de saúde e de agente indígena de saneamento. Segundo o texto aprovado, para exercer as funções, o profissional deverá ser indígena, residir na área da comunidade de atuação, ter idade mínima de 18 anos, dominar a língua da comunidade e conhecer os costumes e sistemas tradicionais de saúde do povo indígena. Será exigida ainda a conclusão do ensino fundamental e de curso de qualificação específico definido pelo Ministério da Saúde. O agente indígena de saúde atuará na prevenção de doenças e na promoção da saúde das populações indígenas. As ações serão domiciliares ou comunitárias, individuais ou coletivas, seguindo as diretrizes do SUS. Os agentes devem atuar para prevenir doenças, monitorar a saúde dos indígenas, prestar primeiros socorros e mobilizar as comunidades. Já o agente indígena de saneamento trabalhará com a mesma finalidade, atuando especificamente em saneamento básico e ambiental. Entre as atribuições dele estão o monitoramento e a manutenção de sistemas de saneamento e ações de saneamento para prevenir doenças. A relatora na comissão, deputada Lídice da Mata, do PSB da Bahia, ressaltou a relevância dessa proposta.
18: É um projeto que já estava aqui na comissão há algum tempo, que trata do reconhecimento dos agentes de saúde indígena. Esse é um projeto que diz respeito ao acesso à saúde da população, daqueles que mais precisam, especialmente da nossa população indígena. Tem interesse do Ministério da Saúde para que fosse aprovado, mas principalmente o interesse dessa casa em aprovar projetos que são projetos de origem nos nossos deputados.
17: A proposta que regulamenta as profissões de agente indígena de saúde e de agente indígena de saneamento já pode seguir ao Senado, a menos que haja recurso para votação antes pelo plenário da Câmara. Da Rádio Câmara, de Brasília, Paula Bittar.
19: Agricultura.
14: Zé Neto, do PT da Bahia, apresentou o projeto que amplia o acesso de cooperativas de agricultura familiar a financiamentos para a instalação de sistemas de geração de energia renovável. A proposta busca reduzir custos e estimular o uso de fontes como solar e eólica no campo.
21: O que nós queremos é, já existe o projeto 1228 que prevê 10% dos recursos do BNDES com juros bem plausíveis, para que esses juros mais baixos atendam os pequenos e microempreendedores do campo da agricultura familiar. E nós estamos estendendo isso com o nosso projeto, que é o projeto 3066, que ele visa exatamente trazer também para esse foco as cooperativas de agricultura familiar. Nós precisamos fortalecer as cooperativas.
16: De acordo com Zé Neto, o financiamento com juros mais baixos pode ampliar a geração de energia limpa no campo. Ele acredita que a medida pode beneficiar especialmente produtores das regiões norte e nordeste do país, onde há grande potencial para a geração de energia solar.
19: Economia.
14: Comissão da Câmara aprova projeto que limita aumentos do IOF. Entenda na reportagem de Silvia Munhato.
22: A Comissão de Desenvolvimento Econômico da Câmara aprovou projeto que fixa novos tetos para as alíquotas do Imposto sobre Operações Financeiras, o IOF, além de criar limites para eventuais aumentos de alíquotas. O deputado Maurício Marcon, do PL do Rio Grande do Sul, relator do texto, foi favorável à medida.
23: Então o IOF, ele é o imposto regulatório, ele foi criado, né, para a gente ver o rastreio do dinheiro, mas não ser arrecadatório. E o governo hoje tem usado esse imposto para arrecadar. Então a gente coloca um limite nesses aumentos que o governo pode fazer justamente para tentar trazer segurança jurídica para quem quer investir no Brasil.
22: Pela proposta, o aumento máximo anual do IOF sobre operações de crédito seria de 70%, para operações cambiais de 100%. Na discussão do texto na comissão, o deputado Helder Salomão, do PT do Espírito Santo, foi contrário às mudanças, por entender que elas alterariam o cenário atual, resultando em perda de arrecadação sem uma necessária compensação. A proposta que fixa novos tetos para o IOF e cria limites para futuros aumentos será analisada agora pela Comissão de Finanças e Tributação. Da Rádio Câmara de Brasília, Silvia Munhato.
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1: Ações Exteriores.
2: Welter, do PT do Paraná, apoia o combate à disseminação de fake news, lembrando que a desinformação representa uma ameaça à democracia. O deputado também critica o que considera interferência externa no debate político e eleitoral brasileiro.
3: Ao fazer um balanço positivo da economia, Welter cita a geração de empregos, o controle da inflação, o aumento da renda e a redução das desigualdades. O parlamentar também menciona os investimentos do governo federal em saúde, educação e infraestrutura.
2: Jandira Fegali, do PCdoB do Rio de Janeiro, critica a postura do governo dos Estados Unidos em relação ao Brasil. Ela afirma que a retomada de uma política que busca subordinar a América do Sul aos interesses norte-americanos representa uma ameaça à soberania dos países da região.
3: Jandira Fegali alerta para possíveis interferências indevidas no processo eleitoral por meio das redes digitais, com questionamentos sobre as urnas eletrônicas. A parlamentar defende uma reação institucional que preserve a independência do Brasil e o funcionamento da democracia.
1: Meio ambiente.
2: Alguns métodos de alimentação de animais utilizados para produzir iguarias causam sofrimento aos bichos. Por isso, uma lei já sancionada pela Presidência da República, depois de aprovada nas comissões da Câmara, proíbe a produção e a sua comercialização no Brasil. Saiba mais na reportagem de Maria Neves.
6: Aprovado na Comissão de Constituição e Justiça da Câmara dos Deputados, o projeto que proíbe a produção e a venda de alimentos produzidos por meio de alimentação forçada de animais. Um exemplo de produto resultante da alimentação forçada de animais é o foie gras, nome dado ao fígado gordo de pato ou ganso, que é uma iguaria francesa. Como explica o deputado Áureo Ribeiro, do Solidariedade do Rio de Janeiro, que foi relator do texto em uma das comissões da Câmara, o processo pode causar doenças e levar à morte precoce do animal.
7: A alimentação forçada é uma prática extremamente cruel. Funciona com a introdução de tubos na garganta das aves para aumentar artificialmente o fígado do animal. Nós estudamos o tema e vimos que isso provoca sofrimento intenso e aumenta muito a mortalidade dessas aves.
6: Quem descumprir a nova lei pode receber como punição detenção de 3 meses a 1 ano e multa. Essa pena está prevista na Lei dos Crimes Ambientais, que também estabelece outras sanções administrativas para quem maltrata animais. Pelo texto aprovado, a proibição abrangerá tanto os produtos vendidos na forma natural quanto os enlatados. Da Rádio Câmara de Brasília, Maria Neves.
1: Comissões.
3: Chico Alencar, do PSOL do Rio de Janeiro, defende projeto que condiciona a liberação das chamadas emendas PIX à aprovação prévia de um plano de trabalho. Autor da matéria, ele explica que o objetivo é ampliar o controle sobre esses repasses diretos a estados e municípios.
2: Chico Alencar também ressalta que a proposta cria mecanismos de rastreamento dos recursos, prestação de contas e uso de conta bancária específica. O deputado argumenta que as medidas podem evitar desvios após auditorias apontadas irregularidades na aplicação do dinheiro.
1: Esporte.
3: Luiz Lima, do Novo do Rio de Janeiro, comemora a aprovação de projeto que torna permanente a lei de incentivo ao esporte, eliminando a necessidade de renovação periódica do benefício fiscal. Com o autor da proposta, o deputado avalia que a medida dá mais estabilidade aos projetos esportivos.
19: A lei de incentivo do esporte é a oportunidade que a gente tem de empresas, pessoas jurídicas ou pessoas físicas, destinarem um percentual todo ano que pagaria em relação a tributo federal para o governo federal, puder destinar para entidades que pleiteiam a lei de incentivo junto ao Ministério do Esporte. Agora é perene, é para sempre. Há 20 anos a gente já tem a lei de incentivo do esporte em atividade no nosso país, e você garantir a perenidade igualando a cultura foi muito satisfatório para a política esportiva e para o brasileiro que gosta e ama esporte.
16: Luiz Lima ressalta que a lei de incentivo ao esporte beneficia projetos nas áreas competitiva, educacional, de inclusão e de reabilitação. Ele defende equiparar o percentual destinado por empresas, atualmente em 3%, ao previsto para o setor cultural, com o objetivo de acelerar a execução das iniciativas.
14: Termina agora o Jornal Câmara dos Deputados, produzido pela Rádio Câmara, com trabalhos técnicos de Everson Urani e apresentação de Val Monteiro e Márcio Aquilissardi. Boa noite.
16: A Voz do Brasil volta amanhã. Boa noite.
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0: Daniel Rodrigues.
1: Olá, muito boa noite para você que está aqui na Rede Tua Rádio nessa noite de quinta-feira. Hoje é dia 20 de agosto de 2026. 8:04, começando a nossa noite de quinta, começando a nossa noite de Tua Essência, com muita música, mensagens, momentos de reflexão, recados e informações. Até a meia-noite, te fazendo companhia nas nossas emissoras espalhadas por todo o Rio Grande do Sul. Muito obrigado pela parceria de sempre, que se renova dia após dia. E eu conto com a tua participação nessa noite de quinta. Já tô aguardando aqui o teu recado, viu? Tô com o WhatsApp aberto na tela do nosso computador aqui no estúdio, aguardando a tua mensagem. 54 é o código de área, 999530616 é o telefone. 54 999530616. Pra gente abrir essa noite de sucessos, vem chegando Tribalistas. Depois a gente vai ouvir Nazaré. Boa noite.

0: Tânia Mara e Kelly Clarkson, Se Quiser, Anytime. Agora 8h17, antes a gente ouviu Nazaré e abrimos a nossa noite musical de quinta com Tribalistas. E você já sabe, né? Sempre no primeiro bloco aqui do Tua Essência, a gente dá um pulinho no site tuaradio.com.br para conferir aí as manchetes da Central de Conteúdos. Câmara cobra informações sobre destinação de emendas parlamentares em Caxias do Sul. Pedido aprovado por unanimidade questiona a execução de recursos recebidos pelo município entre janeiro de 2024 e julho de 2026. Palestra sobre a Lei Maria da Penha é realizada em São José do Ouro. A ação foi desenvolvida em parceria com o Lions Clube e o Léo Clube. Levantamento mostra como estão distribuídas as vagas de estacionamento no Centro de Soledade. Dados do Departamento de Trânsito detalham os espaços disponíveis para motoristas, incluindo vagas rotativas, gratuitas e destinadas a públicos específicos. Dia D da multivacinação mobiliza municípios da microrregião de Veranópolis neste sábado. Campanha visa a proteção de crianças e adolescentes menores de 15 anos e segue até o dia 1º de setembro em todo o país. Mulheres são maioria e eleitorado encolhe. Confira o perfil do eleitor marauense. Dados são do Tribunal Superior Eleitoral para as eleições de 2026. Draco de Vacaria completa um ano com 239 prisões e consolida a atuação no combate ao crime organizado. Em apenas 12 meses de funcionamento, a unidade contabilizou uma média de aproximadamente 20 prisões por mês. Essas e outras manchetes você confere no site tuaradio.com.br. Curta, siga e compartilhe.
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1: De volta com o Tua Essência aqui pela Rede Tua Rádio nessa noite de quinta, relógio marcando 28 para as 9. Vamos acionar a nossa reportagem, a central de conteúdos da Rede Tua Rádio. Hoje tem uma matéria especial produzida pelo repórter Clayton Camargo, repórter da Tua Rádio São Francisco de Caxias do Sul. Uma ação cultural bem legal. Banrisul Cultural e Fundação Marco Polo apresentam ônibus palco para levar arte e educação a 16 cidades gaúchas. Conta pra gente, Clayton.
2: O Banrisul Cultural e a Fundação Marco Polo se uniram para desenvolver o Cultura que Circula, projeto itinerante que percorrerá o Rio Grande do Sul, levando uma programação gratuita de arte e educação às comunidades de todas as regiões do estado. Em cada cidade, um ônibus palco desenvolvido especialmente para a ação estacionará em uma praça pública, promovendo um dia inteiro de oficinas, espetáculos e atividades de artes visuais, dança, literatura, teatro, música, cinema, economia criativa e educação financeira. 16 municípios estão confirmados no programa itinerante, que começa neste mês e se estende até 2027. A estreia será no dia 27 de agosto, no Morro da Cruz, em Porto Alegre. Depois, o ônibus palco chegará a cidades com populações entre 20 e 50 mil habitantes que normalmente têm acesso restrito a atividades culturais. Outras 5 paradas acontecem nos próximos meses, chegando a Lagoa Vermelho no dia 1º de setembro, Marau 13 de setembro, Veranópolis 9 de setembro, São Lourenço do Sul no dia 10 de novembro, Cangaçu, 12 de novembro, totalizando mais de 1.500 quilômetros rodados somente em 2026. Já em 2027, o projeto visitará Arroio Grande, Itaqui, Palmeira das Missões, Panambi, Rio Pardo, Rosário do Sul, Sobradinho, Três Passos e Torres. O presidente do Banrisul, Fernando Lemos, comentou a importância do investimento em projetos sociais e culturais.
3: Estamos aqui com o Instituto Cultural Banrisul, junto com a Fundação Marco Polo, para que a gente possa fazer uma sinergia, para que a gente caminhe junto apresentando pelo todo o Rio Grande do Sul a cultura gaúcha, né? Levando as pequenas cidades, principalmente, que não têm acesso, né? E é um acordo muito importante para nós. O Instituto Cultural Banrisul está fazendo um ano agora, mas já está espalhado por todo o Rio Grande do Sul, né? Levando cultura para muita gente, né? E é aquilo que a gente disse lá quando iniciou o Instituto, que nós não íamos ter uma sede fixa, bonita, mas sim íamos levar a cultura para o interior, principalmente para o interior do Rio Grande do Sul, onde tem menos assistência. E esse acordo com a Fundação Marco Polo nos ajuda a isso, porque vamos ter a carreta da Fundação Marco Polo percorrendo todo o Rio Grande do Sul, distribuindo cultura, o que nos deixa muito satisfeitos.
2: Cultura que circula, né, presidente? Exatamente. E dentro dessa realidade também projetos que a gente acompanha do Banrisul, que tem esse viés também do social e não somente só do cultural.
3: Exatamente, né? Nós temos vários programas, aqui em Vacaria tem um programa muito forte, que é o programa do tênis, né, o Labitante Cidadão, aqui também a Randon tem um aqui que a gente participa, então a gente está espalhado por todo o Rio Grande do Sul, com a preocupação da área cultural, da área social, para que isso volte às comunidades. É importante que empresas como aqui a casa da Marco Polo, que tem uma dimensão como o Banrisul, vai fazer 100 anos agora, daqui 2 anos, né? Estejam sempre muito envolvidos com a comunidade, não apenas os negócios, que é importante, mas também devolvendo à comunidade todo aquele apoio que a comunidade nos dá, né? E as empresas que agregam valor são aquelas que têm responsabilidade também com a sociedade, com o entorno onde vive, com as nossas crianças, com os nossos adultos, com as pessoas de mais idade, né? Tudo isso é preciso ser cuidado para que a gente viva num ambiente agradável e, portanto, possa progredir como sociedade e também progredir nos negócios. Tudo é uma consequência.
2: E é um trabalho sempre muito presente no Banrisul, né? O Banco dos Gaúchos. Para o senhor, no cargo de presidência, com essa responsabilidade, o que fica de um evento como esse e de mais essa parceria do Banrisul, de novo, devolvendo para a comunidade, entregando em forma de cultura, entregando em forma de acessibilidade?
3: Sim, hoje é mais um passo importante, né, de relacionamento do banco com as comunidades, mas sobretudo de parcerias com as empresas que também têm um pensamento semelhante ao do Banrisul, né? Com relação ao cuidado com a sociedade, o cuidado com as pessoas, a forma de devolver as coisas. A cultura é uma das formas mais importantes que tem da gente fazer o desenvolvimento de uma comunidade. Então, nós estamos muito satisfeitos aqui com a Marcopolo, que é uma empresa também líder no setor, né? Junta o Banrisul com a Marcopolo para que a gente possa ampliar ainda mais, ter mais força, mais capacidade e demonstrar para as demais empresas que isso é possível ser feito e é importante ser feito para que a gente tenha uma sociedade muito melhor.
2: Quem também destacou a importância da ação foi o gerente da Fundação Marcopolo, Luciano Balém.
4: Não existe cidade no mundo que deseja ser uma cidade respeitada ou uma cidade respeitável que não invista em cultura, que não invista em educação e que não invista em ampliação de repertório dos seus jovens. Hoje, em Caxias do Sul, se nós perguntarmos para metade dos nossos adolescentes, essas pessoas entre jovens, entre 15 e 29 anos, o que foi o ópera, ou por que eles tomam ônibus no paradão do ópera, eu garanto para vocês que metade não sabe que ali foi um cinema importante, que é um teatro que fez parte da nossa história desde quando era Cine Apolo no passado. Então, quando a gente leva essas atividades e coloca elas de livre acesso e une essas forças, que é a Fundação Marcopolo, com a sua tradição, com a sua segurança, há iniciativas com o vigor e a vitalidade do Instituto Banrisul, que nasceu no ano passado, e faz isso não só para Caxias, mas para 16 municípios do Rio Grande do Sul, fazendo que os jovens tenham a oportunidade de, com as suas ideias, com a ideia do colega que vai estar sentado ao lado, assistir a um teatro, ou a gente vai oferecer um livro, ou oferecer um concerto de música, ou vai oferecer oportunidades para eles conversarem. Então, as suas ideias, a ideia do colega do lado e um artista fazendo essa provocação, essa interação, eu acho que a gente vai construir dentro dessa cabecinha deles uma oportunidade diferente dessa que eles estão vivendo hoje. E a oportunidade que eles vivem hoje é a do celular. Então, é a experiência individual encontrando uma experiência ou enfrentando uma experiência coletiva de discussão de arte. Eu acho que esse é o papel de uma fundação contemporânea, esse é o papel do Instituto Banrisul e essa é a obrigação de toda pessoa que vive na cidade, trabalhar para que ela seja uma cidade para a juventude.
2: E referente ao projeto também, né, Cultura que Circula, quais municípios contemplados?
4: Nossa, são muitos, eu não sei todos de cor, mas a gente vai percorrer cada pedaço de chão, a gente vai para Livramento, a gente vai para Veranópolis, a gente vai para Camaquã. É uma série de municípios, começa por Porto Alegre na próxima semana, então uma série de municípios, uma parcela deles esse ano e outra parcela até o julho do ano que vem.
2: Perfeito. Luciano Malém, muito obrigado, viu? Sucesso sempre.
4: Eu que agradeço e bom trabalho a vocês, jornalistas, que vocês também são muito importantes para essas cidades criativas e cidades vibrantes, que é o que a gente mais precisa hoje.
2: E por fim, conversamos com o ativista, o artista, rapper, doutor e mestre Chiquinho de Vilas, que comentou sobre a sua relação com projetos sociais e a arte e a cultura.
5: É uma honra poder participar de eventos assim. A escola é o meu habitat natural. E melhor ainda quando ele é selecionado em lugares, talvez, que não tenha essa atividade com frequência. Uhum. Lembrando que eu fui salvo pela educação, pela cultura, em um ambiente de violência e através da música junto com a educação, eu nunca mais parei de fazer a arte, né? E na verdade não é para ensiná-los a seguir profissionalmente com a cultura, mas é para mostrar enquanto cidadão quanto a gente pode trabalhar a sensibilidade, aproximar a leitura e fazer com que eles possam ampliar horizontes.
2: Com investimento de mais de 1 milhão do Banrisul Cultural, o Cultura que Circula reúne atrações voltadas a públicos de diferentes faixas etárias, sempre com acesso gratuito. Todas as atividades serão realizadas dentro e no entorno do ônibus, que além do palco retrátil, tem camarim e espaço para levar figurinos, adereços e equipamentos de luz e som. A programação conta com uma equipe formada por mais de 20 artistas e técnicos vindos de diferentes localidades do Rio Grande do Sul.
6: Da tua Rádio São Francisco de Caxias do Sul, Clayton Camargo.
7: Obrigado, Clayton. Faltando 18 para as 9. Boa noite.
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